0: www.car.gov.br e consultar a caixa de mensagem da Central Proprietário Possuidor, como explica Henrique Dolabella, diretor do Cadastro Ambiental Rural.
1: A mensagem pode ser para validar a análise que o Estado fez, pode ser para retificar alguma informação que o Estado identificou que não estava corretamente declarado, ou pode ser para subir algum documento comprovando aquela informação. Em outros estados que não usam o sistema federal, que usam o sistema estadual próprio, aí ele vai ter que entrar no SICAR do estado, né, e cada estado vai ter o seu processo.
0: O CAR funciona como um mapa digital das áreas rurais e compõe uma base de dados para controle, monitoramento, planejamento ambiental e econômico e combate ao desmatamento. Atualmente, 8 milhões de propriedades estão inscritas no Cadastro Ambiental Rural. De acordo com Gabriela Gonçalves, coordenadora-geral da gestão do SICAR, o registro é obrigatório, gratuito e dá oportunidades para quem vive no campo.
2: É muito importante estar com o cadastro em dia e acompanhar as notificações da Central do Proprietário Possuidor, porque o Cadastro Ambiental Rural ele é obrigatório para o acesso ao crédito, ele também traz melhores condições de acesso ao crédito quando ele está regularizado. Então, é necessário e vale muito a pena acompanhar o Cadastro Ambiental Rural através da Central do Proprietário Possuidor.
0: Produtores do Acre, Rondônia, Pará, Tocantins, Mato Grosso, Mato Grosso do Sul, Goiás, Bahia, Espírito Santo, São Paulo e Santa Catarina devem acessar os cadastros ambientais do próprio estado para checar pendências. Todos os demais vão encontrar as informações no sistema federal, car.gov.br. Reportagem Graziele Bezerra.
3: E produtores rurais podem procurar na Embrapa orientações sobre as mudanças climáticas causadas pelo El Niño.
4: As previsões climáticas indicam mais chuva e temperaturas acima da média para a região sul do país nos próximos meses.
3: Diante desse cenário, produtores rurais podem adotar medidas de planejamento para reduzir os impactos nas lavouras e na pecuária.
5: O El Niño deve permanecer até o início de 2027 e trazer mais chuva, maior nebulosidade e temperaturas acima da média para a região sul do país. Mas, segundo especialistas, conhecer o fenômeno com antecedência permite reduzir riscos no campo. Orientações técnicas voltadas às principais atividades agropecuárias da região reúnem recomendações que podem auxiliar os produtores nesse planejamento, explica José Reinaldo Moraes, pesquisador da Embrapa Clima Temperado.
6: Ele reúne aí recomendações específicas para grãos, fruticultura, silvicultura, horticultura, pastagem, né, diversas aí, né, tipos de manejo, sempre com base no histórico de eventos, né, anteriores que nós tivemos e também no conhecimento acumulado de anos, né, que a gente tem aí de convivência com esse fenômeno.
5: O documento recomenda que o produtor acompanhe as previsões meteorológicas oficiais, respeite o zoneamento agrícola de risco climático, planeje os investimentos e considere a contratação do seguro rural. A orientação é adaptar o manejo de acordo com cada cultura, já que os efeitos do El Niño variam entre lavouras e sistemas de produção. Nos cereais de inverno, como trigo, cevada e aveia, a atenção deve ser redobrada com doenças e com o planejamento da colheita. Para soja, milho e arroz irrigado, o foco está na drenagem das áreas, conservação do solo e monitoramento fitossanitário, para detectar pragas e doenças. Já na fruticultura, o excesso de chuva pode favorecer erosões, doenças e até comprometer a produtividade dos pomares. O pesquisador José Reinaldo da Embrapa ressalta que planejar pode evitar grandes perdas no campo.
6: Quanto antes o produtor incorporar essas orientações, né, no planejamento da sua safra, menor tende ele a sofrer os impactos financeiros, né, que pode levar o El Niño.
5: Além das recomendações para cada atividade, prevenir perdas começa antes mesmo da chegada das chuvas. O acompanhamento das informações climáticas e a adoção de práticas já conhecidas pela pesquisa ajudam o produtor a tomar decisões mais seguras e aumentar a capacidade de enfrentar os desafios provocados pelo El Niño. Reportagem Pablo Mundim.
4: E a chegada do El Niño com previsão de mudanças climáticas acendem o alerta dos cuidados para evitar doenças transmitidas por insetos e mosquitos, como dengue e chikungunya.
3: Altas temperaturas e maior volume de chuva em algumas regiões podem favorecer a circulação do mosquito Aedes aegypti a partir do segundo semestre desse ano.
4: E o Ministério da Saúde recomenda que estados e municípios intensifiquem as ações de vigilância e controle. Saiba mais com Diego Freitas.
7: O Ministério da Saúde emitiu uma nota técnica em que alerta estados e municípios para a possibilidade de aumento na transmissão de arboviroses, como dengue e chikungunya, em razão da previsão de ocorrência do fenômeno El Niño ao longo do segundo semestre deste ano. Segundo projeções citadas no documento, o aumento das temperaturas e das chuvas em algumas regiões e os períodos de seca em outras áreas podem favorecer a proliferação do mosquito Aedes aegypti. A estimativa é de cerca de 1 milhão e 700 mil casos de dengue em 2027, considerando cenários climáticos que ainda podem ser atualizados. A orientação é reforçar as ações de vigilância e controle, com bloqueio da transmissão nos primeiros casos identificados, reorganização das atividades dos agentes de combate às endemias e adoção das medidas de controle do vetor. A população também deve eliminar possíveis criadores do mosquito, observar os sintomas das arboviroses e procurar atendimento de saúde ao surgimento dos primeiros sinais da doença. Para acompanhar os alertas, basta acessar o portal info.dengue.mate.br. Diego Freitas, para a Voz do Brasil.
3: Os Estados Unidos anunciaram novas tarifas de importação a produtos brasileiros.
4: E o governo brasileiro acaba de divulgar nota contestando a decisão.
3: A repórter Luana Karen está aqui no estúdio da Voz do Brasil e tem mais informações para a gente. Boa noite, Luana.
8: Boa noite, Luciana e Ellen. Boa noite aos ouvintes da Voz do Brasil. Olha, em nota divulgada há pouco, o governo brasileiro rechaçou a decisão do governo dos Estados Unidos de impor tarifas de 12,5% sobre produtos brasileiros. A nova tarifa está relacionada a investigações sobre trabalho forçado. De acordo com a nota assinada pela Secretaria de Comunicação Social da Presidência da República, ao longo da investigação, o Ministério do Trabalho e Emprego prestou explicações e forneceu farta documentação sobre a legislação brasileira e da atuação das autoridades aduaneiras para coibir importações de bens produzidos por trabalho forçado. O documento afirma que o Brasil é reconhecido há décadas pela Organização Internacional do Trabalho, pelos fortes compromissos assumidos no combate ao trabalho forçado. Além do compromisso internacional com o combate ao trabalho forçado, o governo brasileiro cita o compromisso interno intensificado pelas políticas domésticas de fiscalização, prevenção, acolhimento das vítimas e combate ao trabalho escravo contemporâneo. A nota ainda destaca que o governo brasileiro responsabiliza as empresas e indivíduos, aplicando multas severas e mantendo um cadastro de lista suja de empregadores.
4: Luana, e o governo indicou quais são as medidas que deve tomar a partir de agora?
8: Indicou sim, Ellen. O documento afirma que o Brasil iniciará imediatamente os trâmites para acionar os instrumentos previstos na Lei de Reciprocidade, aprovada por unanimidade pelo Congresso Nacional, e levará o tema ao Mecanismo de Solução de Controvérsias da Organização Mundial do Comércio. Ellen e Luciana.
3: Luana, muito obrigada pela sua participação ao vivo aqui na Voz do Brasil.
4: O papel da ciência é transformar a realidade e trazer melhorias práticas para o dia a dia da sociedade.
3: Com essa missão, o Prêmio Jovem Cientista chega à sua 32ª edição, destacando a inteligência artificial para o bem comum.
4: O objetivo é reconhecer projetos de estudantes e pesquisadores que utilizem a inteligência artificial para reduzir desigualdades, proteger o meio ambiente e melhorar os serviços públicos no Brasil.
3: Para falar sobre o prêmio e como a ciência pode revolucionar o uso da tecnologia no nosso dia a dia, eu e Nazi Brum conversamos mais cedo com Olival Freire Júnior, presidente do Conselho Nacional de Desenvolvimento Científico e Tecnológico, CNPq. Vamos ouvir. Nós vamos conversar agora sobre ciência. Presidente, muito obrigada pela sua participação aqui na Voz Brasil.
9: Muito obrigado.
3: Para começar, vamos falar sobre o Prêmio Jovem Cientista. O que é esse prêmio?
9: É uma das ações mais tradicionais do CNPq. Ela tem quase 50 anos de existência. É uma iniciativa conjunta do CNPq com a Fundação Roberto Marinho. E temos também sempre um patrocinador master que pode variar ao longo do tempo. Atualmente é a Shell. Qual é a importância desse prêmio? Eu gosto de dizer que prêmios são importantes em todas as atividades humanas. Acabamos de ver um exemplo de um prêmio que foi um fracasso para nós brasileiros. Qual é o brasileiro que não ficou frustrado com a Copa do Mundo. E qual é o brasileiro que não ficou contente com o desempenho do Wagner Moura e da Fernanda Torres na premiação do cinema? Então, prêmios são

0: É o brasileiro que não ficou contente com o desempenho do Wagner Moura e da Fernanda Torres na premiação do cinema. Então, prêmios são importantes em quaisquer atividades e na ciência não é diferente. Não? A particularidade desse prêmio, que é um prêmio para tentar fisgar um jovem promissor. Então, não é um prêmio Nobel, não é o prêmio Álvaro Alberto, então não é o prêmio para o pesquisador já consolidado. Então, é uma tentativa, nos mantendo na questão do futebol, de você olhar para a divisão de base e dizer aquilo ali tem futuro. Essa que é a ideia. Na última rodada, nós premiamos várias pessoas, algumas delas foram tão destacadas que na comemoração dos 75 anos do CNPq, nós convidamos alguns deles, Emanuele, Elisângela, o Raul, para apresentarem seus trabalhos para aquele público, que era um público diversificado, que estava comemorando os 75 anos do CNPq.
1: Bom, presidente, esse ano, qual que é o tema do Prêmio Jovem Cientista e por que que ele foi escolhido?
0: Então, isso é muito importante porque o tema, ele orienta a escolha, e orienta quem vai se candidatar, e a gente sempre busca um tema na fronteira da pesquisa. Já tivemos o tema, como no ano passado, o problema da mudança climática, em escala global, e o tema desse ano é inteligência artificial relacionada ao bem comum. Esse dilema que o mundo inteiro hoje atravessa de uma transição tecnológica disruptiva, mas uma transição em que nós estamos preocupados com o modo como a sociedade incorpora e não se perde, nessa transição.
2: E como é que o investimento em jovens talentos pode contribuir para esse desenvolvimento tecnológico, científico do país?
0: Veja, os prêmios, eles são importantes também pelo valor financeiro, pelas bolsas que são atribuídos. Mas eles também colocam luz sobre certos projetos. Eu falei dos projetos desse ano. Um dos projetos que eu posso reportar

0: orientador da Manuele, e aí ele me explicou o tempo que o castanheiro passa sem contato telefônico, sem luz à noite, 40 dias, 60 dias. Então você veja que é algo que, é claro que ainda é um projeto, é um piloto, ainda precisa chegar, ter escala para chegar no mercado, mas é algo que impacta na vida dos povos da Amazônia, impacta na economia brasileira, porque é o pessoal que coleta um dos produtos de exportação do Brasil.
1: Então são projetos que podem fazer a diferença realmente, né?
0: Exatamente.
2: E quem pode participar desse prêmio, que vai falar de inteligência artificial, que é um tema tão atual, como o senhor disse, né?
0: Em princípio, porque o prêmio tem faixas, então em princípio todos os alunos do segundo grau, da universidade, aluno de mestrado, aluno de doutorado, um jovem pesquisador já com doutorado, todos esses podem se candidatar. Aí tem que olhar no edital qual a faixa em que ele se enquadra.
2: E vamos lembrar que o endereço, para quem tiver interesse no prêmio, é jovemcientista.cnpq.br.
0: Perfeito.
2: Todo mundo pode participar e tentar impactar, mandar projetos que impactem, né, a vida, não só do cientista, mas também do país, né, presidente?
0: E se tiver alguma confusão, bota lá no Google, Jovem Pesquisador CNPq, não vai dar outro endereço. É isso que você acabou de falar.
1: Agora, presidente, vamos falar rapidamente sobre a SBPC, a Sociedade Brasileira para o Progresso da Ciência, que começa agora. Como é que vai ser a participação do CNPq?
0: Veja, a SBPC é uma entidade da sociedade civil, até um pouco mais antiga do que o CNPq, né? Mas que tem tido um importante papel ao longo da história do Brasil. É a voz do cientista, que como sociedade civil se dirige à própria sociedade e ao governo. Então o CNPq sempre apoiou essa reunião da Sociedade Brasileira do Progresso da Ciência e sempre participou dessa reunião. Esse ano em Niterói, belíssima cidade, nós vamos participar com uma atração dentre outras, que essa atração eu queria chamar a atenção. Nós concebemos uma linha do tempo, a propósito dos 75 anos do CNPq, uma linha do tempo que dá corpo e voz ao lema dos 75 anos, que é olhando bem, tem CNPq. É a ideia de que em muitas das atividades de ciência e tecnologia que nós brasileiros nos orgulhamos, por vezes a gente não percebe que tem a marca do CNPq. Então, nessa linha do tempo, a gente vai encontrar, por exemplo, pesquisa de petróleo em águas profundas, tem o DNA do CNPq. A atividade do ITA, que permitiu a criação da Embraer, que hoje o Brasil tem a terceira empresa de aeronáutica do mundo, tem o DNA do CNPq. Citei esses exemplos, mas tem, eu diria, vários outros. O desafio do enriquecimento do urânio, o desafio de ter transformado o Brasil nessa enorme potência agrícola, tem lá o selo da Embrapa, né? Então, por vezes, o selo do CNPq não aparece tão diretamente. É preciso olhar bem para ver o apoio do CNPq. Então, quem tiver a oportunidade de ir a Niterói, eu convido para que passe no estande do CNPq para ver essa linha do tempo.
2: Muito obrigada pela sua participação aqui na Voz do Brasil. A gente conversou com o presidente do Conselho Nacional de Desenvolvimento Científico e Tecnológico, Olival Freire Júnior. Muito obrigada, presidente.
0: Eu agradeço a vocês pela possibilidade de falar do CNPq, de falar da pesquisa no Brasil, e agradeço também, claro, à EBC e ao público que nos acompanhou.
3: E a consulta ao terceiro lote de restituição do Imposto de Renda 2026 será aberta nesta sexta-feira, dia 24 de julho.
2: Quem ainda não recebeu a restituição deve verificar se há inconsistências.
3: Saiba como verificar a restituição e resolver possíveis pendências.
4: A consulta ao terceiro lote da restituição do Imposto de Renda será liberada nesta sexta-feira, dia 24, a partir das 9 horas. Mais de 2 milhões e 700 mil contribuintes serão contemplados e o pagamento está previsto para o dia 31 de julho. Para saber se a sua restituição foi liberada, basta acessar o serviço Meu Imposto de Renda no site da Receita Federal ou consultar pelo aplicativo oficial do órgão em celulares e tablets. De acordo com a Receita Federal, cerca de 165 mil restituições não foram creditadas, porque o contribuinte informou o CPF como chave PIX para recebimento, mas não

0: possui conta bancária vinculada a essa chave. Nesses casos, é possível cadastrar uma chave Pix CPF junto a uma instituição financeira, atualizar os dados pelo serviço Meu Imposto de Renda ou enviar uma declaração retificadora. Após o processamento, permanecerão pendentes apenas restituições que ficaram retidas em malha fiscal ou que apresentam inconsistências nos dados bancários informados para recebimento, como os casos relacionados à chave Pix. Thaís de Araújo, para A Voz do Brasil.
1: Atenção, microempreendedores individuais e microempresários.
2: A implantação do novo Cadastro Nacional da Pessoa Jurídica pela Receita Federal vai suspender temporariamente os serviços de abertura, alteração e baixa de empresas realizadas pelas juntas comerciais.
1: Até o próximo sábado, às 7 horas da manhã, a base do CNPJ fica disponível apenas para consultas.
2: No sábado, a base ficará totalmente indisponível, impossibilitando consultas e qualquer outra operação relacionada ao cadastro.
1: O prazo para o restabelecimento total dos serviços está previsto para segunda-feira, 27 de julho.
2: A emissão do novo formato do CNPJ alfanumérico está marcada para o dia 31 de julho.
1: E atenção, estudantes, termina amanhã o prazo para os pré-selecionados da primeira chamada do ProUni entregarem a documentação que comprova as informações de inscrição à instituição de ensino onde foram selecionados.
2: Neste segundo semestre, o programa oferece mais de 471 mil bolsas de estudos parciais e integrais em todo o país.
3: Os estudantes pré-selecionados no programa Universidade para Todos, o ProUni, do segundo semestre deste ano, têm até sexta-feira, dia 24, para comprovar as informações passadas durante a inscrição. A documentação exigida pode ser apresentada diretamente na instituição em que o aluno foi pré-selecionado. É responsabilidade do candidato verificar com a universidade os horários e locais para realizar este processo. A perda do prazo ou não comprovação das informações implicará na reprovação dos alunos. Quem não foi pré-selecionado nesta etapa poderá participar da segunda chamada do ProUni, prevista para o dia 5 de agosto. Também será possível manifestar interesse na lista de espera entre os dias 26 e 27 de agosto. A divulgação da lista ocorrerá no dia 1º de setembro. E a comprovação das informações deve ser feita entre 1º e 14 de setembro. Nesta edição, o ProUni recebeu mais de 529 mil inscrições e ofertou 471.304 bolsas de estudo em 380 cursos de graduação. A iniciativa oferece bolsas de estudo integrais que cobrem 100% do valor da mensalidade e que correspondem a 50%. A iniciativa é realizada duas vezes ao ano. Mais informações em acessounico.mec.gov.br/ProUni. Thaísa Vitória para a Voz do Brasil.
1: O Ministério da Educação recebe até o dia 31 de julho a declaração do Censo Escolar 2026 e orienta gestores a preencherem os dados referente aos alunos da educação especial.
2: Eles podem acessar um guia do INEP com orientações específicas sobre oferta de atendimento educacional especializado.
1: Os dados devem ser fornecidos em educacenso.inep.gov.br.
2: E essas foram as notícias do Governo Federal.
1: Uma realização da Secretaria de Comunicação Social da Presidência da República.
2: Com produção da empresa Brasil de Comunicação.
1: Fique agora com as notícias do Poder Judiciário e do Congresso Nacional. Uma boa noite.
2: Boa noite e até amanhã.
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5: Você vai ouvir agora notícias do Poder Judiciário. Decisão do Supremo Tribunal Federal permite retomada da cobrança de IPTU em Teresina, no Piauí.
6: STJ reafirma que quando a vítima de homicídio deixa filhos menores, essa consequência pode aumentar a pena base do condenado.
5: TSE orienta tribunais regionais a criarem parcerias com instituições especializadas para combater a desinformação eleitoral.
6: Boa noite, eu sou Marcela Luiza.
5: E eu sou Walter Lima.
6: O Supremo Tribunal Federal suspendeu liminar do Tribunal de Justiça do Piauí, que havia interrompido a cobrança de IPTU na cidade de Teresina.
5: De acordo com a decisão do ministro Alexandre de Moraes, o município declarou que a queda da arrecadação poderia causar grave impacto na economia pública e comprometer a execução de serviços essenciais. Fernanda Porto.
7: Diante da urgência, o caso foi julgado pelo ministro Alexandre de Moraes, que está na presidência do STF nesta segunda quinzena de julho. Ao atender o pedido para restabelecer a cobrança do imposto, o ministro Alexandre de Moraes considerou o levantamento da Secretaria Municipal de Finanças de Teresina, que indica que a paralisação da cobrança do IPTU impactou em arrecadação de mais de 84 milhões de reais. Na decisão, o ministro Alexandre de Moraes ressaltou que o município demonstrou que a queda de arrecadação poderia causar grave impacto na economia pública e comprometer a execução de serviços essenciais.
6: Quando a vítima de um homicídio deixa filhos menores, essa consequência pode aumentar a pena base do condenado.
5: Esse entendimento foi reafirmado pelo Superior Tribunal de Justiça. Fátima Uchoa.
8: Agora, sob o rito dos recursos repetitivos, a terceira sessão do STJ fixou essa tese que deve ser observada por juízes e tribunais. De acordo com o relator ministro Reinaldo Soares da Fonseca, o fato de a vítima do crime deixar filhos menores pode repercutir no aspecto material e gerar impacto em questões emocionais, mas esse posicionamento não pode ser aplicado automaticamente porque transformaria uma circunstância judicial em fator objetivo de aumento da pena, ainda segundo ministro, não é necessário exigir a comprovação de impacto excepcional ou individualizado para os dependentes da vítima, sob o risco de se esvaziar a própria finalidade da análise dessa circunstância judicial.
6: O Tribunal Superior Eleitoral orienta tribunais regionais a criarem parcerias com instituições especializadas para combater a desinformação eleitoral.
5: A ação permitirá a ampliação da capacidade técnica da Justiça Eleitoral, garantindo segurança jurídica na análise de processos que envolvam desinformação e conteúdo gerado por inteligência artificial. Juliana Cariri.
9: Os acordos poderão prever o compartilhamento de metodologias, o acesso a profissionais especializados, laboratórios e ações de capacitação. O TSE ressalta que as parcerias não alteram as competências das autoridades judiciárias nem as garantias.
6: Tribunal Superior do Trabalho mantém decisão que anulou reintegração de metalúrgico demitido por justa causa.
5: O trabalhador foi dispensado após comentar em rede social sobre a empresa em que ele trabalhava. Marla Lacerda.
10: O metalúrgico havia sido reintegrado por decisão provisória em primeira instância, alegando que sofria de depressão e que não podia ser dispensado por motivo de doença ocupacional. Mas o TRT de Campinas, São Paulo, suspendeu a medida. O caso foi analisado então pela SDI 2 do TST, que confirmou a decisão de segundo grau. Para o colegiado, ainda não há elementos suficientes para concluir que a demissão foi irregular. Os ministros destacaram também que a estabilidade pela doença ocupacional não impede a dispensa por justa causa. Portanto, a validade da demissão ainda será analisada na ação principal após a produção das provas necessárias.
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6: Uma boa noite.
5: E até amanhã.
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13: Eu sou Humberto Pinheiro e estes são os destaques de hoje do Jornal do Senado, que começa agora. Nova lei fortalece a produção nacional de medicamentos e vacina. Piso dos professores, frete rodoviário e renovação da CNH estão entre as medidas aprovadas pelo Senado. Emendas parlamentares para shows podem ser proibidas. Boa noite. Foi sancionada a lei que cria a Estratégia Nacional para o Desenvolvimento do Complexo Econômico Industrial da Saúde. A nova legislação busca fortalecer a produção nacional de medicamentos, vacinas, equipamentos e insumos médicos. O objetivo é reduzir a dependência do Brasil de produtos importados, ampliar a capacidade da indústria nacional e garantir mais segurança no abastecimento do sistema de saúde. A reportagem é de Patrícia Oliveira.
14: São mecanismos para incentivar empresas e instituições de pesquisa a desenvolver e fabricar esses produtos no país. A nova lei também amplia parcerias entre o governo, universidades e empresas e prevê linhas de crédito. Para o relator do projeto que deu origem à lei, senador Rogério Carvalho, do PT de Sergipe, a pesquisa tecnológica em saúde deve se voltar para soluções dos problemas brasileiros.
15: A pandemia de Covid-19 demonstrou que buscar a autossuficiência em fármacos, vacinas e equipamentos hospitalares é um dever do Estado para assegurar o direito constitucional à saúde.
14: A nova lei também altera normas do SUS e a lei de licitações para facilitar as compras públicas no setor de saúde.
13: No primeiro semestre de 2026, o Senado aprovou medidas provisórias que tratam do piso salarial dos professores da educação básica e do frete rodoviário de cargas. Os senadores também deram aval à renovação automática da Carteira Nacional de Habilitação. Repórter Pedro Pincer.
16: O Congresso Nacional aprovou medidas provisórias importantes, como a que reajusta o piso salarial dos professores da educação básica para R$ 5.130,63.

0: reajusta o piso salarial dos professores da educação básica para R$ 5.130,63 em 2026, um aumento de 5,4% sobre o valor anterior, com ganho real de 1,5 ponto percentual acima da inflação. O texto aprovado estabelece novo cálculo para reajuste anual. A senadora professora Dorinha Seabra, do União do Tocantins, destacou a importância de valorizar o trabalho dos docentes.
1: Não tem educação boa nem educação de qualidade se os profissionais da educação não forem devidamente respeitados e valorizados. Esse é o nosso apelo para que, a partir do piso, as carreiras sejam reorganizadas nos diferentes municípios brasileiros e nossos estados.
0: Outro destaque foi a medida provisória que altera as regras e o cálculo do piso mínimo do frete rodoviário de cargas para considerar custos operacionais. A medida beneficia os caminhoneiros por estabelecer novas regras de regulamentação para empresas que contratem caminhoneiros para a realização de transporte rodoviário de cargas. Para o senador Stevenson Valentim, do Podemos do Rio Grande do Norte, a medida faz justiça e traz tranquilidade para a categoria.
2: Entendo que esse viés da multa já atingiu a sua pedagogia e permanecer com essa injustiça é passar uma ideia de vingança e que não contribui nada para a sociedade. É importante que o caminhoneiro esteja preocupado com a carga, com o seu horário de entrega, com a distância, com a distância da família, com as condições das nossas rodovias.
0: Outra medida provisória aprovada no primeiro semestre do ano garante a renovação automática da Carteira Nacional de Habilitação de motoristas que, ao término da validade do documento, estiverem no Registro Nacional Positivo de Condutores. O cadastro mostrará o nome das pessoas que não tenham cometido nenhuma infração de trânsito nos últimos 12 meses.
3: E o Senado deve analisar a partir de agosto um projeto que cria o Prêmio Nacional da Educação Brasileira. A proposta busca reconhecer iniciativas de estados, municípios, escolas e estudantes que contribuam para melhorar a educação. O objetivo é valorizar boas práticas e incentivar ações que fortaleçam a educação em diferentes etapas, da educação infantil ao ensino médio. A proposta prevê categorias específicas para reconhecer experiências bem-sucedidas em todo o país. Os detalhes com o repórter Rodrigo Rezende.
4: O Senado deve analisar a partir de agosto um projeto que cria o Prêmio Nacional da Educação Brasileira. A ideia, apresentada pelo senador Camilo Santana, do PT do Ceará, reconhece estratégias e iniciativas para a promoção de avanços na melhoria da qualidade da aprendizagem na educação básica feitas por estados, municípios, escolas ou estudantes brasileiros. Camilo Santana, atual presidente da Comissão de Educação do Senado, ressalta que todas as formas de desenvolvimento da educação brasileira devem ser valorizadas.
5: Eu sempre digo que a educação precisa estar acima de qualquer questão político-partidária nesse país. Está em jogo a qualidade da educação para nossas crianças e jovens desse país. Temos muito ainda a fazer, muito caminho a ser percorrido.
4: O prêmio terá 8 categorias e regulamento posterior irá definir a forma de seleção dos vencedores. A proposta de criação do Prêmio Nacional da Educação Brasileira ainda será analisada pelas comissões do Senado.
3: Um projeto apresentado no Senado tipifica como ilícito o uso de emendas parlamentares para o financiamento de shows e apresentações artísticas. A medida pretende modificar a lei de improbidade administrativa para penalizar os gestores públicos infratores de maneira mais dura e até mesmo com a perda da função. Mais informações com o repórter Douglas Castilho.
6: Apresentado pelo senador Eduardo Girão, do Novo do Ceará, o texto prevê que o uso de emendas parlamentares para financiamento de shows e apresentações artísticas seja enquadrado como ato que causa prejuízo ao erário. Essa modalidade de infração tem também como sanções a perda dos direitos políticos por até 8 anos, multa de até 2 vezes o valor do dano causado e o ressarcimento integral dos danos verificados.
7: É um dinheiro que se evapora e que, se for em equipamentos para o hospital, fica lá por anos, por décadas, né? E esse projeto nosso visa normatizar isso e considerar como improbidade administrativa, com punição.
6: O autor do projeto justificou ainda que a medida pode combater o superfaturamento e os desvios que costumam ocorrer nesse tipo de transação. Além disso, segundo ele, haveria diversas vezes um conflito de interesses, pelo fato de gestores usarem dinheiro público para contratarem bandas ou grupos que têm eles próprios como empresários.

0: O projeto aguarda a destinação para discussão nas comissões do Senado.
1: Mais de 158 milhões de brasileiros estão aptos a votar nas eleições de 4 de outubro. O número é o maior da história e representa um crescimento de mais de 2 milhões de eleitores em relação a 2022. No primeiro turno, os eleitores vão escolher presidente da República, governadores, dois senadores, deputados federais, deputados estaduais e distritais. A reportagem é de Rodrigo Rezende.
2: 158 milhões e 700 mil pessoas devem decidir os mandatários dos próximos anos para a presidência da República, governos estaduais e distrital, Senado, Câmara dos Deputados e Assembleias Estaduais. Em relação às eleições de 2022, houve um acréscimo de 2 milhões e 200 mil eleitores. As mulheres representam quase 53% do eleitorado e cerca de 3 milhões e 500 mil eleitores têm 18 anos ou menos. O presidente do Tribunal Superior Eleitoral, ministro Nunes Marques, ressalta que a população brasileira é soberana para escolher seus representantes e definir o futuro do país.
3: O futuro da nossa democracia não será delineado por máquinas, mas pelos milhões de brasileiras e brasileiros que depositam nas urnas sua mensagem de esperança, traduzida no voto direto, secreto, universal e periódico.
2: Os três maiores colégios eleitorais estão na região Sudeste: São Paulo, com 34 milhões, Minas Gerais, com 16 milhões e Rio de Janeiro, com quase 13 milhões de eleitores. 918 mil brasileiros vivendo no exterior estão aptos para votar.
1: O senador Wellington Fagundes, do PL de Mato Grosso, defendeu o projeto de lei que permite a destinação de emendas parlamentares da saúde para o atendimento pré-hospitalar realizado pelos corpos de bombeiros militares. Na análise dele, a proposta reconhece que esse serviço integra a rede de atendimento em saúde e amplia as responsabilidades de investimento na estrutura das corporações. Com trabalhos técnicos de Josivaldo Souza, o Jornal do Senado fica por aqui. Acompanhe agora as notícias da Câmara dos Deputados. Boa noite.
4: Jornal Câmara dos Deputados. Câmara transforma em lei atendimento a brasileiras que vivem no exterior.
5: Herdeiros poderão retirar valores de até 40 salários mínimos sem inventário.
4: Comissão aprova inclusão digital de alunos com deficiência da rede pública.
5: Boa noite. A Comissão de Educação aprovou a criação da Política de Alfabetização Digital das Pessoas com Deficiência. A repórter Sofia Peçanha tem os detalhes da votação.
6: A Comissão de Educação da Câmara dos Deputados aprovou o projeto que institui a Política Nacional de Alfabetização Digital das Pessoas com Deficiência. Antes disso, o texto também foi aprovado pela Comissão de Defesa dos Direitos das Pessoas com Deficiência. A proposta tem como objetivo garantir o letramento digital de estudantes com deficiência da rede pública de ensino. Isso inclui desde o uso básico de computadores e internet, até ferramentas que auxiliam na comunicação, no acesso à informação e no desenvolvimento escolar. A relatora do projeto na Comissão de Educação, a deputada Maria Rosas, do Republicanos de São Paulo, destacou a importância da medida para promover a inclusão.
7: Aprovar essa Política Nacional de Alfabetização Digital, especificamente para as pessoas com deficiência, é um marco para que nós possamos trazer e falar na ação a pessoa com deficiência, dizendo: nós lutamos pela inclusão dos direitos da pessoa com deficiência.
6: Para isso, o projeto prevê a capacitação de professores e gestores, a adaptação dos métodos de ensino e investimento em infraestrutura tecnológica nas escolas, como equipamentos e conexão à internet. A ideia é que a tecnologia deixe de ser um obstáculo e passe a ser uma ferramenta de inclusão, como ressaltou a relatora ao afirmar que a transformação digital precisa considerar as necessidades de todos os estudantes.
8: A transformação digital da educação somente se realiza plenamente quando contempla a diversidade dos estudantes e assegura a eliminação de barreiras que dificultam o acesso, a participação e a aprendizagem das pessoas com deficiência.
6: A política de educação digital para pessoas com deficiência também estabelece que o desenvolvimento dos alunos e da instituição deverá ser acompanhado bimestralmente. Segundo o autor da proposta, o deputado Carlos Henrique Gaguin, do União de Tocantins, com mais acesso e preparo, os estudantes com deficiência podem ter mais autonomia nos estudos, mais participação nas atividades escolares e melhores oportunidades no futuro, inclusive no mercado de trabalho. O próximo passo para a aprovação da Política Nacional de Alfabetização Digital das Pessoas com Deficiência será a análise pela Comissão de Finanças e Tributação. Da Rádio Câmara de Brasília, Sofia Peçanha.
4: Educação.
9: Bibo Nunes, do PL do Rio Grande do Sul, é autor do projeto que proíbe a aprovação automática de alunos não alfabetizados nos 3 primeiros anos do ensino fundamental. O texto altera a Lei de Diretrizes e Bases da Educação Nacional e aguarda análise pela Comissão de Constituição e Justiça.
10: Tem que saber ler e escrever, isso é o mínimo. Escola é para educar, que acima de tudo o objetivo das escolas é a educação. Se não for a educação, não tem o menor fundamento. Espero que aprove para o bem da educação no Brasil. Não tem fundamento uma criança no primeiro, segundo, terceiro ano serem aprovados sem saber ler e escrever. Essa é a minha luta para melhorar de fato a educação no Brasil.
5: Bibo Nunes acredita que a promoção automática dos alunos serve apenas para melhorar indicadores educacionais. Na avaliação do deputado, a medida desestimula estudantes e professores, cria uma falsa sensação de aprendizado e compromete a qualidade da educação.
4: Justiça.
9: Comissão aprova a proposta que permite até 40 salários mínimos para a retirada de valores a herdeiros. A repórter Júlia Lopes explica a atualização dos valores.
11: A Comissão de Finanças e Tributação da Câmara dos Deputados aprovou um projeto que atualiza para até 40 salários mínimos, o equivalente hoje a R$ 64.840, o valor que poderá ser liberado a herdeiros sem necessidade de inventário em cadernetas de poupança e fundos de investimento. A proposta foi apresentada pelo deputado Celso Russomano, do Republicanos de São Paulo, e altera a lei que trata do pagamento a dependentes ou sucessores de valores não recebidos em vida pelo titular, como restituições do imposto de renda e outros tributos. A regra vale para casos em que não há outros bens sujeitos a inventário. No texto, o autor explica que, nesses casos, os herdeiros costumam utilizar os valores recebidos para cobrir despesas como impostos, custas judiciais e honorários de advogados, entre outros gastos. O relator da proposta, deputado Hildo Roge, do MDB do Maranhão, afirma que a atualização é necessária, porque a legislação atual utiliza como referência a obrigação do Tesouro Nacional, a OTN, que não existe mais, o que gera dificuldades de interpretação.
12: Essa regra já existia, só que como ele estava estipulado, referenciado em cima de um título do governo, que era a antiga OTN, e como a OTN não existe mais, não existia mais a referência de até quanto poderia ser pago de forma imediata para a viúva, ou para o viúvo, ou para o filho. Então isso impedia a evolução e a facilidade e a rapidez da transferência desses recursos de uma conta para a conta do herdeiro. E isso é facilitado agora.
11: Além disso, a proposta altera o Código de Processo Civil para estabelecer que o juiz não poderá negar o pedido de gratuidade da justiça apenas com base na renda de um herdeiro ou na posse de um imóvel. O projeto, que busca atualizar o limite a ser retirado por herdeiros em cadernetas de poupança e outras aplicações no valor até 40 salários mínimos, segue em análise na Comissão de Constituição e Justiça. Da Rádio Câmara de Brasília, Júlia Lopes.
4: Economia.
5: A Câmara aprovou proposta que garante imunidade tributária aos templos religiosos e suas entidades filantrópicas, também sobre tributos incidentes no consumo de bens e serviços. Marcelo Crivella, do Republicanos do Rio de Janeiro, afirma que a medida regulamenta um direito já previsto na Constituição.
13: Essa é a grande, eu diria, notícia para os templos religiosos, é fazer com que a imunidade prevista na Constituição Federal se torne realidade com relação aos tributos que incidem no consumo de bens e de serviços. essa PEC foi aprovada no plenário com 385 votos favoráveis, 93 votos contrários e 7 abstenções. Portanto, teve ampla maioria.
9: Na opinião de Marcelo Crivella, a medida pode reduzir os custos de igrejas e instituições beneficentes na aquisição de equipamentos e insumos utilizados em atividades religiosas, assistenciais e sociais. A proposta agora será analisada pelo Senado.
4: Eleições.
5: Depois de ser aprovado na Comissão de Constituição e Justiça, o projeto que aumenta o prazo para transferência de domicílio eleitoral está pronto para ser votado pelo plenário da Câmara.
9: A proposta também altera as regras para comprovação de vínculo com a localidade, como informa a repórter Silvia Munhato.
14: A Comissão de Constituição e Justiça da Câmara aprovou o projeto que amplia de 150 para 180 dias antes das eleições o prazo final para o pedido de transferência do domicílio eleitoral. Pelo texto, o tempo de residência mínima no novo município também muda de 3 para 6 meses. A deputada Júlia Zanatta, do PL de Santa Catarina, relatora do texto, foi favorável à mudança.
15: A prática do turismo eleitoral, a transferência fraudulenta de domicílio com fins meramente eleitoreiros, constitui uma burla que corrói a representatividade democrática e a soberania popular em sua dimensão municipal. O voto é o exercício de soberania localizado e a fraude de domicílio rompe o nexo da pertinência essencial entre o eleitor e a comunidade política local, cujos rumos ele pretende definir.
14: A proposta também altera a forma de comprovação de vínculo com a localidade. Será exigida a apresentação de comprovante de residência oficial em nome do eleitor, como contas de água, luz, gás, telefone fixo ou correspondência oficial de órgãos governamentais. A lei atual permite a comprovação por meio de declaração do próprio eleitor ou outros meios que forem considerados convincentes pelo juiz eleitoral. Da Rádio Câmara de Brasília, Silvia Munhato.
4: Desenvolvimento Regional.
5: Rodrigo Hollenberg, do PSB, teme que o empréstimo de 6 bilhões de reais feito pelo governo do Distrito Federal para cobrir o rombo do Banco de Brasília, no caso Master, comprometa a saúde e a educação públicas. Por isso, o deputado acionou a justiça em defesa de crianças e famílias atípicas.
16: Nós, então, oficiamos ao Ministério Público do Distrito Federal e Territórios, solicitando que determine que o governo do Distrito Federal faça concurso para orientadores educacionais para que essas crianças, esses jovens com deficiência, possam ser acolhidos adequadamente na rede pública de educação do Distrito Federal. Do mesmo modo, nós estamos solicitando ao governo do Distrito Federal que realize a contratação de médicos, de enfermeiros, de técnicos de enfermagem, que possam garantir o atendimento a essas famílias.
9: Presidente da Comissão de Defesa dos Direitos das Pessoas com Deficiência, Rodrigo Hollenberg, relata o drama de famílias atípicas sem atendimento adequado e lamenta a falta de concurso para orientadores educacionais no Distrito Federal desde 2017.
4: Previdência.
5: O tempo para a aposentadoria de policiais militares e bombeiros poderá ser reduzido. Uma proposta aprovada pela Câmara permite que os estados e o Distrito Federal editem leis locais para diminuir esse prazo. Confira na reportagem de Maria Neves.
17: Aprovado na Comissão de Constituição e Justiça da Câmara dos Deputados, projeto que reduz o tempo de serviço de policiais e bombeiros militares para ter direito à aposentadoria integral, pode seguir para o Senado. Pela proposta, os estados poderão editar legislação própria para reduzir em até 5 anos o tempo mínimo de exercício na função para receber proventos integrais. O autor do projeto, o deputado Júnior Amaral, do PL Mineiro, argumenta que a medida busca trazer justiça para policiais e bombeiros militares que trabalham em condições difíceis e são pouco valorizados.
18: Os profissionais de segurança pública no Brasil já sofrem com falta de retaguarda jurídica, já sofrem com falta de logística adequada para trabalhar, já sofrem com baixos salários. Então, essa questão da previdência é algo mínimo que a gente pode fazer aqui na Câmara dos Deputados para impedir que esses homens e mulheres sejam ainda mais desprestigiados, como infelizmente são historicamente no nosso país.
17: Atualmente, a lei exige 35 anos de serviço para militares receberem a aposentadoria com valor integral. Desse tempo, pelo menos 30 anos devem ser em atividades militares. Com o texto aprovado, o período mínimo de atividade militar poderá cair de 30 para 25 anos. Na regra de transição vigente, militares que ingressaram no cargo há mais tempo, antes

0: 25 anos. Na regra de transição vigente, militares que ingressaram no cargo há mais tempo, antes de 2020, e ainda não cumprem os requisitos, têm de contar pelo menos 25 anos de serviço militar, mais um pedágio. Eles devem trabalhar mais 4 meses para cada ano que falta. A proposta também permite que os estados reduzam esse tempo de pedágio para 20 anos por lei local. Da Rádio Câmara de Brasília, Maria Neves.
1: Tarcísio Mota, do PSOL do Rio de Janeiro, apresentou projeto que estabelece regras para a aplicação de recursos dos regimes próprios de previdência dos servidores públicos. A proposta busca reduzir os riscos nas aplicações financeiras e aumentar a segurança do dinheiro destinado às aposentadorias.
2: Nós não podemos deixar que os institutos de previdência e os governos apliquem os recursos dos servidores em bancos que não têm condições de garantir a liquidez e garantir a rentabilidade e garantir que esses recursos não serão perdidos. Então a proposição desse PLP é de que os institutos de previdência de cada município brasileiro e dos estados brasileiros, eles tenham um limite, que 80% dos recursos dos servidores sejam obrigatoriamente aplicados em títulos que estão lastreados no Tesouro Nacional e em bancos públicos que dão garantia de que esse recurso não será perdido. E os demais 20% sejam aplicados em critérios muito rígidos de solidez dessas instituições financeiras.
3: Segundo Tarcísio Mota, a medida evita perdas em aplicações de alto risco e garante maior segurança aos recursos descontados de cada servidor. Ele argumenta ainda que o texto reduz a influência de interesses políticos e financeiros na gestão dos fundos previdenciários dos servidores.
1: Habitação. Padre João, do PT de Minas Gerais, defende a aprovação de projetos que incentivam cooperativas habitacionais a participarem do Minha Casa Minha Vida. Ele avalia que a contribuição dessas entidades pode ampliar o acesso à casa própria com unidades mais acessíveis e de melhor qualidade.
4: Então temos que continuar avançando e avançando também com a nossa relatoria, com o projeto de lei que garanta a autogestão. Ou seja, além da responsabilidade e disposição de estados, do Distrito Federal e municípios, a sociedade civil organizada em forma de entidade ou cooperativa poder não só construir as moradias na forma de autogestão, mas também outros equipamentos importantes para a comunidade.
3: Padre João observa que o déficit habitacional atinge quase 5 milhões e 700 mil famílias no país. Ele afirma que a autogestão dá segurança jurídica a experiências já existentes e permite incluir equipamentos comunitários nos empreendimentos habitacionais.
1: Segurança Pública. A Câmara aprovou proposta que transforma em lei o atendimento a brasileiras no exterior. Saiba mais sobre o assunto na reportagem de Paula Bittar.
5: A Comissão de Constituição e Justiça da Câmara aprovou uma proposta que transforma em lei a política de atendimento a brasileiras que vivem no exterior por meio dos Espaços da Mulher Brasileira. A iniciativa, desenvolvida pelo Ministério das Relações Exteriores em consulados brasileiros, oferece orientação e apoio especializado com prioridade a mulheres em situação de vulnerabilidade. Entre os objetivos da política estão o combate à violência doméstica, a orientação sobre direitos e o apoio à capacitação profissional, ao empreendedorismo feminino e ao aprimoramento educacional. O texto aprovado também prevê que o atendimento poderá contar com profissionais especializados e instituições parceiras em áreas como imigração, direito de família, legislação trabalhista e previdenciária, apoio psicológico e capacitação linguística, educacional e financeira. A proposta estabelece que a implantação dos Espaços da Mulher Brasileira ocorrerá de forma gradual, conforme a avaliação do Itamaraty. A prioridade será dada às localidades onde houver maior necessidade de reforço do atendimento às mulheres, conforme a disponibilidade de orçamento, funcionários e de espaço físico nas repartições consulares. De acordo com dados do Ministério das Relações Exteriores, a rede consular brasileira realizou 1.556 atendimentos a brasileiras vítimas de violência doméstica e de gênero no exterior em 2023. Segundo a relatora na comissão, deputada Maria do Rosário, do PT do Rio Grande do Sul, o projeto garante a segurança jurídica

0: de uma prática que o Itamaraty já desenvolve com sucesso.
1: Os objetivos específicos da criação deste espaço da mulher brasileira é o combate à violência doméstica, é a defesa das imigrantes contra a discriminação e a orientação a elas para a salvaguarda dos seus direitos humanos, é garantir a sua capacitação, o apoio ao empreendedorismo feminino, o apoio ao respeito, o aprimoramento educacional. Então, estas mulheres brasileiras que vivem no exterior passarão a ter um apoio maior dentro dos consulados como mulheres. E esse trabalho, sinceramente, será muito importante para a valorização dessas mulheres e tranquilidade das suas famílias que se encontram aqui no Brasil.
0: O projeto que transforma em lei a política de atendimento a brasileiras que vivem no exterior por meio dos espaços da mulher brasileira já pode ir diretamente para o Senado, a menos que haja recurso para votação antes pelo plenário da Câmara. Da Rádio Câmara de Brasília, Paula Bittar.
2: Meio Ambiente.
3: Delegado Palumbo, do Podemos de São Paulo, é autor de projeto de lei que aumenta a punição para quem maltratar animais. O deputado explica que a proposta eleva a pena máxima de prisão dos atuais 5 para até 12 anos para os condenados por esse tipo de crime.
4: Nós estamos lutando. O meu projeto estipula uma pena de até 12 anos de cadeia. O indivíduo que maltrata um animal tem que ficar encarcerado, de preferência trabalhando para pagar o próprio sustento. É assim que a gente trata criminoso, gente desalmada, que não tem coração, que maltrata os animais. Se esse projeto for aprovado, eu espero que seja, nós estamos lutando para isso, o criminoso que maltrata o animal vai ficar 12 anos enjaulado, que é onde ele tem que ficar.
5: Delegado Palumbo argumenta que a legislação atual não consegue manter presos os autores de maus tratos. O parlamentar também destaca sua atuação em defesa da causa animal e cita outras iniciativas apresentadas por ele ao longo da vida pública.
3: Termina agora o Jornal Câmara dos Deputados, produzido pela Rádio Câmara, com trabalhos técnicos de Everson Urani e a apresentação de José Carlos Andrade e Luciana Vieira. Uma boa noite para você.
5: Ótima noite. A Voz do Brasil volta amanhã.
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5: A reconciliação de Virgínia Fonseca e Vinícius Júnior ganhou um capítulo super romântico. O casal promoveu uma festa julina na mansão do jogador no Rio de Janeiro, reunindo amigos e familiares para celebrar o amor. Os dois apareceram juntos em diversos registros do evento, esbanjando sintonia e posando em clima de romance na tradicional barraca do beijo. Virgínia compartilhou as fotos nas redes sociais com a legenda Nossa Festa Julina e Vini Júnior respondeu com uma sequência de corações vermelhos.

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1: 22 horas e 2 minutos.
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mundo do rap está em polvorosa com a notícia. Matuê e a designer de moda Débora Soares colocaram um ponto final no relacionamento de 4 anos. O anúncio foi feito pelo rapper através de um comunicado nas redes sociais. Matuê revelou que o término foi uma decisão difícil, mas tomada em comum acordo, e que eles já estavam separados há algum tempo. Débora também se pronunciou, agradecendo pelos anos vividos ao lado do artista e desejando felicidade nessa nova fase. Sim.

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10: O Rio de Janeiro está fervendo com a presença de Roberto de Carvalho, o eterno parceiro de Rita Lee. Após uma temporada em Paris, o músico foi visto na cidade maravilhosa e já está dando o que falar nas redes sociais. Roberto postou fotos de Santa Teresa, onde fica o hotel da família de Lilibete Monteiro de Carvalho, e os fãs já estão torcendo por um possível romance entre os dois. Será que o novo amor está florescendo para o viúvo da nossa rainha do rock?
8: Sim!

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ator mirim Gui Vieira, conhecido por seu papel em Chiquititas, está causando frição nas redes sociais. Hoje, com 23 anos, Gui exibiu seu corpo tatuado e recebeu uma enxurrada de elogios, inclusive de um colega de profissão. O ator tem feito sucesso nos palcos e mostra que cresceu e se transformou em um verdadeiro galã. Os fãs foram à loucura com as fotos e a boa forma do artista, que continua conquistando corações.

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1: E olha só a dúvida da Carol. Doutor, desde que me mudei de uma cidade pequena do interior para morar numa cidade grande por causa de trabalho, sinto que minha saúde mental piorou. E acho que isso tem relação com uma sensação permanente de medo e de insegurança que eu vivo. O que eu posso fazer? Olha, Carol, de fato, quando a gente tem uma percepção de violência, de insegurança ou medo, e essas questões se tornam elementos permanentes, constantes na nossa vida cotidiana, o organismo fica mais tempo em vigilância. E isso pode aumentar os nossos níveis de estresse e favorecer quadros de ansiedade, prejuízo do sono e comprometer a nossa sensação de bem-estar. O que seria importante você fazer? Primeiro, conversar com um profissional de saúde mental para entender com esse profissional como você pode trabalhar melhor essas sensações que você está tendo. E é claro, se for inviável para você ficar na cidade que você está morando, né, se você não consegue superar essa sensação de insegurança, de medo, de ameaça permanente, talvez não vai ser importante você rever essa tua questão de um trabalho numa cidade como essa que você está vivendo. Ou então, que você, com essa terapia, com esse processo, consiga desenvolver mecanismos para poder lidar melhor com essa situação, para que você possa, de alguma forma, resgatar a sua saúde mental e sua qualidade de vida. O que não dá é para viver no longo prazo, com medo, angustiada, se sentindo mal e insatisfeita com o seu bem-estar. Tá com dúvidas? Escreve pra gente no @ Jairo Bauer Oficial.
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4: Atenção, senhoras e senhores, está entrando no ar mais um The Music Coffee Time. A partir de agora tem grandes emoções da sua vida.

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1: Atenção, senhoras e senhores, está entrando no ar mais um The Music Coffee Time. A partir de agora tem grandes emoções da sua vida de volta pra você aqui de presente. Eu sou o Diego Ferrari e estou com você a partir de agora no The Music Coffee Time. Aperte os cintos, sejam bem-vindos. Você está no The Music Coffee Time.
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4: Eita, coisa boa, de volta com o nosso The Music of Time. Então aumenta aí o volume, estamos chegando de volta com os grandes clássicos pra você.
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6: E olha só a dúvida do Antônio. Doutor, sentar no vaso com o celular na mão pode prejudicar a próstata? Se sim, por quê? Olha só, Antônio, eu acho que a tua pergunta é interessante, mas o foco deveria ser outro. Vou te explicar por quê. Não existe nenhuma relação entre sentar no vaso com o celular na mão e maior risco para a próstata. Mas pode haver uma relação entre ficar muito tempo sentado, olhando o celular, vendo filme, vídeo, essas coisas, e a saúde do seu sistema digestivo, principalmente ali da região do ânus. Por quê? Porque quando você fica muito tempo sentado, você pode fazer mais pressão ali por um tempo prolongado, e isso favorecer o aparecimento ou piora de quadros como hemorroidas, fissuras e por aí vai. É importante que você vá ao banheiro quando você tem vontade de ir ao banheiro, quando você sente, entre aspas, aquele desejo, aquele chamado para ir ao banheiro, e não que você fique sentado ali horas vendo o celular, esperando a vontade de chegar. Isso, de fato, pode ter risco ali para a saúde do ânus, principalmente em relação a hemorroidas, fissuras, entre outras condições. Agora, para a próstata, não tem maiores riscos, não. Tá com dúvidas? Escreve pra gente no @JairoBauerOficial.
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1: Eita, coisa boa, de volta com o nosso The Music of Time. Então aumenta aí o volume, estamos chegando de volta com os grandes clássicos pra você.
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0: e com essas aí pra finalizar a edição de hoje aqui do nosso The Music Coffee Time. Obrigado pela tua sintonia, pela tua audiência. A gente se encontra na próxima edição com mais The Music Coffee Time. Se liga aqui na nossa rádio, que a gente sempre tem uma programação especial pra você. Se cuida e até a próxima edição.
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5: E olha só a dúvida do Luiz. Doutor, minha esposa teve uma infecção intestinal muito forte, que durou quase meio mês, e acabou tendo uma alimentação muito fraca, baseada apenas em arroz e purê de batata. Será que isso pode ter atrasado a menstruação dela no mês seguinte? A gente não teve nenhuma relação sexual nesse período. Sim, o que que acontece? A mulher tem o seu ciclo menstrual, que pode ser de alguma forma impactado por diversas questões. Então, um problema de saúde como esse que você está contando pra gente, uma infecção intestinal muito forte que durou quase 15 dias, isso pode de alguma forma sim interferir no ciclo menstrual. Outras questões, né? Preocupação, nervosismo, angústia, uma nutrição inadequada, tudo isso pode estar cercando esse quadro infeccioso, também podem contribuir para esse atraso menstrual. Eu sugiro que vocês esperem mais alguns dias e, se essa menstruação não chegar, aí sim que ela possa procurar o seu ginecologista para fazer uma avaliação mais completa.
6: Tá com dúvidas? Escreve pra gente no @JairoBauerOficial.
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1: Se liga na hora, 12h12 aqui na sua 94.
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0: Faltando 7 para as 3. Bom dia.
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4: E olha só a dúvida do Cadu. Doutor, tenho 40 anos e estou vivendo um novo relacionamento. Já tentamos umas 5 vezes colocar camisinha nas relações sexuais, mas tive dificuldade de manter a ereção. Até tentei uma vez sem camisinha, mas também não ficou ereto o suficiente. Deve ser o nervosismo. O que eu faço? Imaginei que essa altura da minha vida, essas questões já estavam superadas. Cadu, a sua dúvida é boa porque ela mostra pra gente que algumas questões que a gente considera superadas na vida podem voltar a nos incomodar porque você está vivendo uma nova fase da sua vida. E o que que acontece? Você está num novo relacionamento, as regras mudam, a intimidade muda, um desconhecido acaba ocupando espaço no seu dia a dia, na sua rotina, e você volta a enfrentar alguns fantasmas, vamos chamar assim, que talvez você já tivesse enfrentado em algum momento da sua vida, mas considerasse superados. Não é incomum que pessoas que terminam um relacionamento de muito tempo e que começam novo relacionamento, enfrentem algumas dificuldades como essa que você está contando pra gente. E é basicamente por ansiedade, por estresse, por nervosismo, por falta de intimidade, por aí vai. Tenho certeza que se vocês tiverem um pouquinho de paciência, capricharem nas preliminares, conversarem mais, desenvolverem uma intimidade maior, possivelmente essas dificuldades vão ser superadas. E se você não tiver conseguindo superar essas dificuldades, eu recomendo que você converse com um profissional de saúde mental. Tá com dúvidas? Escreve pra gente no arroba Jairo Bauer.
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1: 94 FM, agora 3 e 5.
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2: Agora na 94, 3h24.
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6: Na 94 FM, 3:42.

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3: Olha só a dúvida da Suelen. Doutor, será que se eu fizer atividade física fica mais fácil parar de fumar? Sim, Suelen, fazer atividade física pode ajudar quem está querendo abandonar o cigarro. Inclusive, uma pesquisa recente feita pela Universidade de Adelaide, na Austrália, fez uma meta-análise, que é uma análise do resultado de várias pesquisas, e mostrou que atividade física pode sim reduzir o consumo de cigarros, diminuir a vontade de fumar e aumentar as chances de sucesso na interrupção do tabagismo. Os pesquisadores descobriram que as pessoas que participavam de programas de exercícios físicos tinham até 15% mais chance de alcançar a abstinência permanente, contínua, e 21% mais chance de relatar não fumar durante um período de 7 dias em relação aos grupos de controle. Ou seja, atividade física pode ser um aliado importante para quem quer parar de fumar. Mas é bom lembrar que ela deve fazer parte de um escopo maior de estratégias, como por exemplo aconselhamento, uso de medicamentos, terapia em grupo, entre outras possibilidades. Tá bom? Tá com dúvidas? Escreve pra gente no @JairoBauerOficial.
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1: 4 horas e 1 minuto.
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3: Quatro horas e 18 minutos.
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0: 4 horas e 39 minutos.
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3: E olha só a dúvida do Eduardo. Doutor, eu tenho um tio mais velho que mora sozinho. Nesse último final de semana eu fui visitá-lo e fiquei preocupado com a situação da sua casa. Tem lixo e coisas inúteis acumuladas por praticamente todos os cômodos. Ele mal consegue andar dentro de casa. Será que isso não é uma doença, não? Olha só, Eduardo, de fato seu tio pode estar enfrentando uma condição, né, um transtorno conhecido como transtorno de acumulação, que é caracterizado por uma dificuldade persistente de jogar objetos fora, mesmo aqueles sem valor prático ou valor econômico. A pessoa acredita que um dia ela vai poder usar esses itens, ou ela sente um tremendo desconforto, um medo desproporcional de jogar essas coisas fora e imaginar que alguma coisa de muito ruim pode acontecer. Não é incomum que esse transtorno esteja associado a outras condições, como depressão, ansiedade e transtorno obsessivo compulsivo. O problema é que esse acúmulo pode trazer riscos para a vida da pessoa, para a saúde dela. Por exemplo, maior risco de incêndio, maior risco do acúmulo de bactérias, de mofo, de roedores e por aí vai. Então seria importante que você conseguisse que esse tio tivesse uma avaliação psiquiátrica, psicológica, e quem sabe você não pode ser essa ponte que vai fazer com que ele chegue ao cuidado médico. Tá com dúvidas? Escreve pra gente no @JairoBauerOficial.
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4: Cinco horas e 15 minutos.
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0: 5:42.
1: Bom dia.
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1: 7 horas.

Bom dia, trabalhador, bom dia, trabalhadora, bom dia para você que está saindo, você que está chegando, você que está trafegando as ruas da nossa cidade. Bom dia, meu amigo do sítio, das chácaras, das fazendas, das cidades circunvizinhas, você que mora na nossa região, você que nos assiste através da página do Facebook, bom dia!

7 horas 2 minutos, 5 segundos, já está dentro do seu lado o seu programa Oração do Trabalhador, órgão de divulgação de Jesus Cristo através da rede, na direção desse amigo que vos fala, Pastor Valdecir, desejando muita paz, amor, esperança.

no seu coração. Aqui do meu lado está meu amigo Jones e ali a pastora Fabiana na técnica de som. E a gente vai com você até às 7h30. Você pode participar. O telefone da 94.3 FM é o 3532-6081. 3532-6081. Você hoje pode usar também o 991-942108. 991-942108. Também pode usar hoje o 981-23-8091. Vou repetir: 981-23-8091. Participe, manda tua mensagem, entra pela página do Facebook, faça o teu comentário, curta a nossa página, não esqueça de compartilhar. Afinal, esse programa é meu, é seu, é nosso, é feito pra você e por você.

0: Bom dia mesmo, um lindo dia, um maravilhoso. É sexta-feira, gente. Sextou, eita! É, daqui a pouco você vai ouvir o barulho da galera, né, pastora? E sextou, gente! Uhul! Meu irmão, o importante é que é sextou. E nós estamos aqui encerrando mais uma semana. Esperando que a outra semana venha. E sempre com a presença de Deus. Coração, resta agradecer. Com o coração cheio de gratidão, podemos dizer que até aqui nos ajudou o Senhor. Que seria de nós se não fosse a ajuda do Senhor? O que seria de nós se não fosse o Deus que tem o poder no céu e na terra? O que seria de nós se não fosse a misericórdia nossa? O salmista Davi, ele se impulsiona e com toda a energia da sua vida ele diz: nós estaríamos sendo consumidos se não fosse a misericórdia do Senhor. Quando o homem quer ser alguma coisa, aí que ele vira nada. Os homens, ele leva aquele pensamento de que nada pode acontecer errado nas suas atitudes, naquilo que lhe fazem, e o homem se perde em seus próprios entendimentos, em seu próprio caminho. Nós estamos em um ano em que temos aí pela frente muitos desafios ainda, apesar de que falta pouco, já passou da metade do ano, e as pessoas estão num corre-corre, numas expectativas, outros estão amedrontados, estão com medo. E aquilo que é movimentado na mídia, aquilo que a natureza deixa estampada todos os dias, às vezes atrai para as vidas das pessoas muito terror, muito medo, incertezas, dúvida, tudo é isso. Mas a Bíblia diz que passará o céu e a terra, mas a palavra de Deus nunca vai passar. Nunca vai passar. A única coisa, a única certeza que temos é que Deus existe. É que Ele tem propósito. É que Ele sabe tudo. Que Ele é onipotente, onisciente e onipresente. Ele sabe tudo, Ele pode tudo. E Ele está em todos os lugares em um só momento. Isso eu tenho plena certeza, de que Deus nunca perdeu o controle. Sempre está com o controle na mão. Isso é a certeza que todo ser humano precisa ter para ser feliz, para ter esperança, exercitando a fé. A fé que é o firme fundamento das coisas que não se vê, mas que existe. Irmão, quando fizemos comentário acerca disso, eu fico me perguntando qual é o futuro do homem. Aonde está o futuro do homem? E a resposta está na Bíblia, na palavra. A palavra pura e verdadeira, o Evangelho, as boas novas. O futuro nosso está nas mãos de Deus. Ele conhece o futuro e Ele nos conhece. E a maior certeza que temos é que tudo está no controle do Pai. Anima-te, levanta a cabeça, vá em frente, não desista. Procure conhecer mais do Deus da eternidade, do Deus que sabe tudo. Que quando que para o homem é o fim, para Deus é o começo, é o começo. Então Deus nunca desiste de nós, Ele nunca desiste de você. As lutas, as dificuldades, os problemas, eles vêm para nos ensinar. E eles são escadinhas para nós dar os nossos saltos na vida. Meu irmão, nunca foi a intenção de Deus fazer de você uma pessoa derrotada, uma pessoa triste. Nunca, Deus, a intenção dele, o trabalhar dele, por mais que não entendemos, sempre foi para o nosso crescimento, para a nossa estrutura estar forte em época de tempestade. Então, que Deus abençoe a tua sexta-feira. Anima esse coração, levanta a cabeça. Sai pulando agora, ah, pastor. Eu não tenho nenhum vintém no bolso, que nem diziam os antigos, né? Vintém. Né? Já ouviu essa palavra, Jonas? É das antigas, né? Nenhum vintém no bolso, isso aqui é nenhum real no bolso, né? É, nem um centavo. E ainda com isso, nós temos todo esse dia maravilhoso para viver, para ser feliz, para nos alegrar. E saber que Deus, logo ali, estará abrindo uma porta. E as portas que Deus abre, o diabo não fecha. Beleza? Vamos prosseguindo aí, minha gente. Sextou, domingo, na rede, nós temos duas concentrações de fé. Às 9 e às 19 horas. Manifestação daqueles que são chamados filhos de Deus. Que Deus os chamou com tanta misericórdia e amor. 9 horas e às 19 horas. Manifestar nossa fé, nosso amor e a nossa esperança. Não se desespere, não desista por nada, que Cristo, Deus, não desistiu de você. Então, domingo, sábado, nós teremos também o UNI, né? Unidade, sábado, ali na rede, às 7h30 da noite, às 19h30, nós temos unidade, trabalho voltado para o jovem, para os adolescentes. Maravilhoso o que Deus tem feito nos nossos adolescentes e na nossa juventude. Deus tem alegria com isso, gente. Então, vem para a rede nesse final de semana. Que Deus abençoe a tua vida, a tua história, né, o que você vai fazer. Um abração, pessoal, que nos ouve no interior da cidade, que já estão na labuta. Ei, sextou, mas tudo tem que acontecer. E você é um dos responsáveis desses acontecimentos. Já tratou a bicharada, já está preparadinho aí para sair para trabalhar. Que Deus te abençoe a tua jornada de hoje. Tá? Pessoal lá de Saltinho do Rio Verde, pessoal que nos ouve em todos os lugares. Quero mandar meu abraço todo especial ao pessoal que nos ouve aqui na cidade, os padeiros que já estão acordados, né? Dele que dele. Quero mandar um abraço especial para o Cícero. Alô, Cícero! Aquele abraço, Cícero Padeiro, ali no Nova Esperança, nos ouve todo dia, né, Cícero? Vem pra igreja, o Cícero ontem estava ali, nessa semana também. Um abraço para tu, traz a família, Cícero. Deus abençoe e Deus vai estar abençoando a tua vida, a tua família. Abração para Elomira, para o Gildo, para todo o pessoal que nos ouve aí no arredor do Nova Esperança. Todo mundo ligadinho na nossa programação. Pessoal lá da Agrovila, Deus abençoe vocês aí, Léo, família toda aí ligadinha na programação. Pessoal lá do Tarumã, um abraço aí pro Cleverson. Alô, Cleverson, carinho, aquele abraço para vocês, filho. Deus abençoe. O Dirceu, ali no Santa Terezinha, ouvindo ele e também todos, a sua família, Nair, o André, do Corintiano. Deus te abençoe. Aquele abração de quebrar costela para vocês, para todos vocês que nos ouvem nos arredores da nossa cidade, né? Beleza? Johnny, bom dia, meu irmão!
1: Bom dia, pastor Valdeci, bom dia, pastora Fabiane. Mais uma sexta-feira, com a graça de Deus, estamos aqui, né? A galera tá participando aqui. Pessoal, irmãos, vamos assim, ó. Vai mandando mensagem, manda mensagem, manda da onde você tá falando, qual bairro. A gente consegue ver o alcance que o programa, né, está tendo, né? Pessoal da região, do sítio, das cidades vizinhas aí, manda uma mensaginha, manda lá dizendo pra gente da onde você tá ouvindo. Aí a gente já vai saber o nosso alcance, com a graça de Deus. Agradeço a todos que tá participando. O pessoal tá participando com força aqui hoje, né? Mais um dia. Manda mensagem escrita, que aí eu consigo ver aqui, tá bom? Os áudios a gente não consegue abrir todos, mas as mensagens de texto a gente consegue ler todas aqui, tá bom? Quem participa com a gente aqui nesse dia, né? A primeira participante de hoje foi a Adelinda Santos. Um bom dia, Adelinda. Deus abençoe o seu dia. A irmã Adriana também está participando com a gente. Um ótimo dia. Deus abençoe. O irmão Ed, Ed Bala, estava com nós hoje, ontem lá, né? Meu irmão Ed, Deus abençoe o seu dia. Hermes Delanhol também participa com a gente. A Si Maria também está participando. Gilda Djalma também está junto com a gente. A Magda Delantônio, ó, aí sim. Paulo César também está participando com a gente. A Cleusa também mandou uma mensaginha. A Vana, minha irmã, Vana Lima, Deus abençoe, um bom dia, Vana. Deus abençoe o seu dia. Marcelinho Moreira também estava junto com a gente. O Giovanni Quintiliano está lá na oficina, já está se virando, está escutando o programa lá. Marcinho Guerreiro também mandou um bom dia, pastor, bom dia a todos. O Chico também está juntinho com a gente, ligadinho. Beijair Oliveira mandou lá, ó, sou do Jardim São Pedro Origome, estou participando com vocês aí, Deus abençoe o seu dia. A irmã Regiane também está junto com a gente. A Maria Aparecida, lá da Fazenda Montanha, está ligadinha. O irmão Éder, que está lá em São Paulo hoje, mandou uma mensagem aqui dizendo: hoje estou ouvindo vocês aqui de São Paulo. Deus abençoe o seu dia aí, irmão Éder. A Noeli Lopes também está junto com a gente. Vamos ver quem entrou depois aqui. O José Osvaldo também mandou um bom dia, meus queridos pastores. Deus abençoe o dia de vocês. E a Gi Ribeiro, bom dia com muita alegria. Deus abençoe a todos aqueles que nos mandaram mensagem. Aqui também, ó, Eraide Macedo também está participando com a gente. Deus abençoe o dia de todos vocês, aqueles que mandaram mensagem, aqueles que também nos ouvem, mas não mandaram mensagem. Sintam-se alcançados pelo programa Oração do Trabalhador. Agora a gente vai ouvir uma linda canção e o louvor é Quem é Esse? Juliana Souza.

Esperança para o ferido. Jó capítulo 14, versículos 7 ao 9 diz: até mesmo uma árvore tem mais esperança, pois se for cortada, voltará a brotar e dar novos ramos. Ainda que as raízes tenham envelhecido na terra e o tronco esteja podre, com o cheiro da água, voltará a brotar e dar ramos como uma planta nova. A Bíblia é clara ao afirmar que a árvore que um dia foi cortada ainda tem chances de brotar. Da mesma maneira, quando somos feridos, mesmo que carregamos as cicatrizes da dor, há esperança. Se você se vê como uma árvore de raízes envelhecidas pelo cansaço, sem forças ou ânimo para continuar frutificando, hoje trago uma boa notícia. Basta que o cheiro das águas lhe encontre para que os seus ramos voltem a crescer. Agora, para que a cura nos alcance, precisamos estar posicionados junto àquele que pode nos oferecer água viva. Sua voz é como o som de muitas águas e tem o poder de silenciar todas as mentiras que insistem em ocupar a nossa mente. Ao nos aproximarmos dele, seremos saciados e satisfeitos em seu amor, bondade e misericórdia. Então, quando a hora chegar, daremos bons frutos e nossas folhas não murcharão. Jesus Cristo é a nossa fonte, que jorra o que necessitamos de verdade. Só Ele é capaz de nos fazer florescer novamente. Entregue ao Senhor suas lágrimas, frustrações e incertezas e encontre consolo em sua presença. Nesse processo, tenha paciência e lembre-se de que uma árvore não cresce da noite para o dia. Ela precisa ser regada diariamente para que, com o passar do tempo, volte a brotar. A cura e reposicionamento para você hoje. Sacie-se na fonte que nunca seca.

É isso aí, nossos amados ouvintes. Olha, nós vamos estar orando por você. Então, mergulha na fonte, mergulha nas águas profundas que são Cristo. Beleza? Chega mais perto do teu aparelho receptor. Coloque o copo com água, peça de

0: os milhares de ouvintes, pessoas de longe e pessoas de perto, pessoas que estão sofrendo, que estão tristes, pessoas que andaram a noite inteira de um lado para o outro, pessoas que estão sofrendo com opressão, depressão, pessoas que são vítimas da tal da ansiedade. Pai, eu te peço, entra agora dentro dessa casa. Entra em ação em favor de cada ouvinte. Entra nesse quarto onde esta pessoa está acamada em um leito de dor. Levanta ela, tira ela, Senhor, desse leito. Manifesta o teu poder curador e libertador. Entra nesse carro, nesse caminhão, nesse ônibus em movimento. Entra agora, Senhor, nesse ambiente de trabalho. Muda esse ambiente. Manifesta o teu poder, a tua alegria, abrindo portas, abrindo caminhos, trazendo alegria àquele que está desesperado, dando saúde ao enfermo, Senhor. Oh, Pai, trazendo esperança para o nosso povo. Senhor, eu entrego cada vida em tuas mãos. Senhor, abençoe o copo com água, a peça de roupa, a chave da casa, do carro, do comércio. Eu entrego cada ouvinte, cada pedido, Senhor, em tuas mãos. E os que recebem com fé, respondem com alegria. Amém, Jesus, e amém, Senhor. Beleza, meu irmão, respira fundo. É, chegamos aí ao final do nosso programa. Johnny, suas considerações finais aí, meu irmão.
1: Deus abençoe a todos, fiquem um ótimo dia também. Deus abençoe Heraide Macedo, José Nunes, a Débora Oliveira, Daniele Melo e o Antônio Silvio, que participaram com a gente. Um ótimo dia, fiquem na paz do Senhor Jesus Cristo.
0: Beleza, beleza, beleza. Pastora Fabi.
2: É isso aí, queridos. Gratos somos a Deus por mais um dia. E termina aqui a nossa programação de hoje. Mas segunda-feira, papai permitindo, a gente tá de volta. Ó, beijo no coração, fica com Deus. Tchau, tchau.
0: Beleza, meus irmãos, pronto para a próxima, né? Próxima semana, grato a Deus por uma semana que foi. Nos encontramos ali no Templo Rede, domingo às 9 e às 19 horas, e os jovens é no sábado às 19h30. Que Deus abençoe você, que você tenha um lindo final de semana, um maravilhoso final de semana. Vem aí o Vicente de Moraes com Isto é Brasil aí. Que Deus te abençoe. Obrigado, Johnny. Obrigado, pastora Fabi. Fique com Deus e viva Cristo em nossos corações.
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Legal 94, 7 horas 33 minutos, 7h33. Começando por aqui mais uma edição especial aí do programa Isto é Brasil, melhor da música sertaneja no seu rádio. Hoje, excepcionalmente, apresentando o programa pra vocês, aí o Marcelo Moreira, tá certo, gente? Até às 9, muita música boa no seu rádio. E, claro, valendo sua participação no 3532-6081, o telefone do sucesso, o WhatsApp da 94 pra você participar comigo, tá certo? Marcando hoje uma super sexta-feira, dia 24 de julho de 2026. E daí, tudo certinho com você? Tudo belezinha? Esperamos que você esteja bem na paz e na graça do nosso Senhor Jesus Cristo. Estamos aqui para fazer uma programação bacana, gostosa para vocês até às 9 horas da manhã. 7 horas 33 minutos, 7h33, começando muito bem a nossa programação, tem os irmãos Gian e Giovanni. O que é que a gente não faz por amor? A hora certa, 7h34, bom dia! Bom dia!

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É 94, 7 horas 40 minutos, 7h40. Primeiro vento com Rio Negro e Solimões. Programa Isto é Brasil, melhor da música sertaneja no seu rádio. 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Pepe Hortaliças, um grande abraço ao Paulo César, a Priscila, Elis, toda essa família, nota mil do Brasil, juntinho com a gente na nossa programação, rapaz. Aproveitando e mandando um abraço pro pessoal que já tá curtindo a nossa programação, já mandou sua mensagem aqui na nossa, no nosso Zap Zap. Um abraço pra Beatriz Werneck, que tá participando da nossa programação. Um alôzão também aí pro pessoal que tá curtindo a gente lá no Jardim São Pedro Origome, lá pro Bejair de Oliveira. Ô, Bejair, um grande abraço, obrigado pelo carinho, obrigado pela audiência. Também quem tá ouvindo a nossa programação é a mamãe do Eric, lá em Itapeva. Oi, Itapeva, um grande abraço, obrigado pelo carinho. Aí a... como que é o nome dela aqui? Vamos ver aqui. Rapaz... como que é o nome? Manda aqui pra gente aqui, Bejair. A mamãe do Eric Delagnon, rapaz. O pessoal lá da Oficina Zandel, ouvindo a gente lá em Itapeva, São Paulo também. Um grande abraço, obrigado pelo carinho. Lá no Jardim Bela Vista, um grande abraço ao Éder Bibiano. Oi, Éder, um grande abraço, obrigado pelo carinho, meu querido.

Jardim Bela Vista, um grande abraço ao Éder Bibiano. Oi, Éder, um grande abraço, obrigado pelo carinho, meu querido. Na Jardim Diva, Dona Diva também curtindo a nossa programação. No centro da cidade, Dona Sueli, tá certo, um grande abraço. Ali nos altos da Vila Osório também, o seu João Souza Lima. Oi, seu João, um grande abraço. Também na Vila Osório, Paulinho e a Eunice, casal nota mil do Brasil. Um grande abraço, obrigado pelo carinho. Na Vila Sinhá, Dona Maria Antônia, o Luiz Celso, o Tico, a Sueli, a Catarina, sua família nota mil do Brasil, sempre ligadinhos na nossa programação, rapaz. Tem aí agora um pedacinho de Alan e Aladim pra vocês aí. Valeu enquanto durou. Uma composição da cantora e compositora Fátima Leão. Linda demais essa, hein? 7h43, não perca o horário do busão, hein? 7h43, bom dia!

94, 7 horas 46 minutos, 7h46. Alan e Aladim, valeu enquanto durou. Intervalo comercial, já já eu tô de volta. É só um cafezinho, não sai daí não, hein? É Rapidez.

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0: 7h47, 7h47, programa Isso é Brasil, o melhor da música sertaneja no seu rádio. Quem vai falar com a gente através de áudio agora é a nossa grande amiga, a Lucimara. Oi, Lucimara, bom dia.
1: Bom dia, Marcelinho Moreiras.
0: Tudo bem, Lucimara?
1: Manda um abraço aqui da Pauliceia.
0: Grande abraço, pessoal da
1: Pauliceia. Coloca a música lá pra me ouvir com o Rick Rene, Larga de Bobeira.
0: Larga de Bobeira, vamos preparar ela aqui já, viu?
1: Larga de Bobeira.
0: Essa música é boa demais, tá, hein? Tá bom.
1: Manda um abraço aqui da Pauliceia, pra minha mãe, pro João Vitor. E pra vocês aí da 94, tá bom?
0: Tá certo, um grande abraço pra você. Obrigado pela participação aí, o pessoal do Jardim Pauliceia. Um abraço então pra Lucimara, pra Ana Julinha, também pro João Vitor, pra Ângela, pra Dona Dina, enfim, todo esse povo querido aí do Jardim Pauliceia, sempre curtindo a nossa programação. Grande abraço também lá nos altos da Vila Santa Terezinha pra Rosângela Felipac, desejando aqui uma sexta-feira abençoada pra todos nós. Um grande abraço, Rosângela Felipac, dos altos da Santa Terezinha. Quem tá ouvindo a nossa programação é o Pedrinho. Oi, Pedrinho, aquele abraço, obrigado pelo carinho. Você está de folga ou está na Circular hoje? Um grande abraço a todo o pessoal da Circular aí, circulando a nossa cidade, como diz o pastor Valdecir, né? Grande abraço. A Diva de Oliveira, também lá do Jardim Pauliceia, curtindo a nossa programação. O Luiz Cláudio Machado, um grande abraço. A Maria Aparecida da Fazenda Montanha também já mandou seu áudio pra gente aqui, daqui a pouquinho vai pro ar. Também confirmando a audiência, a Inês Mendes do bairro do Cerrado, um grande abraço. Obrigado pelo carinho, obrigado pela audiência, povo querido aí, nessa sexta-feira, dia 24 de julho de 2026, rapaz. E para você participar da nossa programação é muito fácil, é o 35326081, o telefone do sucesso, o WhatsApp da 94. Esse é o programa Isto é Brasil, o melhor da música sertaneja, hoje excepcionalmente apresentado pelo Marcelo Moreira. Obrigado pela companhia, obrigado pela audiência. E aqui é assim, pediu, tocou!
2: Pediu, tocou!
0: Tá rolando pra vocês no seu rádio essa linda canção de Rick Renner, Larga de Bobeira, a hora certa, 7h50. Bom dia, cidade. Bom dia, região.

melhor da música sertaneja no seu rádio, 7 horas 53 minutos, 7h53. Isto é Brasil, melhor da música sertaneja, hoje com Marcelo Moreira, tá, gente? Participa aqui, 3532-6081, o telefone do sucesso, WhatsApp da 94, pra você participar comigo. Agora tem César e Paulinho na programação e essa linda canção, Nunca Mais. 7h53, não perca o horário do busão nem da circular, em 7h53, bom dia!

94, 7 horas 56 minutos, 7h56. César e Paulinho, nunca mais. 3532-6081, o telefone do sucesso, WhatsApp da 94. Grande abraço para todos vocês aí, obrigado pela audiência. Uma ótima sexta-feira abençoada para todos aí, tá, gente? Esse é o programa Isto é Brasil, o melhor da música sertaneja no seu rádio. Agora tem o cantor Léo Nascimento. Vai se arrepender. A hora certa, 7h57, bom dia.

0: 94, 7 horas 59 minutos, 7h59. Léo Nascimento vai se arrepender. Programa Isso é Brasil, o melhor da música sertaneja no seu rádio. Até às 9 horas da manhã tem Marcelo Moreira juntinho com você. Vamos lá, vamos atender o pessoal que está curtindo a nossa programação, que vai falar com a gente agora aqui na nossa programação, através de áudio, é a Maria Aparecida da Fazenda Montanha. Bom dia, Maria!
1: Meu grande garoto, amigo Marcelinho. Bom dia! Cheguei Brasil!
0: Ui,
1: é nóis! Tremendo no morro! Deus é maior e maior é Deus! Ai, Maria Aparecida Ferreira aqui da Fazenda Montanha. Gostaria, se for possível, que você coxasse o aço aí pra mim com Chico Rei Paraná, Canarinho,
0: Prisioneiro.
1: Ofereço pra Josimari e Matheus e ainda para os meus pais, Gomercino e Josélia, lá no bairro da Bela Vista, no Fundão da Grota, todos da minha família, e ainda para meus amigos da NET Rural. E ainda para o meu querido amigo Alex Cicia.
0: Alex Cicia, João Paulo.
1: Da região.
0: Rapaziada, gente
1: boa. E eu
0: quero
1: estender um abraço para um grande pecuarista. Entendeu?
0: Tá certo.
1: Aqui na Fazenda Furna, que é uma pessoa que eu gosto bastante.
0: Olha só.
1: É o Matheus Fabri e
0: Matheus
1: o Fabri. Gilmar Fabri.
0: Gilmar Fabri.
1: Grande pecuarista, viu?
0: Grande
1: forte
0: abraço.
1: Forte abraço e até amanhã, se Deus quiser. Pé no estribo, ponta de paleta e simbora trabalhar. Beijo, fui.
0: Um abraço pro Matheus e pro Gilmar, então, também. E também pra mantendo a tradição da entrega do leite na cidade, o Alex e Cia e o João Paulo. Grande abraço a essa galera bacana aí, rapaz. Grande abraço a Maria Aparecida da Fazenda Montanha, sempre ligadinha, sempre participando aí da nossa programação. Grande abraço pra todos vocês. Uma sexta-feira abençoada pra todos aí, tá bom? Continue participando você também, 35326081. Esse programa é o Isto é Brasil. Viu, gente? É o Isto é Brasil, melhor da música sertaneja, hoje apresentado excepcionalmente pelo Marcelo Moreira, tá bom? Grande abraço a todos vocês, obrigado pela companhia, obrigado pela audiência, que vocês tenham uma sexta-feira abençoada, com muita paz, saúde e amor do coração, tá bom? Eu vou para um breve intervalo comercial, já eu volto para minha segunda e última hora de programação sertaneja para vocês, é rapidez, já eu tô de volta, é só um cafezinho.

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1: Muito bem, 94, 8 horas, 9 minutos, 8 e 9, estamos chegando para a segunda e última hora da nossa programação, o melhor da música sertaneja no seu rádio, programa Isso é Brasil, com Marcelo Moreira. E valendo, claro, sua participação no 35326081, mensagem de texto ou de áudio para a gente, estamos aqui até às 9 com o melhor da música sertaneja para você. Agora tem Zezé de Camargo e Luciano na programação É Minha Vida, hora certa, 8 e 10, bom dia! Bom dia!

0: É, 94, 8 horas, 13 minutos, 8 e 13. Como é bom recordar, relembrar esse sucesso de Zezé de Camargo e Luciano do ano de 1997. Pra gente recordar, pra gente matar saudades direto do túnel do tempo. Aproveitando e mandando um abraço, pessoal que tá curtindo a nossa programação. Adelinda, lá da Vila Beca, um grande abraço. Também um abraço pro Zezão do Açaí. Pessoal curtindo a nossa programação. Diretamente também da cidade de Itapirapuã Paulista, o Valdemar também curtindo a nossa programação. Um grande abraço. E também o pessoal lá do Big Post Supermercado, um grande abraço a Ana Carla Castela Barbosa participando da nossa programação, né, Carla? Um grande abraço, obrigado pelo carinho, um abraço pra você, pro Matheus e também aí pro Carlos Daniel, essa galera bacana sempre curtindo aí a nossa programação. E vai participando você também, 3532-6081, telefone do sucesso, o WhatsApp da 94 até as 9, comandando as emoções aqui, no Isso é Brasil. Hoje tem Marcelo Moreira juntinho com você. Intervalo comercial, já eu volto, não sai daí não, hein?
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Legal 94, 8 horas, 20 minutos, 8h20, programa Isto é Brasil, melhor da música sertaneja no seu rádio, até as 9 tem Marcelo Moreira por aqui juntinho com você, eu na sua companhia, você na minha companhia, o melhor da música sertaneja. Agora tem o cantor romântico Daniel na programação, a música Memórias de uma Paixão, 8h20 é a hora certa, não perca o horário do busão, hein, 8h20.

0: 94, 8 horas 27 minutos, 8h27, tá na 94, tá com tudo. Sucesso de Chitãozinho e Chororó, página de amigos. Programa Isto é Brasil, melhor da música sertaneja no seu rádio. Até às 9 tem Marcelo Moreira juntinho com você. 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Quem vai falar com a gente agora também, através de áudio, é o nosso grande amigo aí, o Mino Lages, o Mino da Gráfica. Oi, Mino, bom dia!
1: Bom dia, Marcelo!
0: Tudo certinho,
1: Mino? Parabéns pelo programa, sucesso sempre!
0: Obrigado!
1: Que Jesus abençoe!
0: Amém!
1: Um bom final de semana a todos nós aí!
0: Tá certo! Com Deus! Grande abraço para você, para Daniele, para todos aí da

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0: Muito bem, 94, 8 horas 33 minutos, 8h33. O programa Isso é Brasil, melhor da música sertaneja no seu rádio. Hoje com Marcelo Moreira, apresentando para vocês aí na segunda-feira. Estará de volta aí comandando as emoções. O Isto é Brasil, nosso grande amigo Vicente de Moraes, tá, gente? 8 horas 33 minutos. Um abraço pro Carlinhos Barbosa, lá de Ribeira Sul. Um grande abraço, é o papai aí da Ana Castela Barbosa, né? Um grande abraço a todos vocês, obrigado pelo carinho, sempre curtindo a nossa programação. A dona Neuza, que é mamãe do Eric, lá em Itapeva, curtindo a nossa programação. Um grande abraço, dona Neuza, obrigado pelo carinho. E aqui também na cidade de Itararé, aqui nos altos da Vila Osório, o pessoal do supermercado Frei Caneca, gente. Lá pro Lico da padaria. Oi, Lico, um grande abraço. Também o pessoal do açougue, lá pro Cido, pro Neto, pra Neuza. Pessoal sempre curtindo a nossa programação. Um abraço pra Letícia, pro Diego, pro Marquinhos e pro Edilson. Pessoal bacana aí do supermercado Frei Caneca, sempre curtindo a nossa programação. Agora é a hora e vez de Eduardo Costa na programação. A música Olha Ela Aí, linda demais essa canção. A hora certa, 8h34. Bom dia!
1: Bom dia!

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94, 8 horas, 40 minutos, e esse clássico da música sertaneja, Jean e Giovanni, Nem Dormindo Consigo Te Esquecer. Lembrando que Zezé de Camargo foi quem gravou pela primeira vez essa música aí, carreira solo, né? E fez muito sucesso nas vozes de Jean e Giovanni, Nem Dormindo Consigo Te Esquecer. A hora certa, 8h40, 8 horas 40 minutos. Esse é o programa Isto é Brasil, melhor da música sertaneja no seu rádio. Agora tem Bruno Marrone. Desbloqueia.

0: A melhor programação do seu rádio, isto é Brasil, melhor da música sertaneja. Intervalo, já já eu volto, não sai daí não.
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1: Muito bem, 94, 8 horas 49 minutos, 8 e 49, instantes finais da nossa programação. Um grande abraço a todos vocês, uma sexta-feira abençoada para todos aí, viu, gente? Antes, vamos mandar um alô aqui pro pessoal da Marmoaria São Roque, um alô pro pessoal da Construtora Jardim. Um grande abraço a todos vocês, uma sexta-feira abençoada para todos. Obrigado pela audiência. Na sequência da programação, vem aí o Alan Júnior comandando as emoções. Ô, produção! É isso mesmo, produção! Um abraço, produção! Tá certo, comandando as emoções aí por aí nas manhãs da 94. Grande abraço, obrigado pelo carinho. Eu tô de volta amanhã, a partir das 7 horas da manhã, juntamente com Flavinho Freitas, o DJ Tobaíno e, de repente, o Dirceu Fernandes pintando por aqui no programa Quilômetro 94, Músicas e Notícias Sem Fronteiras. Um beijo no coração, fiquem com Deus, cuidem-se. E eu tô de volta então amanhã para comunicar com vocês, tá certo? Minhas últimas de hoje, por conta de Zezé de Camargo e Luciano, com a participação especial de Guilherme Santiago, para não lembrar de mim. Daniel, A Chama do Amor, e se der tempo, um pedacinho de Leonardo, a música Feitiço. Beijo no coração de todos, fiquem com Deus e até amanhã, se Deus quiser. Tchau, tchau.

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1: 9:07.
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0: Eu acho que você tem que mandar aquela mensagem. Mas manda o que está no seu coração.
1: Porque se fosse eu falaria mais ou menos assim.
2: Ei, boa noite. Antes de te bloquear, eu só vim te dizer que a partir de hoje pode tocar o terror, fazer o que quiser fazer. A boca é sua, curte suas farras. Sinto mais nada.
0: Não, apaga, apaga, apaga.

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6: Nove horas e 41 minutos.

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1: 10 horas e 5 minutos.

0: Ele deixou na temporada.
1: Bom dia!

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2: Dez horas e 20 minutos.
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2: Dez horas e 36 minutos.

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10: Dez horas e 51 minutos.
11: Bom dia!

E trai, então quer dizer que você era infeliz no nosso relacionamento. Segunda que cê é quando me deixa e sai. Então se administrava 3, 4 ao mesmo tempo.

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1: Muito bem, 11 horas e 8 minutos.

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2: Muito bem, agora são 11 horas e 9 minutos. 11 e 9 da manhã, um ótimo dia. Estamos chegando sexta-feira, dia 24 de julho de 2026. Mais uma vez agradecendo ao nosso Pai Todo-Poderoso por nos conceder mais um dia de vida e mais um dia de trabalho. Enfim, vamos juntos até os 5 para meio-dia e aqui você vai ficar sabendo de todas as informações de Itararé e também da região.
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0: Muito bem, 11 horas e 11 minutos. Muito bom dia para você, minha amiga, para você, meu amigo também. Então, a partir de agora, gente, vamos juntos até os 5 para meio-dia, atualizando muita informação para você aqui na nossa cidade, como também na nossa região. Mais uma vez, eu quero aproveitar de antemão, agradecer primeiramente a Deus, por Deus nos dar a oportunidade de mais esse maravilhoso dia. Dá oportunidade para a gente poder, né, agradecer a Ele. Então, mais uma vez, eu agradeço a Deus pela oportunidade de mais um dia de vida, mais um dia de trabalho. Enfim, chegando essa edição dessa sexta-feira, dia 24 de julho, vamos juntos até às 5 para meio-dia, aqui ao vivo, pela 94 FM. Bem, minha gente, hoje a gente vai atualizar muitas informações para você. E hoje também a gente vai conversar com o pessoal lá do Educandário, né? Que a gente sabe que o pessoal do Educandário sempre fazem bazar, né? E a gente vai estar falando sobre o bazar do Educandário. Vamos aproveitar já, né? Vamos estar aqui o Gustavo, está aqui o nosso amigo Gilson. E eles vão estar falando aí sobre o bazar que vai estar acontecendo. Bom dia, Gilson.
1: Bom dia, Alan. Bom dia, ouvintes da FM 94. É um prazer estar novamente aqui com você, né, Alan? Então, a gente veio falar hoje do bazar, né? E eu vou comentar sobre umas doações que a gente está precisando lá dentro da instituição, Alan. É em relação a materiais de loja, por exemplo, araras, prateleiras. Aquelas pessoas que tiver lá e que não estão usando mais, quiser doar para a gente vai aceitar de bom grado, porque nós estamos readequando o bazar e reestruturando lá, né, Alan? Então tem várias coisas, manequim mesmo, que a pessoa não está usando mais na loja dele, quiser fazer a doação para a gente está aceitando. São esses materiais que a gente está precisando hoje para doação e aquelas doações que as pessoas fazem sempre para a gente, né? E a gente costuma pegar na sexta-feira, né, Gustavo? Então eu vou passar para o Gustavo aqui agora, para ele estar passando umas informações sobre o bazar e sobre a camisa autografada da seleção que a gente continua vendendo ainda, tá?
0: Bom dia, Gustavo!
2: Bom dia, Alan. Bom dia a todos os nossos ouvintes da 94FM. Gostaria de mandar um abraço lá também para todos que estão ouvindo nós lá no Educandário. Né? Temos o David, temos o Eliel, o Francisco, a Sandra, a Giovana, a Vânia também. Então, tô vendo aqui também que tá, né, várias pessoas ligadas aqui na live também. Então, um abraço para todo mundo que está acompanhando a gente através aqui do Instagram. Então, Alan, a gente está, né, aceitando, igual o Gilson falou, essas doações de itens de loja. E a gente está com o nosso bazar funcionando lá de segunda a sexta, das 9 às 4. Como que funciona esse bazar? Todas as roupas a partir de R$1. Todas as roupas são R$1, na verdade. Então, lá você encontra vários kits para você montar aquele look, né, que você está precisando e quer gastar pouco. Lá é o lugar exato para você ir. Então, a entrada está sendo ali pela Rua Honorina, Rua Ivoltz. Então, de segunda a sexta, das 9 às 16 horas. E já falando também que a gente está com uma ação do bem. Então, a gente está fazendo uma ação do bem de uma camiseta autografada da Seleção Brasileira. Então, para você que deseja concorrer a essa camisa da Seleção, autografada por vários jogadores, mande mensagem para nós através do o nosso WhatsApp 996091400, ou pode entrar em contato conosco através do Instagram do Educandário, que é o Instagram o Educandário SVP, e ou também através do nosso Facebook, né, do nosso Messenger, que é Educandário Itararé. Então, se você deseja adquirir um número, entre em contato conosco, que a gente reserva esse número, né? Faz o pagamento ali para nós certinho, a gente aceita Pix e tudo mais. Então, para você que deseja, né, a gente está finalizando aí um clima de Copa, mas para você que deseja uma camisa linda, autografada da Seleção Brasileira, essa é a oportunidade para você. Nos mande uma mensagem aí através das nossas redes sociais e boa sorte.
0: Bem, só lembrando, gente, que esse bazar, ele tá funcionando normal, né? Todos os dias, né, Gilson?
1: Isso, até o final do mês agora, Alan.
0: Até o final do mês.
1: Isso.
0: E lembrando que é só roupas, né?
1: São só roupas.
0: Porque no momento o pessoal sempre vai lá, quando... na última vez, eu dei um pulo lá, gente. E eu vi que tinha muita coisa legal lá. Tinha televisão, né? Toda isso. Coisa. E esse trio de bazar vai ter quando? Tem alguma previsão, Gilson?
1: Esse assim, a gente depende das arrecadações, né? De doações, Alan. E a gente tendo um volume mais ou menos de arrecadação em termos desses material, aí a gente marca uma data para estar fazendo esse bazar, né? E é como eu falei para você, a gente sempre está com o bornar na mão, sempre pedindo para alguém uma situação, né? Seja deputado, seja prefeito, seja secretários. E eles têm sempre nos correspondido, ajudado a população. Inclusive, a gente queria agradecer aqui, né? A toda a população que tem feito as doações para nós. Essas doações são significativas, né? Porque esse dinheiro que a gente arrecada lá em termos dessa coleta que a gente faz, a gente converte tudo para a entidade, né? Para a melhoria do prédio, para várias situações, para ajudar, né, a parte administrativa e a administração do município também nesse sentido, né? Porque não só de verba administrativa que a gente sobrevive, né? A gente sobrevive de várias doações. Então, vem de diversos segmentos, né?
0: E sempre tem almoço também, né? Faz hora não tem almoço, né? Eu tenho alguma previsão, porque a comida lá é muito boa, viu,
1: Gilson? A gente tá para marcar um almoço aí, mas tem que ser mais para frente um pouco aí, que a gente tem que estruturar nela. Então é isso aí. O que a gente está passando para a população hoje são as necessidades, né, que a entidade tem, né? Estamos trabalhando para que a entidade seja sempre estruturada, bem estruturada e sempre bem atendida as crianças que ali convergem, né?
0: Bem,

0: Estamos trabalhando para que a entidade seja sempre estruturada, bem estruturada e sempre bem atendida as crianças que ali convergem, né?
1: Bem, o Gustavo é professor, né, Gustavo? O Gustavo é professor lá do Candário, gente. Tem muita criançada lá que aprende as profissões também, né, Gustavo?
2: Isso, Alan, lá a gente tem diversas oficinas, né, como a gente já mencionou outras vezes aqui, que é de extrema importância para o desenvolvimento pessoal de cada criança, né? A gente sabe que hoje em dia o mercado é muito amplo, então a gente colocando na cabecinha deles, para eles trabalhar essa forma de pensar, essa mentalidade voltada para as atividades, né, que tem vários segmentos, vários campos que eles podem, né, entrar.
1: Quais são as oficinas que tem lá, Gustavo?
2: Atualmente a gente tem oficina de esportes, contação de histórias, cozinha de apoio, a gente tem teatro, robótica, informática, a gente tem contação de histórias, música, meio ambiente, inglês, orientação, artes manuais. Então, tem para todos os gostos, né? A gente trabalha da melhor maneira possível para atender e de encontro com a necessidade de cada atendido.
1: E qual a idade das crianças lá?
2: Lá a gente trabalha com crianças de 6 a 10 anos.
1: É, quando começa a aprender a vida, né?
2: Isso. Então,
1: por isso que é importante, gente, o papel do educandário na formação dessas crianças. E para eles, né, ter uma estrutura melhor e também poder estar ajudando essas crianças, eles precisam de doações, né? Como o Gilson falou, eles estão aceitando doações de lojas, né, Gilson? É manequim. Mas a gente vai para o outro lado também. Se você tem algo a mais aí que possa estar doando, né? Vocês podem estar lá, talvez uma televisão, né? Pode ser qualquer coisa também que vai servir para o leilão também, né, Gilson?
0: Isso, móveis, utensílio, né? O que eles tiverem e quiserem doar de coração, né, para a gente estar captando essas doações e transformando em recurso para a instituição, nós estamos abertos, né? Alan, eu queria frisar um pouco mais aí. Nós temos também o bazar que abre de frente à Rua São Pedro, ali, de frente com a Santa Casa, né? Ele fica de segunda a sexta-feira aberto. Então, daí tá lá o pessoal lá para se servir lá, verificar, comprar coisas de loja, como o Gustavo falou, fazer o seu look lá, né? E ajudar a instituição lá.
1: No momento só tem roupa lá no bazar, né?
0: Isso, no momento é só
1: no momento. Mas o pessoal, gente, a maneira que você puder estar ajudando e colaborando também com o educandário, eles vão estar indo buscar na sua casa aí, viu? Independente que você possa estar ajudando. Como eu falei, a intenção, gente, é para arrecadar fundo, né? E todo o dinheiro que é arrecadado com esses eventos, um exemplo aí, o bazar, sempre, sempre tem um almoço. Eu já peguei lá as duas vezes lá de pernil, assar e parmegiana, né?
0: Isso.
1: Pensa na comida boa, gente, parece que é feito com tanto carinho, né? Aliás, é feito com tanto carinho, né? E é muito bom, e é gratificante a gente poder também, né, tá ajudando, né? Talvez a pessoa comprando uma mita, comprando lá algumas roupas, até porque tem pessoas que compram, né, e fazem doação para a pessoa que precisa. E é R$1 apenas cada peça, né, Gilson?
0: Isso, tá aí aberto ao público, né, para eles estar indo lá, fazendo as aquisições. A cada compra é significativa, né, a cada valor que entra lá é bem utilizado, né. E como eu falei para você, Alan, a gente só tem a agradecer essa população, né, que tem nos ajudado muito aí há muito tempo, né, ajuda as entidades. Eu acompanho as doações, não é de hoje, né, Alan, através de fundo social, através de entidades beneficentes. A gente tem sempre feito um trabalho junto à população e a população tem correspondido, Alan. Por isso que a gente tem a agradecer sempre, agradecer a Deus, agradecer as pessoas que têm para doar, né, Alan. E a gente fica grato por tudo que tem feito aí a população itaraense em relação às entidades.
1: Bem, gente, como eu falei, então o pessoal aí que está ouvindo o nosso programa, o bazar acontece de segunda a sexta-feira, das 9 às 4 horas da tarde, lá no Educandário.
0: Isso, vai até o final de semana.
1: Esse
0: é o bazar, até
1: o final de semana
0: até
1: que vem,
0: então.
1: Até o final do mês. Hoje em dia.
0: E daí nós temos o bazar que é de frente, como nós falamos, ele frisou sobre os looks e tal, que vai ser de segunda a sexta-feira normal.
1: Tá certo? Todos os dias.
0: Isso.

0: que é a lojinha.
1: Então tá aí, gente. Então, você que tá aí sentindo o coração, né, de poder estar ajudando e colaborando, dê uma chegadinha lá, viu, gente? Dê uma chegadinha lá, que qualquer aquisição você vai estar ajudando as crianças. Como eu falei, o educandário, ele cuida das crianças, né, entre 6 e 10 anos. Deixa eu aproveitar aqui também, né, aproveitar aqui e dar os parabéns, ao nosso amigo Marcão, grande marca da MR Detetizadora, né, que hoje completa mais um ano de vida, e a gente quer homenagear ele também, né, Jusso, né, Gustavo?
0: Exatamente.
1: Uma pessoa sensacional.
0: Nós queremos também aí, em nome dos funcionários, do pessoal de serviço, agradecer muito ao Marcão aí pelo carinho que ele tem com as crianças, tem com a população, em ajudar, né, o coração que esse rapaz tem, né. Nós só temos a agradecer, e no dia de hoje queremos homenagear ele e agradecer por tudo que ele tem feito. Parabéns, Marcos.
2: Eu também gostaria, né, de, em nome de toda a equipe do Educandário, parabenizar o nosso presidente, né, por mais um ano de vida, dizer que ela é uma peça fundamental, né, para o crescimento do nosso projeto, porque ele é um excelente líder, aquele líder que inspira e dá o suporte. Então, né, essa homenagem aqui que a gente está fazendo é mais do que justa para ele, e que Deus o abençoe muito e que venha muitos anos pela frente aí com a gente lá no Educandário.
1: Bem, Marcão, lá da MR Detetizadora, parabéns, viu, Marcão, que Deus abençoe muito.

0: Marcão, a gente faz questão de homenagear ele, gente, porque é uma pessoa sensacional, né, um grande amigo aí, então a gente, nessa data aí, que Deus continue te abençoando e dê muita saúde, muita paz, muita alegria, né? E sempre com sabedoria, né? É isso que é o mais importante. Um abraço, parabéns, viu, Marcão? Pra gente encerrar agora aqui, Gustavo e o Gilson, vocês que, caso queira acrescentar alguma coisa, fica à vontade aí.
1: Pois é, mandamos então os abraços pros nossos amigos, os agradecimentos ao Marco. Queremos agradecer você também, Alan, pela oportunidade que tem sempre dado para nós. É muito importante a comunicação, né? A gente está sempre em contato com a população, mostrando o nosso trabalho, o que é feito, né? O que as entidades têm feito, né? Quem não conhece o trabalho pode estar indo lá para conhecer, né? Telefonar para a gente, fazer as nossas doações.

0: Se você tiver alguma doação aí e queira ajudar, o Gustavo vai passar o telefone e eles mesmo vão buscar aí na casa de vocês.
1: Obrigado, Alan, pela oportunidade, né, novamente de ter aberto esse espaço aqui para nós. Igual, como o Gilson falou, né, a comunicação é extremamente importante, nós, a população, para que a população venha conhecer o nosso trabalho, né, de maneira transparente, o que a gente faz lá no Educandário. Agradecer a todos também que colaboram conosco através das doações, do programa de apadrinhamento também que a gente tem lá na entidade. E dizer que se você tem uma doação, né, algo que você não utiliza lá parado na sua casa, a gente vai estar disponível, né, para atender vocês através do nosso WhatsApp 15 99608 16 99609 1400, ou pelo nosso Instagram, que é o Educandário SVP, ou através do nosso Facebook, que é o Educandário Itararé. Então a gente agradece a toda a população e a gente vai estar disponível para estar buscando essas doações. Preferencialmente, Alan, a gente pede para que seja na sexta-feira, que a gente consegue ter um maior número de doações e a gente tira um período da sexta só para a gente estar retirando na casa das pessoas. Então, agradecer também a todo mundo que está ligado conosco aqui, né, na nossa live, na 94FM, né, e agradecer por todo o apoio aí que vocês têm dado ao Educandário.
0: Bem, então um abraço, Gilson, um abraço, Gustavo, um abraço. E precisar a gente, vocês sabem que estamos sempre com as portas abertas aqui.
2: A gente agradece, Ana. Muito obrigado.
0: Muito bem, 11h27.
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0: Bem, minha gente, vamos lá atualizar para vocês a previsão do tempo. Aqui para a nossa cidade de Itararé, hoje, sexta-feira, marcando o dia 24 de julho de 2026. Segundo o Instituto Climatempo, hoje a mínima é de 13, com a máxima de 15 graus. A possibilidade de chover em Itararé é de 29%. Então essa é a previsão do tempo para nós aqui. Itararé aí com 30% a possibilidade de chover. Amanhã a mínima é de 13 também, com a máxima de 21. E a previsão de chover amanhã é de 10%. Para domingo, a possibilidade de chover é 10%, a mínima de 14, com a máxima de 23 graus.
5: 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Hora certa.
0: 11h29.
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Muito bem, agora são 11 horas e 30 minutos. Olha, gente, no próximo bloco eu vou trazer uma informação sensacional, né? Como eu falei, quando a notícia é boa, a gente fica tão contente de a gente poder estar compartilhando com vocês. A gente está vendo como o esporte da nossa cidade aqui de Telaré tem sido reconhecido em toda a região, né? Com o apoio que a prefeitura, até mesmo o prefeito, que tem feito no esporte, é uma coisa impressionante, né? A gente viu um total abandono nos últimos anos, ginásio que era para depósito de coisa aí,

0: tipo cano do Divino, era um depósito lá, um monte de coisa velha que estava guardado. Hoje está servindo lá a população, mas Itararé, gente, pela primeira vez na história, né, consegue chegar a uma final do, aí dos jogos regionais, né? Então a gente quer estar compartilhando isso daí com vocês, porque é inédito, né? Eu acho que é pela primeira vez aí na história de Itararé, né? Graças aí que eu falei, o investimento, é o apoio, que os resultados vêm aí. Então no próximo bloco eu vou estar trazendo essa informação aí. Deixa eu aproveitar aqui, gente, mandar um super abraço, né? Lá pro nosso amigo Luiz Fernando, lá do restaurante da Jax Cates, bem ao lado do Marcelo Móveis e Eletro, né? 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Um abraço, Jaque, né, a toda a equipe do restaurante da Jaque Skates, o nosso amigo Luiz Fernando, que inclusive faz quanto tempo não passa aí, Fernando? Tá por um mês já, hein? Pois é, hoje eu vou dar uma passadinha, tá bom, meu amigo? 11h32, já eu volto aí.
1: Só eu e você, meu irmão? Nós dois.

0: amor.
1: Essa é boa.
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0: Muito bem, 11 horas e 47 minutos agora. Agora que a Copa do Mundo já passou, né, gente? Todo mundo já, já deu os parabéns para a Espanha, ele tem ganhado a Argentina e tal coisa, né? Agora voltou o Campeonato Brasileiro e eu vou estar atualizando para você aí a próxima rodada do Campeonato Brasileiro para esse fim de semana.
1: Vamos começar com os resultados desta quinta-feira, Campeonato Brasileiro da Série A. O Botafogo empatou com Vitória em 0-0. Corinthians venceu o Remo 3-0. Pela Série B, o Atlético bateu o São Bernardo 2-1. O Atlético Goianiense venceu o Cuiabá por 1-0. Copa Sul-Americana, o Grêmio foi até a altitude de La Paz e perdeu para o Bolívar por 3-2. Muitos jogos neste fim de semana. Nesta sexta-feira, 4 jogos, Campeonato Brasileiro Feminino de Futebol. Teremos América Mineiro e Santos, Flamengo e Grêmio, Internacional e Fluminense, Cruzeiro e São Paulo. Pelo Campeonato Brasileiro da Série A, a bola rola para 3 partidas. Atlético Paranaense Internacional, Santos e Chapecoense, Vasco da Gama e Mirassol. Pelo Brasileirão Feminino, 2 jogos, Misto e Palmeiras, Bragantino e Atlético Paranaense. No domingo, complemento da 20ª rodada do Campeonato Brasileiro da Série A, teremos 4 da tarde, jogo que a Rádio Nacional transmite, Cruzeiro e Botafogo, Bahia e Corinthians, 18 horas e 30 minutos, Flamengo e São Paulo, Grêmio e Fluminense, Bragantino e Curitiba. Às 19h30, a bola rola para Palmeiras e Atlético Mineiro, Remo e Vitória. Pela Série B, 4 jogos, Criciúma e Náutico, São Bernardo e Ceará, América Mineiro e Goiás, Londrina e Novo Horizontino. E pelo Brasileirão Feminino, 2 partidas, Corinthians e Vitória, Juventude e Ferroviária. Da Rádio Nacional em Brasília, Bruno Mendes.
0: Muito obrigado, Bruno Mendes, pelas suas informações. Lembrando que domingo é clássico, né, gente? Isso que é importante, né? Bem, eu quero aproveitar aqui, gente, trazer essa notícia maravilhosa aqui para a nossa cidade. Olha, o Futsal Sub-21 de Itararé, gente, conquista a vice, né? Aí no Campeonato Regionais Inédito. Pela primeira vez na história de Itararé, a equipe de futsal foi na final. Pela primeira vez, olha que beleza, viu, gente? Parabéns mesmo aí. Pessoal envolvido, né? A Prefeitura, a Secretaria de Esportes, né? Que fizeram um óleo, grande sucesso, estão de parabéns aí. Eu até quero convidar o Paulão, o seu Paulão, que vieram ouvindo, né, Paulo? A porta da rádio está aberta aqui para o nosso programa, para estar falando aí sobre essa conquista inédita para Itararé. Bem, gente, a Prefeitura de Itararé, por meio da Secretaria Municipal de Esportes e Lazer, celebra a história da campanha da equipe masculina Sub-21 de futsal. Jogos regionais disputados na cidade de Santana de Parnaíba. Pela primeira vez, o município chegou à decisão da modalidade, conquistando o vice-campeonato e alcançando o melhor resultado da história da cidade na competição dos jogos regionais. Na grande final, Itararé enfrentou a equipe do Magnus, representante lá da cidade de Sorocaba. E uma das principais referências do futsal brasileiro, onde que jogava lá o melhor jogador, aí, o Falcão, né? Nas categorias de base. Apesar da dedicação e também do empenho demonstrados durante a partida, os atletas itararenses foram superados e encerraram a competição com a medalha de prata. Ao longo da campanha, a equipe demonstrou qualidade técnica, determinação e espírito coletivo, superando aí os adversários tradicionais e garantindo aí, de forma inédita, uma vaga na decisão dos Jogos Regionais Sub-21. Parabéns, viu, gente? Parabéns. Guardar aí o nosso amigo Paulão, né? Ou o Crebala também. Se quiser vir até o nosso programa, gente, vai ser um prazer imenso eu poder estar falando aí sobre essa grande conquista para Itararé. Deixa eu aproveitar aqui e mandar um abraço lá pro nosso amigo Guilherme, né? O Guilherme que hoje tá degustando aí, parece que pela foto é uma picanha, né, Guilherme? Uma picanha, né? Beleza, hein, Guilherme? Também mandar um abraço pra Juliana, na esposa do meu amigo Guilherme, e também para a Bia, tá bom? Bem, eu vou falar bem rapidinho aqui, gente. 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

Bem, minha gente querida, olha, eu quero primeiramente agradecer a Deus por mais um dia de vida, por mais um dia de trabalho, e agradecer a Deus por tudo que Ele tem feito em nossas vidas. E como eu sempre falo e nunca me canso de poder repetir, como é bom de ter sempre a consciência do dever cumprido. Abraçar a cada um de vocês e avisando que às 4 horas da tarde eu estarei de volta aí, tá bom? Fiquem todos com Deus!

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Alô, bom dia, muito bom dia. Estamos chegando com o jornalismo sério, oficial, da sua 94 FM, dinâmico, completo para você. É o Região Destaque que começa agora. 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

0: algum momentinho de sol entre nuvens, mas poderá ter aí chuvas periódicas durante o dia todo, céu nublado, Deus o livre. Hoje já até começou a garoar, choveu um pouquinho, não é? Eu estou dentro do estúdio aqui, não saí ao ar livre para ver, mas deve estar aí. O tempo aí fechadinho, quase querendo chover, não está? Como é que está aí? Está chovendo aí? Aqui está chovendo também. Bom, há 86% de chance de chuva, viu? Com volume estimado em 2,9 milímetros, principalmente entre a madrugada e a noite. A umidade do ar permanece aí elevada, chegando a 99%. E os ventos sopram aí do sudeste com intensidade fraca. Amanhã, sábado, o tempo volta a ficar firme, viu? Com a mínima em 11 graus e a máxima em 20. A máxima vai estar boa. À tarde, então, gostoso, 20 graus, não é? E a mínima 11. Frio pela manhã, à tarde tranquilo, mas vai estar com o tempo firme, sem previsão de chuva. Já no domingo, dia 26, aí sim, também vai estar com tempo seco, bacana, com temperaturas entre 13 e 22 graus. Aí vai estar um pouco mais quente no período da tarde, né? De manhã tá legal, à tarde bom, mais do que bom. Sol entre algumas nuvens durante o dia, no domingo, e aumento de nebulosidade à noite. Mas sem expectativa de precipitações. O fim de semana será marcado por manhãs frias e tardes mais agradáveis. Bom, gente, agora 12:07, estamos no ar aqui com o Região, né? Fatos históricos. Está chegando a doutora Daiane. Daiane, né? Tudo bem com você, Dai?
1: Bom dia, Davi. Tudo bem? Graças a Deus. E você?
0: Graças a Deus também. A doutora Daiane, ela é a diretora lá da ACI, Itararé, Associação Comercial e Empresarial de Itararé, advogada lá, diretora, assessora, dona.
1: Bom dia, Davi. Bom dia para todos os ouvintes aqui da Região em Destaque. É uma alegria sempre estar aqui no teu programa para a gente poder falar um pouquinho da Associação Comercial e do Comércio de Itararé.
0: É toda a nossa satisfação. Hoje é dia do suinocultor, sabia?
1: Olha só, que aqui em Itararé tem um grande suinocultor, né? Que é a Fazenda Ponte Alta.
0: Verdade, dos holandeses, isso. Lá, né? O antigo Meso, filho dele, a filha, parece isso. Que comandam lá, isso?
1: Exatamente.
0: Isso, né? São, eles mandam a produção para fora, né? Fica, acho que quase nada aqui em Itararé, não é? Vende para fora?
1: Eu acho que sim.
0: Bom, para Itararé é bom que vende para fora, traz os recursos para serem investidos aqui.
1: Com certeza.
0: Não é verdade? Nós estamos vivendo o 205º dia, já se foram 205, doutora.
1: Nossa. Não é? Não é à toa, né, Davi, que nós já estamos aí para sorteio de Dia dos Pais.
0: É verdade.
1: Pensando em Natal, né? Meu Deus.
0: Verdade, olha só. Faltam 160 dias, gente, para acabar o ano, né? Em 1823, a escravidão foi abolida. Foi abolida no Chile, sabia disso?
1: Não sabia, não.
0: 1823, foi um tempinho já, claro. Não é da sua época. Em 1883, o campus dos Goitacás, no Rio de Janeiro, tornou-se a primeira cidade da América Latina a receber iluminação pública.
1: Olha só que legal.
0: Tá vendo? Aqui também nós somos cultura. Em 1911, o explorador Hiram Bingham, deve ser essa a pronúncia, anunciou ao mundo a descoberta da cidade inca de Machu Picchu, no Peru. Isso também você não sabia.
1: Não.
0: Tá vendo? Nem eu. Acontece que tá escrito aqui. Bom, a frase do dia é o seguinte: frágeis usam a violência e os fortes as ideias.
1: Olha só que legal, é isso aí.
0: Augusto Cury. É isso mesmo, né?
1: É verdade.
0: Eu acho que a luta tem que ser na mesa. Ou de ideias.
1: Exato.
0: Né? Batalhas de ideias, que é mais importante. Físico, luta física, nada. Zero. 12:10 agora. Então, estava falando aí, Daiane, sobre o Dia dos Pais, tal, Associação Comercial, como sempre, né, ela faz movimentos para o Dia das Mães, Pais, Aniversário, Natal,
1: isso,
0: essas
1: verdade,
0: datas, os sazonais, não é?
1: É isso mesmo.
0: E agora não vai ser diferente, né, para este ano, 2026.
1: Isso. Chegando aí o mês de agosto, né, o dia 9 é o Dia dos Pais, e aí o comércio, ele fica aberto em horário especial, na sexta e sábado, que são a véspera

0: e a antevéspera aí do Dia dos Pais, né? Uhum. Então fica até às 20 horas. O comércio de Itararé, que é essa potência regional, né? Que a gente recebe visitantes de outras cidades para comprar aqui. E aí tem esse horário especial para que você não esqueça de comprar uma lembrancinha pro seu pai, né?
1: Lógico.
0: Porque os pais reclamam bastante, viu? Porque o Dia das Mães, ninguém esquece.
1: E como reclamamos?
0: Tem muito presente, né?
1: Como reclamamos?
0: E aí, Dia dos Pais ganha cueca e meia. Não que não seja útil, né, gente?
1: Mas... como reclamamos?
0: Reclamamos.
1: Larga mão de dar gravata, cueca, meia aí.
0: Tem muitas opções aqui no nosso comércio, né?
1: Tem várias.
0: Rua São Pedro é um verdadeiro shopping, é o céu aberto. É
1: um polo regional na nossa cidade.
0: Realmente. Né? Muito bonito mesmo. Até o secretário de Desenvolvimento Econômico do Estado, né? Ele esteve aqui em Itararé. E no dia da palestra, ele conheceu um pouco da cidade, né? E aí, durante a palestra, ele falou que já esteve em 450 cidades e nenhuma tem uma rua como a Rua São Pedro.
1: Nós somos, verdade, ali é lindo. É um shopping, é o céu aberto, verdade, né? A Rua São Pedro, sem contar com uma mesa de bilhar, assim, retinha,
0: verdade,
1: não é?
0: Verdade, plana.
1: Plana,
0: né?
1: Linda.
0: Uma rua larga. Então, para você que é aqui de Itararé, valorize nosso comércio. Ao invés de você comprar pela internet, né? Que chega uma coisa que não é aquele tecido que você queria.
1: Isso é problema.
0: Né? Então venha pro nosso comércio de Itararé, compre e peça seu cupom, porque no Dia dos Pais vai ter sorteio. É na sexta-feira seguinte, para você poder ter o tempo aí de fazer as suas compras e pôr o cupom na urna para poder concorrer. Então o sorteio é dia 14, né?
1: 14.
0: Então as lojas estarão abertas até mais tarde, 7 e 8. Dia 9 é o Dia dos Pais e dia 14 é o sorteio da Associação Comercial. Vai ter vale compras de R$1.000, né? Para você poder participar. Vai ter vale compra de R$300. Os vendedores também ganham presente, isso que é legal, Davi.
1: Tá vendo?
0: Então você que trabalha no comércio de Itararé, não esquece de entregar o cupomzinho pro seu cliente. Coloca ali o seu nome, na onde está escrito vendedor. Tem uma pergunta no cupom, qual cidade considerada capital regional do comércio, né? Precisa marcar
1: simples,
0: um X
1: simples,
0: lá, muito simples. Preenche todos os campos, que é nome, endereço, telefone, porque senão a pessoa ganha, como que nós vamos encontrar a pessoa se não tiver o endereço e o telefone,
1: entendo,
0: né?
1: É interessante.
0: E cada loja tem que carimbar também atrás do cupom para a gente saber da qual loja que foi o sorteado aí, o premiado. Então, tem muita
1: não tem
0: chance
1: valor,
0: de ganhar.
1: Tem um valor estipulado? Não, né? Acho que chegou, comprou...
0: Várias, a maioria das lojas não estipula valor, não.
1: É mesmo porque é coisa de presentes, assim, por exemplo, é um valorzinho, eu acho que acima de 30, 40, 50 reais, já vale a pena dar o cupomzinho lá para que pessoas... Olha, gente, então você fala, mas não tenho sorte. Olha, se o anzol não tiver no rio, não vai pegar o peixe.
0: É verdade. Se não preencher o cupom, colocar na urna, como que vai ganhar?
1: Então, faça isso. E você, é a expectativa, não é? Você colocou o cupom lá, nós vivemos da fé, da esperança.
0: É, isso mesmo.
1: Não é? Vai que, não é?
0: Vai que.
1: É, tem muita gente que ganha, tem muita gente sortuda aí, não é? E daí você desafia, então, eu sou azarado, desafia ela, coloca lá um cupomzinho que tal, não é? Vai que você acerta. E você estará valorizando aqui o comércio de Itararé, você vai estar gerando divisas, não é? Está contribuindo para o crescimento, gerando empregos e tudo mais.
0: Desenvolvimento da nossa cidade.
1: Desenvolvimento da nossa cidade.
0: A Associação Comercial trabalha sempre em prol ao desenvolvimento, né, do nosso comércio. Essa semana mesmo está acontecendo o Empretec Rural lá na associação, né? O encerramento vai ser amanhã. É um curso que muda, assim, a perspectiva, muda o jeito de pensar. Você entra achando que é um curso que vai falar de gestão de negócio e, na verdade, ele fala sobre a sua vida por inteiro, assim, por completo. É muito bom. Quando você tiver a oportunidade de fazer, faça, porque vale muito a pena. É uma semana desafiadora, mas é muito bom.
1: A associação comercial não trabalha só em prol do comerciante, do comerciário, não. É em prol de você, que está nos ouvindo nesse momento.
0: Verdade,
1: então, ela promove cursos, palestras, bem interessante para o público em geral. Se você, quando estiver passando na frente lá... É 1131 da rua, da rua Prudente de Moraes. 1131 na parte alta do mercado municipal. A gente dá uma chegadinha lá, pergunta para a Daiane, as meninas que estão na frente, os meninos, o que tem aí para a gente aí? É a semana de programação, elas já vão informar.
0: Na semana que vem, Davi, nós teremos curso para aprender a fazer bolo no pote.
1: Você falou.
0: E para aprender a fazer também salgados fitness, né? Porque A gente tá numa onda de uma geração, né, que vem, assim, que quer se alimentar melhor,
1: sim,
0: né?
1: Sim.
0: Comer menos gordura e tudo mais. Então, o curso é para isso. Então, você, de repente, quer empreender, quer vender salgado, quer fazer salgado por encomenda, quer vender bolo de pote, né? Tá aí a Feira da Lua nas sextas-feiras com muitas delícias, né? A gente vai lá na Feira da Lua, até sai um pouco da dieta, porque não tem como. É bom demais tudo que eles vendem lá, uma delícia mesmo. E se você quer empreender, quer abrir o seu negócio, ou quer procurar um emprego, né? Numa padaria, num restaurante, é assim. Você faz esse curso e é um curso profissionalizante mesmo. Você vai aprender a fazer do jeito certo, da maneira orientada pela vigilância sanitária, né? Então é muito legal o curso. Tem a parte teórica, que são os dois primeiros dias, e aí a parte prática, que são os outros dias, 15 dias, se eu não me engano, total. Mas é muito bom mesmo. Então, bolo no pote e salgados fitness. São dois cursos diferentes. Você pode fazer matrícula nos dois, se você tiver tempo. Ou a matrícula em um só e vir participar com a gente. E o mais legal, Davi, que é totalmente gratuito.
1: Olha que bacana. Você poderá sair já um profissional, né? Formado de lá e pronto para gerir o seu próprio negócio. Ou então você poderá agregar valores fazendo isso aí nos seus tempos de sobra, não é?
0: Com certeza.
1: Então faça isso.
0: Complementa a renda, né?
1: Complementa a renda. E sem dizer que é de graça, né? Como a Daiane está falando aqui. Verdade. Melhor ainda.
0: Melhor ainda, com certeza.
1: Não é? E você não está fazendo um curso qualquer com qualquer, não é? Agremiação e qualquer instituição. Você fazendo com associação comercial, totalmente com credibilidade e reconhecida pra caramba. É só você procurar, né? E sem... a Daiane agora disse que se comprometeu em estar me passando sempre aqui os trabalhos, os serviços da associação comercial. Eu vou estar sempre falando pra você o que sempre tem aqui.
0: Já vou adiantar também que 18 de agosto nós teremos um curso de atendimento, sabe? De repente você está aí desempregado, procurando emprego, vai lá e faz o curso de atendimento ao cliente, já melhora o seu currículo, né? Para entregar o currículo aí nas lojas, você que trabalha,
1: você que já está trabalhando no comércio,
0: né? Então, atendimento ao cliente, dia 18 de agosto, a gente faz da 1 até as 5 da tarde, sabe? Porque aí a empresa, ela pode dispensar um colaborador para ir fazer, e quem está aí à procura de emprego pode fazer em horário comercial também o curso.
1: O interessante é que o cliente, ele abrange todo mundo. Se você vai numa loja, você é cliente. Entretanto, o vendedor é cliente seu também, porque é uma troca ali. Então é interessante, é voltado para todo mundo. Não é que o cliente seja apenas aquele que vai desembolsar o comprador, não. Você vai lá, eu vou, por exemplo, na associação comercial, falar com a Daiane, ela é a minha cliente. Por outro lado, eu sou cliente dela também. Então é uma troca interessante para você entender o lado do atendente e você como buscador do serviço.
0: Verdade.
1: Não é? É verdade, não é?
0: Com certeza.
1: Então é interessante para todo mundo.
0: Essa parceria, né, que a gente acaba formando.
1: Uma troca.
0: Uma cidade para a gente ajudar mesmo a cidade a crescer e fazer o dinheiro girar aqui mesmo, né? Fazer esse ciclo virtuoso da gente comprar aqui e também vender para as pessoas que moram aqui. Isso tudo é muito legal.
1: Especializar-se e ter conhecimento, gente do céu, nunca é demais. Nunca é demais. Sobra. É muito interessante para o nosso convívio no dia a dia, na verdade. O que mais, doutora?
0: Davi, quero agradecer você pelo espaço, né? E lembrar que a Associação Comercial firmou uma parceria recente com os cartórios. Então, para você que é empresário, de repente está com muita coisa perdida aí na gaveta, ó, entra em contato com a Associação Comercial, você consegue fazer o protesto de título direto no site da Associação Comercial. Se for a dívida, assim, recente, de 0 até 90 dias, não tem taxa nenhuma para fazer esse protesto através do site da Associação. Então, esse serviço é só para quem é associado. Se você ainda não é associado, entre em contato conosco, se torne associado hoje mesmo e tenha acesso a esse serviço. Nós temos consulta de SCPC para você consultar o CPF da pessoa antes de vender, mas nós temos produtos também como contrato de celular pela Associação Comercial com preço fixo por 2 anos. Você não precisa ficar ligando na operadora, perdendo aquele tempo, eles ficam aumentando sua parcela o tempo todo, né? Lá na associação, não. Você faz um contrato por 2 anos, o preço fixo. Eu uso esse plano. Nós temos parceria com a Vivo e com a Claro.
1: Olha,
0: né?
1: Que bom.
0: A gente não fica sem internet. E se der algum problema, você vai falar com a gente na Associação Comercial. Você não precisa ficar ligando na operadora, que aperte o 5, agora aperte não sei o quê, que você perde a paciência.
1: Espere,
0: você
1: aquela...
0: paga mais e não fica no telefone.
1: É aquela musiquinha que você fica ouvindo ali. Nossa,
0: é verdade. Gente, é verdade. Nós também fazemos o contrato de estagiário, a parte burocrática, né? Se você é empresário, quer contratar estagiários aí para ter mais pessoas, trazer novas ideias para sua empresa, não tem o custo trabalhista, né? Uhum. Então o estagiário, ele não é funcionário, a associação faz a parte burocrática do contrato de estágio.
1: Que
0: nós
1: bacana.
0: Divulgamos a vaga, nós fazemos o contrato, né? Então facilita bastante aí para você que é empresário. E temos também o cartão que substitui a cesta básica, né? Se você quer dar um prêmio para o seu colaborador, ou se você é obrigado pelo sindicato a dar cesta básica, nós temos esse cartão que ajuda você aí a gerir a sua empresa no dia a dia. É um pouquinho da vida.
1: Não, e tem muito mais também. Tem assistência jurídica.
0: Verdade.
1: Se precisar de advogados, a associação comercial vai indicar alguém através dela lá. Se precisar de uma sala para palestras,
0: verdade,
1: eles vão ceder. Se precisar de um palestrante para o assunto que você quer desenvolver, verdade, a associação comercial vai agilizar isso para você. Quer dizer, você estando registrado, você comerciante, estando registrado na associação comercial, você vai ter toda uma gama aí de serviços em todos os segmentos que você necessitar.
0: Verdade.
1: Você não vai ficar desamparado em nada.
0: É uma assessoria
1: bem
0: grande,
1: legal, bem completa.
0: Bem legal mesmo. Eu, como advogada, auxilio em toda a parte extrajudicial, numa consultoria, para quem, uhum, é associado, é gratuito. Mas aí, se a pessoa precisar entrar com um processo, realmente a gente pode ajudar, né, na procura aí desse colega, desse profissional que vai fazer esse serviço para a empresa.
1: Inclusive, se você estiver devendo, sabe, poderá ser protestado. Ah, mas daí você... Não, fica tranquilo, porque daí você vai na associação comercial. O devedor, você. Vai na associação comercial, a doutora lá vai prestar uma assessoria jurídica e falar assim, vamos entrar em contato com a empresa, vamos negociar isso.
0: Sabe o que é legal, pronto, Davi? Esse protesto pelo site da associação comercial, que o devedor ele pode parcelar a dívida,
1: claro,
0: no cartão de crédito.
1: Sim, e através diferente da associação, ele pode, isso, procurar a associação, que a associação, por sua vez, que presta serviço para o comerciante, uhum, vai entrar em contato com o comerciante,
0: isso,
1: vamos negociar, vamos sentar na mesa, diálogo de ideias,
0: com
1: sem...
0: certeza.

0: para o comerciante. Uhum. Vai entrar em contato com o comerciante. Isso. Vamos negociar, vamos sentar na mesa, diálogo de ideias, sem telequete, não é aquilo que nós falamos no início, não é? Debater ideias aqui, chegar a um consenso que fica bom para todo mundo e daqui a pouco você sai com o nomezinho bem tranquilo, limpinhozinho, para você continuar a vida saudável. Com certeza. É isso?
1: É isso mesmo, Davi. Muito obrigada aqui pelo espaço. Tamo obrigada junto. A você, ouvinte aqui da região em destaque. E conte sempre conosco lá da Associação Comercial.
0: Esta foi a doutora Daiane, a nossa amiga e parceira lá da Associação Comercial Empresarial de Itararé. Vamos para um noticiário aqui com os nossos repórteres. Voltamos já.
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3: Sexta-feira, 24 de julho de 2026, esse é o Giro de Notícias. Eu sou Breno Zonta e você acompanha os destaques do momento. O ministro do Desenvolvimento, Indústria, Comércio e Serviços do Brasil, Márcio Elias Rosa, afirmou que a nova tarifa de 12,5% imposta nesta quinta pelos Estados Unidos se baseia em argumentos irreais e diz que o governo brasileiro não descarta adotar medidas de reciprocidade. O governo estadunidense alegou que o Brasil não adota mecanismos suficientes para impedir a importação de produtos fabricados com trabalho forçado. O agravamento da guerra no Oriente Médio fez o governo brasileiro prorrogar o subsídio de 44 centavos por litro da gasolina. Em vigor desde 25 de maio, o benefício acabaria no sábado e foi estendido por 30 dias a partir do domingo. A extensão foi confirmada na última quinta-feira. O Irã rejeitou a proposta de cessar fogo do presidente dos Estados Unidos, Donald Trump, levada pelo primeiro-ministro do Iraque. A notícia é do jornal dos Estados Unidos, The New York Times. Detalhes não foram divulgados, entretanto, autoridades iranianas informaram ao jornal que o governo não tinha interesse em um acordo temporário que não resolvesse o controle do Estreito de Hormuz. A ex-primeira-dama Michele Bolsonaro respondeu nesta quinta ao apelo do senador Flávio Bolsonaro, em que pede apoio na disputa à presidência da República e pede desculpas à madrasta. O vídeo de Flávio foi publicado há 2 dias da convenção do PL, que deve lançá-lo como candidato à presidência do Brasil. Pelo Brasileirão, o Corinthians goleou o vice-lanterna Remo por 3 a 0 em São Paulo e foi ao 7º lugar na tabela. No Rio de Janeiro, o Botafogo não superou o Vitória e a partida ficou em empate sem gols. O campeonato continua neste sábado com a abertura da 20ª rodada. O Giro de Notícias é uma produção da Agência Rádio Web. 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
1: Muito bem, agora são 12h27. Os dois saíram juntinhos, não é? Tanto lá do CEL, Centro Especializado em Odontologia, Dr. Flávio, um abraço, viu? E já juntinho, também coladinho, saiu o recadinho da doutora Jaira, melhor do Brasil, do mundo, do universo, melhor veterinária da clínica Gaduge, viu? 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Sucesso, saúde e paz. E aí pra Juzinha também, pra Ju, a nossa querida amiga. Agora são 12 horas com mais 28 minutos aqui.
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3: A Polícia Federal vai investigar os repasses destinados ao financiamento do filme Dark Horse, cinebiografia do ex-presidente Jair Bolsonaro. A abertura desse inquérito foi autorizada pelo ministro do Supremo, André Mendonça, após pedido da Polícia Federal com parecer favorável da Procuradoria-Geral da República. A apuração vai verificar a origem e a destinação de cerca de 61 milhões de reais atribuídos ao empresário Daniel Vorcaro e também se parte desses recursos foi utilizada para outras finalidades. Por exemplo, pagar despesas de aliados do ex-presidente nos Estados Unidos. O vice-líder do PT na Câmara, deputado Lindbergh Farias, que pediu providências ao Supremo antes da abertura do inquérito, afirmou que a investigação representa um novo complicador para a família Bolsonaro.
4: O fato é que Flávio Bolsonaro, no dia 19 de maio, disse que em um mês ia explicar para onde foram os 61 milhões. Eles só se enrolam, pessoal. A partir de agora, a coisa ganha um outro patamar. Polícia Federal entra no caso da ligação do Vorcaro com Flávio e Eduardo Bolsonaro.
3: Além da investigação sobre o financiamento do filme, um novo caso voltou a colocar o senador e pré-candidato à presidência Flávio Bolsonaro no centro das atenções. Documentos revelam que o escritório de advocacia do senador emitiu 3 notas fiscais de R$500 mil para empresas ligadas ao empresário Rogério Lourenço, associado à consultoria Compenhag. 2 dessas notas foram canceladas e 1ª foi emitida para outro CNPJ. Segundo reportagens, a Copenhague recebeu repasses milionários do Banco Master entre 2024 e 2025. Em vídeo publicado nas redes sociais, o senador Flávio Bolsonaro reconheceu que prestou serviço para 1 das empresas e afirmou que recusou outra contratação ligada à Copenhague.
5: Em outra oportunidade, eu não aceitei trabalhar para esta empresa chamada Copenhague, que supostamente é usada por Vorcaro. Foi usada por Vorcaro para fazer pagamentos para algumas pessoas. Não foi o meu caso. Eu estou tendo que explicar por que eu não recebi o dinheiro desta empresa, porque eu não quis trabalhar como advogado para elas. Cancelei 2 notas fiscais.
3: Já a investigação autorizada pelo Supremo segue concentrada na origem e no destino dos recursos destinados ao filme de Jair Bolsonaro. Agência Rádio Web de Brasília, Yuri Hudson.
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1: Agora são 12 horas com mais 38 minutos aqui, 12h38. A Prefeitura de Itararé realiza hoje, sexta-feira, às 7 da noite, no Teatro Municipal, a solenidade de entrega dos títulos de propriedade aos moradores do Núcleo 1 e 2 do Jardim São Paulo, Origome, aí contemplados pelo processo de regularização fundiária urbana. A iniciativa garante a regularização definitiva dos imóveis, assegurando aí segurança jurídica às famílias, valorização patrimonial, possibilidade de acesso aos financiamentos e o direito formal à propriedade. Desenvolvido aí por meio de parceria entre a Prefeitura e a ADEARSC, o processo envolveu aí etapas técnicas, jurídicas e categorias para a emissão de títulos. A cerimônia marca a conclusão deste importante trabalho e a abertura e aberta ao público. O Teatro Municipal Silvio Machado fica na 15 de novembro, 56, viu? O futsal de Itararé Sub-21 escreveu um capítulo histórico no esporte do município ao conquistar pela primeira vez o vice-campeonato dos Jogos Regionais, disputados em Santana do Parnaíba. Após uma campanha de destaque, marcada por grandes atuações e pela eliminação de adversários tradicionais, a equipe garantiu vaga inédita na final da competição. Na edição, os itararenses enfrentaram o Magnus de Sorocaba, uma das principais potências do futsal brasileiro, nas categorias de base, e terminaram com a segunda colocação. Mesmo com a derrota na final, o resultado apresenta um marco para o esporte de Itararé e evidencia o crescimento do trabalho desenvolvido com a categoria de base. A campanha reforça o potencial dos jovens atletas e consolida o município entre destaques da modalidade na região. E a Secretaria de Saúde de Itararé esclareceu os critérios para aplicação de vacina pneumocócica 20, valente nas unidades de saúde, seguindo aí rigorosamente as orientações do Ministério da Saúde. Desde 13 de julho, a imunização é destinada a crianças de 2 meses até 4 anos, 11 meses e 29 dias, conforme o histórico vacinal de cada paciente. A administração municipal reforça que crianças que já completaram o esquema com 3 doses da pneumo 10, não precisam aí ser vacinadas novamente, conforme determinação a nota técnica 87 deste ano do Ministério de Saúde. A Secretaria orienta pais e responsáveis a buscar informações apenas em canais oficiais para evitar desinformação e destaca que todas as condutas adotadas nas unidades seguem protocolos nacionais de vacinação. E a Prefeitura de Itararé abriu aí a concorrência eletrônica 15 de 2026 para contratar uma empresa especializada em execução de obras de recapeamento asfáltico e infraestrutura urbana em diversas ruas do município, com fornecimento de materiais e mão de obra. As propostas podem ser enviadas a partir desta sexta-feira de hoje, enquanto a abertura e o julgamento ocorrerão em 6 de agosto, às 8h30, com a disputa de preços previstos para as 9 horas, por meio de plataforma da Bolsa de Licitações do Brasil, a BLL. O edital completo está disponível no portal de licitações.

0: do Brasil, a BLL, o edital completo está disponível no portal de licitações da Prefeitura. Agora são 12 horas com 42 minutos aqui.
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0: Muito bem, agora são 12h50 aqui. 12h50, que ô Zeca, meu abraço pra você aí, pro Wilson Guilherme, todos os funcionários, muito obrigado. Muito obrigado pela audiência, tamo junto, viu? Tamo junto. Chama o Orion. Bom, agora são 12h51. A Prefeitura de Bom Sucesso de Itararé deu início à primeira etapa do projeto de emplacamento turístico, com a instalação de placas de sinalização que orienta os visitantes até o centro de atendimento ao turista, CAT, localizado no Parque Vila do Conde. A iniciativa busca oferecer mais organização, acolhimento e facilidade para que chegue ao município. Para quem chega também, garantindo aí acesso às informações sobre os principais atrativos naturais, opções aí de gastronomia, hospedagem e demais serviços aí turísticos, tá bom? Segundo a administração, esta é a primeira fase do projeto que pretende tornar a cidade aí cada vez mais preparada para receber visitantes e impulsionar o desenvolvimento turístico. Um homem foi preso na manhã de anteontem em Tatuí, suspeito de abuso sexual contra a enteada. A prisão foi realizada pela Polícia Civil com apoio da Guarda Municipal. De acordo com a GCM, a corporação foi acionada para atender uma ocorrência de possível crime contra a dignidade sexual de uma criança. A mãe da vítima relatou aos guardas que o homem, padrasto da menina, teria praticado abusos contra a menor. Dois homens foram presos por tráfico de drogas em Bom Sucesso de Itararé durante uma ação da Polícia Militar. Após uma denúncia anônima, os policiais abordaram um veículo suspeito na entrada velha entre Bom Sucesso de Itararé e Itararé, onde localizaram um tablete de maconha, pedras de crack e papelotes de cocaína também. Os suspeitos receberam voz de prisão e foram encaminhados ao plantão policial aqui de Itararé, permanecendo à disposição da justiça. Um adolescente que estava no veículo foi ouvido e liberado ao responsável legal, enquanto o automóvel utilizado na ocorrência foi apreendido. Agora são 12h53 aqui, gente.
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2: 1.358 pessoas estão desabrigadas e outras 419 desalojadas em razão dos danos decorrentes das chuvas e cheias no Rio Grande do Sul. Os dados são da Defesa Civil do Estado. O Vale do Taquari concentra a maior parte dos desabrigados, em cidades como Lajeado, Estrela, Encantado, Mussum e Roca Salles. Porém, em alguns municípios do Vale do Taquari, já existe registro de redução da água em pontos específicos e equipes de limpeza estão sendo acionadas para que as pessoas possam retornar o mais breve possível para casa. Em Encantado, o coordenador da Defesa Civil da cidade, Loivo Desordi, usou o Instagram para falar sobre o processo de limpeza do município.
3: Nesse momento, o rio Taquari encontra-se em declínio e fora da cota de inundação. As nossas ações estão voltadas ao restabelecimento e limpeza do município. As famílias que foram acolhidas no Parque João Batista Marquesi estão recebendo todo o apoio e o suporte necessário. Vale a pena salientar também que não tivemos ocorrências de movimentação de massa nem na zona urbana e nem na zona rural, refletindo o trabalho e acompanhamento que a Defesa Civil está fazendo junto a essas comunidades.
2: 194 municípios em diversas regiões do Rio Grande do Sul registraram danos estruturais por causa das chuvas. Os rios Caído, Sinos, Jacuí e Uruguai seguem acima da cota de inundação. O nível do Guaíba pode alcançar a cota de alerta entre sexta e sábado em Porto Alegre. Agência Rádio Web, produção e reportagem, Christian Costa.
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0: Muito bem, agora são 12 horas com 55 minutos. A gerência regional da CDHU promove, nesta sexta-feira, um plantão de atendimento em Ribeirão Branco para moradores e mutuários dos conjuntos habitacionais do município. Durante a ação, serão oferecidos aí serviços como emissão de boletos, negociação de débitos, acordos, orientações aí sobre a transferência de contratos, regularização de documentação, escrituras e esclarecimentos de dúvidas. O atendimento busca facilitar o acesso da população aos serviços da Companhia de Desenvolvimento Habitacional e Urbano, a CDHU, sem necessidade de deslocamento para outras cidades. Com essa notícia, nós estamos encerrando o programa de hoje. Quero agradecer a você que esteve conosco até agora, você que pelo menos um pedacinho nos ouviu. Nosso muito obrigado. Saúde e paz é o meu desejo para você, né? Tenha um ótimo final de semana, com muita alegria, muita paz, muita saúde. Que Deus esteja com você, cuidando da sua família, de todo o seu pessoal. A sequência aí é com o pastor James Garcia, da Igreja Quadrangular. Depois, logo em seguidinha, coladinho, o pastor Eli, da Igreja do Evangelho Vivo Comunidade da Paz, apresenta o Palavra Amiga. E nós estaremos de volta na segunda-feira às 12 horas, se Deus permitir. Eu quero que você tenha paz e que seja cuidado pelo nosso Senhor Jesus. Tudo de bom para vocês. Ótimo final de semana. Adiós. 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Marisa Montes, pra você essa música. Pra gente terminar bem aqui. Tchau, tchau, gente. Fomos embora. Fiquem com Deus. Marisa Montes, cantem pra eles.

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2: Glória a Deus, louvado seja o nome de Jesus. Povo de Deus, boa tarde. Paz seja convosco. Hoje, sexta-feira, dia 24 de julho de 2026. Agora são 1h, mais 2 minutos. Está começando mais um programa Toque de Cristo, porque o toque de Cristo é top. Eu quero desejar, deixar meu abraço a todos os ouvintes da 94 FM. Nós somos a Igreja do Evangelho Quadrangular na Vila Jora, na rua Abraço Orsinete, de número 87. O meu abraço aos nossos irmãos evangélicos, o meu abraço aos nossos irmãos católicos, o meu abraço aos nossos irmãos espíritas e o meu abraço a todos os nossos irmãos, os

nossos irmãos espíritas, e o meu abraço a todos os nossos irmãos, os livre pensadores, que Deus abençoe a vida de cada um de vocês, em nome de Jesus, né? Chegamos aí já no final de semana, a semana passou muito rápido, né? E já estamos aí nessa sexta-feira, numa véspera de final de semana, e eu quero mandar um abraço para você que está aí no comércio, trabalhando nesse lindo e maravilhoso comércio da nossa cidade e aqui da Redondeza, as cidades vizinhas, que Deus abençoe vocês, você que está na indústria, você que está em casa, você que está aí no seu horário de almoço, você que está no sítio, na fazenda, na chácara, na zona rural, você que está aí dentro do seu automóvel, um grande abraço a todos vocês, que Deus abençoe em nome de Jesus. Rosimeire Rosa, boa tarde. Éder Bibiano, Deus abençoe. Sidney da Embalatec, boa tarde. O Nilton do Queijo, Deus abençoe vocês em nome de Jesus. A minha querida irmã Maria Júlia do Alvorada, Deus abençoe. A Yolanda, um grande abraço para vocês. Pessoal aí da Pauliceia, a irmã Judite, a irmã Juvenira, o Eduardo Lourenço, Zuleide, boa tarde. O meu amigãozão Ricardo, Deus abençoe, Ricardo. As meninas da loja Use e Abuse, a irmã Josefa da Deus e Amor, a Vanderlé da Fonte das Águias, meu amigo Adalto lá do Mercado do Paulinho, Rodolfo, Deus abençoe, o Jean, o Eric lá do Big Pool, o Jonas do Bairro da Seda, a Leonilda, o Fernando, o Joel Soares, o João Chaves, o senhor Clodoaldo do Lar São Vicente de Paulo, um grande abraço, Deus abençoe, a Sirlei, mãe do Diego, da Letícia, lá do Armazém Frei Caneca, um grande abraço para vocês, em nome de Jesus. Queridos, eu tenho uma palavra para compartilhar com vocês, vai preparando o seu copo com água, vai preparando a sua garrafa com água, que daqui a pouquinho eu vou orar por você, mas antes, nós vamos ouvir esse louvor, e logo na sequência eu quero compartilhar um texto da Palavra de Deus.

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1: Muito bem, estamos de volta aí. Eu quero compartilhar um texto. Nós já estamos aí chegando no final do Evangelho de Marcos, hein? O capítulo de Marcos, o livro de Marcos vai até o capítulo de número 16. E hoje nós já estamos aí no 14º, Marcos capítulo 14. E eu sempre digo aqui o seguinte: cada capítulo da Palavra de Deus tem várias histórias, vários textos, ó. Por exemplo, ó, Marcos 14, primeiro, o plano para matar a Jesus. Segundo, a última Páscoa. Terceiro, Pedro é avisado. Quarto, Jesus no Getsêmani. Quinto, Jesus é preso. Olha só, tanto assunto que tem no mesmo capítulo. Ó, eu vou continuar. Sexto, Jesus perante o Sinédrio. Sétimo, Pedro nega Jesus. Né? E aí no finalzinho lá diz Jesus perante Pilatos. Estamos no finalzinho de Marcos, mas hoje eu quero falar sobre o versículo de número 3 ao versículo de número 9. Marcos 14, do 3 ao 9. Diz assim a palavra de Deus: estando ele em Betânia, reclinada à mesa na casa de Simão, o leproso, veio uma mulher trazendo um vaso de alabastro com um perfume de nardo puro de muito preço. Quebrou o vaso, derramou o bálsamo sobre a cabeça de Jesus, e alguns dos presentes indignados diziam uns aos outros: para que se fez esse desperdício de bálsamo? Este perfume poderia ser vendido por mais de 300 denários e o dinheiro ser dado aos pobres, e murmuravam contra ela. Jesus, porém, disse: deixai-a, por que aborreceis? Ela praticou boa obra para comigo. Sempre tendes os pobres convosco, e quando quiserdes, podes fazer-lhes bem, mas a mim nem sempre me tendes. Ela fez o que pôde. Antecipou-se a ungir o meu corpo para a sepultura. Em verdade vos digo que em todo o mundo onde este evangelho for pregado, o que ela fez também será contado para sua memória. Olha que texto lindo, hein? É, eu coloquei o tema dessa mensagem: o melhor que podemos oferecer a Jesus, né? Porque Jesus falou assim, ó, ela fez o que pôde, né? Então, essa palavra de hoje, nós estamos vivendo aí uma época em que muitas pessoas acreditam que só vale a pena fazer algo se for grande, não é mesmo? Se for perfeito, se chamar a atenção de alguém, eu vou fazer. Mas Deus não mede as coisas da mesma maneira que nós medimos. Deus, ele olha para o coração. E em Marcos capítulo 14, esse texto que nós lemos, nós encontramos uma mulher que levou um vaso de alabastro com um perfume muito precioso. Ela derramou tudo sobre Jesus. Alguns acharam aquilo um desperdício, mas Jesus disse algo que mudou completamente a perspectiva daquela cena. Jesus disse assim, ó, ela fez o que pôde. Olha que interessante, né? Então aqui eu vejo que Deus, ele olha para o coração. Enquanto as pessoas olhavam para o valor do perfume, Jesus olhava para a intenção daquela mulher. Ela não estava querendo aparecer, ela apenas queria demonstrar o seu amor. Assim também acontece conosco. Deus, ele conhece aquilo que ninguém vê. Ele conhece a sinceridade da nossa adoração, a motivação da nossa oração, a verdade do nosso coração. E eu quero dizer para você nessa tarde que o amor, ele sempre encontra uma forma de se expressar. Então aquela mulher, ela não fez um discurso, ela não pregou uma mensagem, ela simplesmente demonstrou seu amor. O amor verdadeiro sempre produz atitudes. Quando amamos a Deus, desejamos estar perto dele, desejamos servi-lo, desejamos viver de maneira que o agrade, não é mesmo? E é claro que nem todas as pessoas entendem a dedicação, porque nem todos entenderam a dedicação desta mulher. Algumas pessoas criticaram esta mulher, disseram que ela havia desperdiçado algo precioso. Mas Jesus a defendeu. Às vezes acontece o mesmo conosco, nem todos compreenderão porque você ora. Nem todos compreenderão porque você vai à igreja. Nem todos compreenderão você porque você procura viver segundo a palavra de Deus. O mais importante, eu quero que você saiba, que não é a opinião das pessoas, é a aprovação do Senhor. E Deus, ele recebe aquilo que lhe é entregue com amor. É isso que esse texto nos ensina. Jesus não falou sobre o preço do perfume, falou sobre a atitude daquela mulher. Isso nos ensina uma verdade maravilhosa. Deus não espera que todos façam a mesma coisa, mas espera que cada um entregue o melhor que pode. Talvez você não tenha muito, mas pode oferecer a sua fé, o seu tempo, a sua gratidão, a sua obediência, o seu coração. Quando entregamos o melhor que temos ao Senhor, nada é perdido. E é claro que uma vida entregue a Jesus, ela deixa marcas. Jesus declarou que aquela atitude seria lembrada onde quer que o evangelho fosse anunciado. Estamos lembrando nesta tarde. E mais de 2000 anos se passou e nós estamos falando nesta tarde desta mulher. Isso nos mostra que aquilo que fazemos por amor a Cristo produz frutos que muitas vezes nem imaginamos. Uma oração, uma palavra de esperança, um gesto de bondade, tudo isso pode transformar vidas. Talvez você pense, eu tenho tão pouco para oferecer. Mas Deus, ele não está perguntando quanto você tem. Ele pergunta, você está disposto a entregar o seu melhor? Então não compare a sua caminhada com a de outras pessoas. Faça o seu melhor para Jesus. Sirva com alegria. Ore com sinceridade. Ame de todo o seu coração. O Senhor recebe com alegria tudo aquilo que é feito por amor. Então não esqueça, guarde esse texto no seu coração. Deus, ele olha para o coração, ele não olha para a aparência. Quem ama Jesus sempre encontra uma forma de demonstrar esse amor. E é claro que nem todos compreenderão a sua dedicação, mas Deus a conhece. O melhor que oferecemos a Cristo nunca é desperdiçado. Uma vida entregue a Jesus deixa marcas eternas. Aquela mulher não imaginava que o seu gesto seria lembrado por tantas gerações. Ela apenas quis demonstrar o seu amor por Jesus. Hoje, o Senhor continua procurando pessoas com esse mesmo coração. Talvez você não possa fazer tudo, mas pode fazer aquilo que está ao seu alcance. E quando isso é feito por amor a Cristo, tem um valor eterno. Então lembre-se das palavras de Jesus, ela fez o que pôde. Que um dia também possamos ouvir do Senhor que entregamos a Ele o nosso melhor, né? Então guarde essa palavra no seu coração, palavra muito forte. Quero orar por você nessa tarde, em nome de Jesus. Vamos para a vinheta da oração.
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1: Muito bem, vamos orar nessa tarde. Senhor nosso Deus, nosso Pai Todo-Poderoso, Criador dos céus e da terra, em nome do Senhor e Salvador Jesus Cristo, teu Filho amado, eu me coloco diante da tua presença, Senhor, para lhe agradecer, porque o Senhor não olha apenas para aquilo que fazemos, mas o Senhor olha para o amor com que fazemos, né? Então ajuda-nos a entregar o nosso melhor todos os dias. Ajuda-nos a servir-te com sinceridade, com gratidão, com alegria. Recebe a nossa vida, recebe o nosso coração e tudo que colocamos.

com sinceridade, com gratidão, com alegria. Recebe a nossa vida, recebe o nosso coração e tudo que colocamos diante de Ti. Possamos viver de maneira que o Teu nome seja honrado em nossas atitudes. Fortalece a nossa vida. Abençoe todos aqueles que nos pediram oração. Abençoe todos aqueles que estão ouvindo essa oração nesse momento, Pai. Em nome de Jesus, abençoe este copo com água, essa garrafa com água. E quando essa pessoa participar, que ela seja curada, liberta, abençoada, reavivada, transformada, purificada pelo poder do nome de Jesus. É isso que eu te peço e te agradeço. Amém. Tome desta água aí. Glória a Deus, nós estamos terminando o programa e terminando a semana do nosso programa Toque de Cristo, nessa sexta-feira. Hoje nós temos dois cultos, hein? Hoje estarei aí com vocês na Vila Jora, a pastora Ana estará no Novo Horizonte, tá bom? Hoje eu estarei na Vila Jora às 8 da noite com o culto de cura e libertação e a pastora Ana estará no Novo Horizonte, lá também com o culto de cura e libertação às 8 da noite. Vila Jora, na rua Brás Forcinete 87, Novo Horizonte, na rua Petronília Fogaça Tatite, de número 90, tá bom? Aguardo todos vocês, então, hoje, às 8 da noite, tá certo? Queridos, estamos terminando o nosso programa de hoje. O próximo programa agora, como diz o pastor Eli, hoje é sexta-feira, né, pastor Eli? Pastor Eli, Deus abençoe, viu, pastor Eli, pastora Vilma, pessoal aí, nossos irmãos aí da Comunidade da Paz, Igreja do Evangelho Vivo, um grande abraço a vocês, pastor Eliel, meu amigo, pastora Cristiane, Deus abençoe vocês grandemente, viu? Então, continue na frequência aí da 94FM, eu volto na segunda-feira, a 1 PM, com o programa Toque de Cristo, porque o Toque de Cristo é top. Um grande abraço a vocês, uma ótima sexta-feira, um ótimo final de semana. Ah, tem mais um recadinho. Domingo, 18 horas, culto no Novo Horizonte e 19h30 na Vila Jora. Estava me esquecendo, tá bom? Um abraço a vocês, Deus abençoe, em nome de Jesus.

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0: Pai nosso que estás nos céus, santificado seja o vosso nome. Venha a nós o vosso reino e seja feita a vossa vontade, assim na terra como nos céus. O pão nosso de cada dia nos dai hoje. Perdoai as nossas ofensas, assim como nós perdoamos a quem nos tem ofendido. E não nos deixes cair em tentação, mas livrai-nos do mal, porque teu é o reino, o poder e a glória para sempre. Amém. Passam 33 minutos após as 13 horas desta sexta-feira, 24 de julho do ano da graça de Jesus Cristo, 2026. Aos irmãos, amigos, ouvintes da mais poderosa frente de orações do Rádio Brasileiro, aqui, palavra amiga, prazerosamente boa tarde. Boa tarde para o senhor, para a senhora, para você, que nos honra com a fidelidade da sintonia ao programa, já há mais de 26 anos aqui. Seu Léo, boa tarde, tudo bem? Prazer em tê-lo aqui sob comandando a técnica para o programa Palavra Amiga, viu? Deus te abençoe muito, muito o senhor e a sua família, viu? E aí o senhor, a senhora, você, razão por que estamos aqui. E a Deus a minha eterna gratidão por nos dar a chance de mais um dia de vida e aprendermos a viver sob sua graça, poder e segurança. E aos meus irmãos queridinhos, pessoas que vão até o templo e ali leva sua oferta missionária para os programas, queridos, Deus os abençoe a todos, tá bom? E temos aqueles amigos, parceiros, colaboradores que nos ajudam a estar aqui, a quem também enviamos o nosso abraço, as nossas orações e gratidão. E o seu Léo, ele traz para nós, né, seu Léo? Vamos lá.
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É isto aí, pelas ondas amigas da Rádio 94.3 de Itararé, São Paulo, é o seu programa Palavra Amiga, que vai ao ar de segundas às sextas-feiras, sempre no horário das 13 horas e 30 minutos às 14 horas. Igreja do Evangelho Vivo, Comunidade da Paz. Nesta sexta-feira, logo mais às 19 horas e 30 minutos, estaremos aqui no templo sede da Igreja do Evangelho Vivo, na rua 28 de agosto, 821, com a Noite da Libertação, que acontece todas as sextas-feiras. Na Vila Jura, Vila Jura, Vila Jura, pastora Vilma, minha esposa, vai estar na Vila Jura hoje às 19 horas e 30 minutos. 19 horas e 30 minutos na Vila Jura. E neste final de semana, nós temos no sábado, temos ensino da palavra para os jovens e adolescentes e ensaio também para a equipe de louvor da igreja. E no domingo, às 19 horas, 7 horas da noite, nós temos o culto da Sagrada Família aqui no templo sede, na 28 de agosto, e às 19 horas e 30 minutos, lá em nosso templo na Vila São João, com o pastor Eliel de Oliveira, meu filho. Comunidade da Paz, uma família para você e para toda a sua família, tá bom? Eu quero mandar um alô para quem? Ah, seu Léo, para quem? Lá para a cidade de Nova Campina, lá está o casal de irmãos, queridinho, servo de Deus, é o nosso querido irmão Lisanias Júnior. Alô, querido filhão Lisanias Júnior e a esposa missionária Nilza, estão ali ouvindo o nosso programa e Deus os abençoe poderosamente. Eles estiveram conosco aqui na data da celebração do aniversário da pastora Vilma, que aconteceu dia 17 deste mês agora. Ficamos conhecendo a eles, nos trouxeram realmente um abraço e eu fiquei feliz de conhecer o querido servo irmão Lisanias. A esposa missionária Vilma, gente querida, gente que a gente já adotou como filhos também. Eles nos disseram que quando era vivo, o pastor Antônio Carlos dos Santos, lembra dele? Pastor Antônio Carlos, seu Léo? Ele foi pastor da Igreja do Evangelho Quadrangular, ali na Vila São João, Vila Santa Terezinha, há muitos anos, logo que nós chegamos aqui, né? E logo eles se foram para outra cidade, e hoje ele está nos braços do Senhor. E eu tive o prazer de abraçar o querido irmão Júnior e a esposa Nilza, servos simpáticos aqui, abraçamos, e já os adotamos como filhos também, e eles nos deram um abraço carinhoso, e a gente ficou assim,

muito feliz de tê-los conosco e vai aqui a nossa saudação para eles lá em Nova Campina e para toda a sua família, tá bom, queridos? Muito obrigado, obrigado por terem estado conosco e quem sabe a qualquer dia, a qualquer momento nós estaremos aí fazendo uma visita para os irmãos na cidade de Nova Campina, aqui mesmo no estado de São Paulo. É isso, seu Léo. O programa é Palavra Amiga.

0: Nós queremos agradecer na audiência do programa, senhor Léo. Os nomes estão aqui, não é? É quem mesmo? Ah, sim, lá da Fazenda Montanha, é isto? Dona Maria Aparecida, lá da Fazenda Montanha. Sempre ouvindo o programa. Quem mais? Ah, tá. Eita! Meu amigo Mino Lages, toda a sua família, ali naquela rua da gráfica Mino ali. Como é que chama ali? Oh, meu Deus do céu. Sodré alguma coisa? Lauro Sodré, é isto? É uma pessoa querida minha, meu amigo, seu Mino, a esposa, os filhos, a família toda, lá está também a Dani. Oi, Dani, Deus te abençoe. E lá na gráfica está também ali trabalhando o meu amigo Fábio, né? Fábio lá na gráfica. Oi, seu Mino, muito obrigado. Deus abençoe vocês que sempre prestam trabalhos para nós. Muito obrigado mesmo, né? E quero também agradecer aqui ao Gabriel Pereira. Alô, Gabriel, muito obrigado pela audiência do programa. Por falar em Gabriel, estive conhecendo ontem o Gabriel, que é neto do meu amigo, o Marcos da Mercearia Nunes, né? É o Gabriel, neto do seu Marcos da Mercearia Nunes, a quem conhecemos ontem. Ele esteve conosco lá, dando uma mãozinha, lá na Vila Jora. Um abraço para você, meu filho. Deus abençoe grandemente. Quem mais? Ah, Maria Cristina Garcia. Alô, Maria Cristina, muito obrigado por estar conosco aí no programa Palavra Amiga. Quem mais? O Eric Delagnol. Oi, Eric, Deus te cubra com a sua graça poderosa, tá bom? E ainda o Sidney aqui da Embalatec. Alô, Sidney, um grande abraço. Meu, muito obrigado por estar conosco aí também, tá bom? Só que eu tô vendo aqui diante de mim aqui um emblema do Corinthians, né? Eita, Corinthians ganhou ou perdeu?
1: Ganhou.
0: Por isso que ele está aí, né?
1: É.
0: Ah, muito bem, tá bom? Que bom. É time do seu coração?
1: Opa.
0: Opa. Então, ontem, certamente, muita gente deve ter vibrado com o Corinthians. O Sidney também é corintiano? Ah, tá bom. O meu neto, Miguel, também, que está lá em casa nesse instante, ele é corintiano também. São aqueles sofredores que não abrem mão do sofrimento e, quando tem uma vitória, celebra, né, senhor? A vida é sempre assim mesmo, né? É mesmo. E quero também agradecer o bom Cirineu, querido Cirineu, irmã de Cléia, está ouvindo o programa lá na escola, ali no Jardim Pauliceia. Muito obrigado, queridinhos, por estarem conosco aí, tá bom? E quero ainda agradecer a audiência do programa. Ah, tá, Vera Lúcia, ouvindo o programa. Vera Lúcia, Deus te cubra com a sua graça, a ti e a toda a sua família, viu? Muito obrigado por estar conosco. Também a Eva Paula está ouvindo o programa. Ela diz aqui, pastor, boa tarde, estou aqui ouvindo o programa. Muito obrigado. O nosso programa tem uma audiência muito grande, né? Uma audiência, assim, enorme mesmo. Eu agradeço a toda esta participação dos meus queridos amigos, irmãos, ouvintes do programa Palavra Amiga. Que Deus os abençoe grandemente a todos. Também o meu amigo Leandro ali na região de Sengeja, Jaguariaí, ouvindo o programa. O Dionei Fogaça está ouvindo o programa lá em Jaguariaíva. Meu amigo Romer, a esposa Patrícia e toda a família. Também quem? A irmã Cida ali na Chácara Manuel, Joãozinho, Kelly, toda a família. Augusta lá nos altos do condomínio. E ainda o meu amigo irmão Filho na Fé, professor Jairo, Deus os cubra. Quem está ouvindo o programa? Ah, todos os dias, é o irmão Valdomiro. Alô, irmão Valdomiro, irmã Judite Fogaça, irmão Pedro Fogaça, irmã Josélia, o pessoal aí ouvindo o programa, queridos irmãos, o irmão Claudinir e a irmã, a esposa, a irmã Rosalinda e toda a família, né? Ainda o irmão querido Filho na Fé, irmão Ângelo Miguel, Paula e a Biazinha ouvindo o programa. Que Deus os abençoe, queridos, a todos vocês que estão aí na audiência do programa Palavra Amiga, tá bom? Muito obrigado aos meus amigos, parceiros que estão conosco todos os dias colaborando com o programa. Que Deus abençoe vocês. Quem mais? Ah, o irmão Nelson. Alô, irmão Nelson. Deus o cubra, irmão Nelson, com a sua bênção, o senhor e toda a sua família. Muito obrigado pela amabilidade da audiência que o senhor dá ao nosso programa, tá bom? Também o pastor Eliel, missionária cristiana, estão nos ouvindo ali na Vila São João. Deus abençoe o senhor, pastor Eliel, meu filho, minha nora, missionária cristiana. Lá está também o Samu Cassinha ouvindo o programa. Deus abençoe grandemente. Temos também quem? Ah, Jamile Pinheiro. Jamile Pinheiro, deve ser lá de Curitiba, né? É, de Curitiba. Curitiba. Jamile Pinheiro, Deus te abençoe, filha, pela audiência do programa aí, tá bom? E as nossas orações também pela nossa irmã Maria. É, ela está enferma, está doente, e as nossas orações por ela e por toda a família da irmã Vilma, da irmã Edne, toda a família, o Ivan, né? O Ivan, sejam todos abençoados pela graça poderosa do Senhor e toda a sua família, as nossas orações pela mamãe, para que Deus abençoe grandemente, em nome de Jesus Cristo, tá bom? E ainda o Paulo Mantovani na audiência do programa, o papai e a mamãe, e ainda quem? A vovó, a irmã Tereza, Terezinha de Assunção, estaremos a qualquer momento aí, levando, entregando a Santa Ceia do Senhor, tá bom, queridos? E nós vamos preparando-nos para o grande momento da palavra amiga.

0: capítulo 13, versos 10 em diante, do Evangelho de Lucas, nos traz um acontecimento simplesmente maravilhoso, uma obra extraordinária, um grande milagre, acontecido numa sinagoga, onde Jesus estava num dia de sábado, e lá estava uma mulher que há muitos anos, há 18 anos, essa mulher ela andava encurvada. Havia uma possessão de espíritos malignos que dominavam aquela mulher, e ela tinha um problema que há muitos anos vivia encurvada. Ia, vinha, voltava à sinagoga e sempre encurvada. Quando foi um dia, Jesus avistou aquela mulher e, olhando lá no meio da multidão, Jesus compadeceu-se dela, como ele se olhou, ele se compadece de todos nós, né? Se alguém que tem, que se compadece da gente, que ama a gente de verdade, que tem misericórdia da gente, é Jesus Cristo, né? E aquele dia ele avistou aquela mulher, e vendo-a de onde ele estava, ele dirigiu-se a ela e disse: "Ei, mulher, endireita-te aí." E na mesma hora, aquela mulher deu um grito: "Glória a Deus, glória a Jesus." Ela se endireitou e todos os que ali estavam viram-na completamente curada daquele mal. Mas alguns da sinagoga, ali estavam escribas, disseram para a mulher: "Mulher, 6 dias há em que se deva vir para ser curado, e não no sábado, porque o sábado é o dia do Senhor." Jesus ouviu aquilo ali e ficou muito triste, porque para se fazer o bem, é todo dia, todo tempo é tempo. Teve oportunidade, é tempo de se fazer o bem, não é? E Jesus disse a ele: "Mas escute aqui, qual dentre vós é o homem que não desprende da manjedoura num dia de sábado o seu animal e o leva à água ou leva ao pasto para beber água, para se alimentar? Muito mais se deveria libertar das garras do inimigo esta mulher que há 18 anos Satanás a tinha em cativeiro." Meus amigos, quando eu leio este texto aqui de Lucas 18, de Lucas 13, versos 10 em diante, eu vejo realmente o amor, a preocupação, o carinho de Jesus por todas as pessoas. E ele olha para ela e simplesmente diz: "Fica direito aí, levanta-te aí, endireita-te sobre a tua enfermidade." E aquela mulher, porque creu, ela se levantou e ficou completamente curada. E Jesus disse que aquilo ali era um cativeiro. O inimigo é isso aí, gente. O inimigo ele é maligno mesmo. Ele é terrível. Ele veio para roubar, matar e destruir. Mas aquele dia, aquela mulher que há tanto tempo vinha àquele lugar para adorar a Deus, aquele dia foi um dia especial para ela, porque ela voltou para sua casa completamente curada do seu mal. O que eu vejo aí é a importância de se estar em todas as oportunidades, estar na casa de Deus. Entenderam? Olha lá se aquela mulher não tivesse estado ali naquele dia. Então, pela perseverança dela em estar em todas as oportunidades, presente na sinagoga aos sábados, aquele dia foi um dia especial, diferente, onde um milagre lhe aconteceu. Ela não foi lá apenas pelo milagre, ela não foi lá para ser curada daquele mal, mas lá estava Jesus, que não perde uma só sequer oportunidade de abençoar as pessoas. E quando ele viu aquela mulher, ele poderia muito bem ter ignorado a ela. Ele muito bem poderia ter deixado passar aquele momento. Mas ele viu-a e disse: "Fica livre da tua enfermidade." Meu amigo, minha amiga, eu sempre prego que Jesus Cristo, está lá em Hebreus 13, 8, né? Que Jesus Cristo é o mesmo ontem, hoje e o será para sempre. E neste momento, onde quer que o senhor, a senhora, você esteja ouvindo este programa, quem sabe se doente, enfermo, abatido, abatida, cansada do sofrimento, do mal, há quanto tempo? E nesta tarde eu te digo, Jesus te dá saúde, Jesus te cura, Jesus te levanta, Jesus te bota de pé, Jesus resolve os teus problemas, Jesus muda a tua vida, Jesus salva a tua alma. Creia nesta palavra, tome posse desta palavra e aguarde-me, pois vou orar a vosso favor.
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0: Poderoso e eterno, eis-me aqui mais uma vez neste dia, através da oração, eis-me aqui diante da vossa presença. Eis-me aqui diante de ti neste momento. Oh Senhor, eis-me aqui neste momento, através da oração da fé, no programa Palavra Amiga. Te sou grato, ó Pai, pela oportunidade que me dás de mais um dia estar aqui. E neste momento em que católicos, espíritas, evangélicos e tantos outros formam comigo a grande corrente espiritual,

católicos, espíritas, evangélicos e tantos outros formam comigo a grande corrente espiritual de orações do programa Palavra Amiga. Peço-te a todos, ó Pai, abençoa-os poderosamente, nos hospitais, em casa, no leito da enfermidade, doentes, enfermos, problemáticos, aflitos, ó meu Deus, onde quer que estejam ouvindo este programa, eu posso orar, meu Deus, neste instante, em nome de Jesus, pela minha irmã Raquel Vaca, e lá em Ciudad de la Bolivia, em Santa Cruz de la Sierra, participando de nosso programa, seja alcançado por tuas bendiciones e haja cura, milagres, libertaciones em nome de nosso Senhor e Salvador Jesus Cristo. Responde, meu Pai, e a tantos e tantos outros em todas as regiões, meus queridos irmãos, missionária Nilza e o seu esposo, queridinho Júnior, ali na cidade de Nova Campina, sejam abençoados poderosamente e em todos os lugares, ó Pai, haja cura, haja milagre, haja libertação, haja paz, mas acima de tudo, haja a salvação para a glória do teu santo nome na vida daquele que ainda não se rendeu a ti. Por esta emissora, por seus proprietários, pelos meus amigos, irmãos, funcionários, eu rogo-te, abençoa-os, guarda-os e protege a todos em nome daquele que está acima de todo nome, o nome poderoso de Jesus Cristo. E que assim seja. Bem, meus irmãos, nós estamos chegando ao final de mais uma comunicação Palavra Amiga. Se Deus nos permitir, na próxima segunda-feira, às 13h30, após o programa Toque de Cristo com o pastor James Garcia, que começa à 13h e vai até 13h30, da 13h30 às 14h, pastor Eli, aqui estarei com vocês sempre e o programa Palavra Amiga. Igreja do Evangelho Vivo, Comunidade da Paz, uma família para você e para toda a sua família. Boa tarde, seu Léo, muito obrigado e até lá, se Deus assim nos permitir.

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2: Sem dúvidas. Ou se fica, viu? Daquele jeitinho, né? Começando mais um Show da Tarde por aqui. Hoje, sexta-feira. Sexta-feira, sua linda. Ela chegou com tudo. Bora brilhar nesse comecinho de fim de semana. Hoje, 24 de julho, hein? Fechando bem aqui a semaninha, mas começando bem o nosso encontro. Daquele jeito, com alegria, com alto astral, positividade, aquela playlist bem gostosinha, babado, informação, tudo que você gosta, aqui com a sua parceiraça Paula Esteves.
3: Boa tarde!
2: E claro, na nossa 94 FM, para toda Itararé e região. Luan Santana, clone, só pra começar, tá?

0: Sai pra lá, seu louco, seu narcisista. São elas, Maiara e Maraísa, por aqui no nosso show da tarde, bebê. Que delicinha. Só hit panqueada aqui nessa sexta-feira. Ô, trembão, hein? Ó, já já a gente vai falar sobre Dado Dolabella. Sim, ele moveu aí um processo contra a Globo. E eu vou te dizer o motivo, viu? Tem alerta de golpe no ar rolando e dessa vez é com o rei Roberto Carlos. Vou te contar tudo em detalhes daqui a pouquinho. O que tá pegando aí com o nome do rei, hein? A gente vai falar também de um marco histórico que a Cazé TV alcançou. Gente, é um negócio absurdo, é um negócio de louco. Pensa num canal que fez barulho esse ano aí, foi a Cazé TV. E eu vou contar o feito que os caras conseguiram, tá? Ainda vai rolar uma novidade sobre passagens aéreas gratuitas para aposentados do INSS. Um benefício aí que o governo tá lançando, que foi aprovado na Câmara e que eu vou te contar já já tudo em detalhes, tá bom? Show da tarde, bebê! Começando aqui na nossa 94 FM nessa sexta-feira, que delícia!
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0: 94 FM, agora 2h16, boa tarde!
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1: Olha, se eu fosse você, aumentava o volume, porque é sexta-feira. Bora se jogar, bebê. Finalzão de semana já tá aí. Ó, manda isso aqui pra aquela pessoa que você tá meio enroscada na vida aí, sabe? Nem vai, nem volta. Boa Santana com o Rick Martin. Estranho. Isso aqui é pedrada, hein? Boa tarde.

0: Está no 94, tá com tudo e tá com Cyril por aqui no nosso show da tarde. O melhor em música pra você, tudo que tá bombando no Brasil e no mundo passa por aqui. Chegando babado, hein?
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0: E a Cazé TV, que é comandada pelo influenciador e streamer Casimiro Miguel, alcançou simplesmente uma marca histórica ao fechar a transmissão da Copa do Mundo, como a gente bem sabe, que ela fez um baita barulho aí, chamou bastante atenção, competiu com gigantes como a Globo, né? E agora, finalmente, a Cazé TV dominou o YouTube em uma escala global. Exatamente, global. O canal brasileiro emplacou simplesmente 29 das 30 transmissões ao vivo mais assistidas da história da plataforma. Olha só que feito, hein? O maior pico de audiência do ranking pertence à semifinal entre Espanha e França. A exibição, que foi transmitida com exclusividade pelo canal, registrou impressionantes 24,2 milhões de aparelhos conectados simultaneamente. Exatamente isso. As partidas da seleção brasileira e a grande final entre Espanha e Argentina também ajudaram a impulsionar esse feito, reunindo milhões de espectadores conectados ao mesmo tempo. A única transmissão desse top 30 aqui em questão, que não pertence à Cazé TV, é a cobertura de uma missão espacial indiana. Acredite. Só por conta dessa transmissão aqui, foi que a Cazé TV não cobriu aí o top 30 por completo, né? Mas ocupou 29 das 30 transmissões ao vivo mais assistidas da história da plataforma do YouTube. Com esse resultado, é claro que o canal se consolida a grande referência global em transmissões esportivas digitais. E dale Cazé TV, hein?
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0: Olha a hora, 2h33, boa tarde.
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11: E aí, minhas potências. Boa tarde, boa tarde, boa tarde. Já estamos de volta para toda a Itararé e região. Ó, com tudo que você gosta aqui no Show da Tarde. Léo Foguete.
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0: Dandinho Dua Lipa. Eu amo essa parceria. Sei que você gosta também. E é sempre destaque por aqui no nosso Show da Tarde, hein? Já na 94, tá com tudo? E tá com mais babado aqui pra você.
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0: E o atordado Dolabella acabou de entrar com um processo judicial contra ninguém menos do que a TV Globo. Ele está pedindo uma indenização no valor de R$67 mil por danos morais. O processo foi motivado pela veiculação de reportagens que relembraram acusações passadas de agressão contra ex-namoradas do ator. A defesa do artista alega que ele nunca foi condenado em nenhum dos casos que foram citados nas matérias e que a constante reexposição desses fatos na imprensa causa prejuízos à sua imagem pessoal e à sua carreira profissional.

0: constante reexposição desses fatos na imprensa causa prejuízos à sua imagem pessoal e à sua carreira profissional. Antes dessa ação contra a Globo, o ator também já havia movido processos semelhantes com argumentos parecidos contra a TV Record e também a Band. Procurada para poder comentar a ação judicial, a TV Globo declarou apenas que não se manifesta sobre casos que estão em andamento na justiça. Bom, uma coisa é fato, né? Os canais estão aí para veicular acontecimentos, fatos ocorridos. Ele andou se envolvendo aí nos últimos anos com esse tipo de situação, isso não dá para negar, né? Supostamente falando, claro.
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0: 94 FM, 12h48.
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1: 3532-6081, todo mundo aqui participando com a gente. Aproveitando essa tarde gostosa de rádio ligado aqui no Show da Tarde, hein? Valeu, Priscila, Danilo, Rafael, Gustavo, todo mundo aqui, ó, de rádio ligado. Chegando o Jefferson Moraes, no mesmo lugar. Posso?

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0: essa que maltrata, né? Você tá doido? Que modão é esse, pai? Bora, Castela, Agroplay, nosso quadro. Pra você rolando aqui no Show da Tarde. Daquele jeitinho que a gente gosta, bebê. Música boa, resenha. E tem dica valendo pra você. Tá na 94, tá com tudo aqui no nosso Show da Tarde. 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
2: Continua aquela tarde gostosinha por aqui na nossa 94. Tudo que tá bombando no Brasil, no mundo. Babados quentíssimos aqui das celebridades. Você confere aqui na 94, hein? Zé Neto e Cristiano.

0: tá na 94, tá com tudo! É o som do Coldplay por aqui no Show da Tarde. E eles estiveram lá, hein, no show de encerramento da Copa do Mundo de 2026 nos Estados Unidos, ao lado de Madonna, Justin Bieber, BTS e Shakira. Tem mais babado chegando por aqui agora, hein?
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0: E o cantor Roberto Carlos utilizou as suas redes sociais para alertar os seus fãs com relação a um golpe digital que vem circulando atualmente na internet. Criminosos estão utilizando inteligência artificial para simplesmente clonar a voz e a imagem do artista com o objetivo de vender um suposto tratamento de saúde. Em comunicado oficial, o cantor deixou claro que o vídeo é inteiramente falso e que nunca autorizou o uso da sua voz ou imagem para este tipo de propaganda. Roberto ainda reforçou que não possui nenhuma relação com o produto em questão ou até mesmo com o suposto médico apresentado no vídeo. O artista ainda fez questão de pedir para que as pessoas não compartilhem este conteúdo falso. Por fim, ele ainda lembrou que qualquer novidade com relação à sua carreira é divulgado apenas em seus canais oficiais. Olha, o que tem de artista ultimamente entrando aí com processos judiciais contra esses conteúdos falsos, né, que estão circulando aí nas redes sociais, e nada, infelizmente, acontece, né? Então, se você estiver rolando aí o feed nas suas redes sociais e se deparar com o Roberto Carlos divulgando algum produto de saúde, saiba que é golpe.
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0: 94 FM, agora 3:18.
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0: Sebastian Boom por aqui, senhoras e senhores. Só podia ser ele com essa voz diferenciada. Que performance vocal, né? Tudo que é sucesso no Brasil e no mundo, você curte aqui no nosso Show da Tarde. Chegando a informação atualizada agora pra você.
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0: A Comissão de Aviação e Transportes da Câmara dos Deputados aprovou um projeto de lei que prevê a concessão de passagens aéreas gratuitas para aposentados do INSS. A medida é voltada para segurados que precisam realizar consultas, exames ou cirurgias médicas indisponíveis em suas respectivas cidades. Pela proposta, a União fará o pagamento direto às companhias aéreas cadastradas, com um teto de até R$ 200 por trecho, valor este que já inclui as taxas de embarque. O texto estabelece uma cota de até 2 viagens de ida e volta por ano, além também de garantir passagem para acompanhante em casos específicos, como para idosos acima de 70 anos ou até mesmo pessoas com deficiência. Para solicitar o benefício, será necessário apresentar documentos como

0: laudo assinado por um profissional do SUS e o agendamento do destino.
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0: Se liga na hora, 3h34 aqui na sua 94.
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1: Abraçando aqui a turminha de rádio ligado com a gente em Sengés, Jaguariaíba, Venceslau Brás. Boa tarde, Curitiba. Boa tarde, São Paulo. Arrocha, bebê. É sexta-feira, hein? Essa aqui super combina, vai. Arrocha. Mário Fernandes e Natanzinho Lima.

0: 94, tá com tudo, senhoras e senhores. E tá com ele, Belo, por aqui com Transas, fechando muito bem o nosso show da tarde dessa sexta-feira. Eita, coisa boa, hein? Aproveitou aí? Curtiu? Gostou? Eu volto contigo agora na segunda, tá bom? Pra gente poder, ó, segundar aqui a partir das 14 horas. Combinado? Agora você fica com o Alan e o Sertanejo Classe A, que tá vindo aí pra fechar sua tarde com muita moda caprichada pra você aqui na 94. Bom fim de semana, aproveita aí e até a próxima.
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1: 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Hora certa.
2: Muito bem, 4 horas em ponto.

0: 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Bem-vindos. 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
2: Muito bem, meus amigos e minhas amigas, a partir de agora, ao vivo para toda a nossa região, o nosso programa, o programa do nosso povo.
3: Brasil!
2: É, minha gente, estamos chegando hoje, sexta-feira, hein? Que beleza, sexta-feira, dia 24 de julho de 2026. A você que hoje completa mais um ano de vida também, que Deus te abençoe, te guarde, dê muita saúde, muita paz, muita alegria e que possa repetir essa data por muitos e muitos anos. Então, a partir de agora, você já sabe, a gente vai até às 5h25 com o melhor da música sertaneja e em seguida tem ele, o Adjalma Santos, o nosso japonês reiteiro. Bem, minha gente, então a partir de agora quero convidar a você para ligar e participar com a gente. E o pessoal já estão mandando mensagem aqui no nosso programa. Um abraço ao nosso amigo seu Nelson, a Sônia também, né? Então pode ligar, pode pedir tua música, tá bom, gente? Ligue e participe, a gente vai tocar só modão para você. Quero aproveitar e mandar um abraço para toda a região também, o pessoal lá de Sergés, que sempre acompanha o nosso programa aqui na 94 FM. Aí todo o norte pioneiro do Paraná, né? O pessoal de outras cidades também, os bairros, os sítios, né? Pessoal sempre na Riversul também, Itapuranga, Itapeva também, de coração, gente. Um abraço para vocês aí, tá bom? Então, a partir de agora, deixa eu aproveitar aqui de antemão, mandar um abraço lá pro nosso amigo Davi Mecânico, o Leandro também, né? O Davi tava com plano de amanhã, né? Ir pescar, mas devido à chuva aí, tem que deixar para outro fim de semana, né, Davi? Né? Então não vai, amanhã não vai ter pescaria, né? Não vai ter peixe frito. E a semana que vem, acho que o tempo vai firmar, né? Daí o nosso amigo Davi vai poder dar uma olhadinha no rancho lá no Rio Itararé. E o nosso amigo Leandro também. O Leandro, ele é expert, o homem tem mestrado e doutorado em mexer, né? Agora deu branco, viu, Leandro? Né? Mande pra mim aqui, Leandro, eu falo bem certinho. Grava um áudio pra mim aqui, tá bom? Eu fui procurar o seu áudio que não achei, né? É módulo, né? Ele é especialista, ele é pós, ele tem mestrado e doutorado, gente, para você ter uma ideia, em módulos de carro, né? Porque acho que na região aqui, né? Acho que muitas poucas pessoas mexem aí nos módulos de carro. E ele trabalha aí com o Davizinho, né? O Davi mecânico. Um abraço para você, Leandro. Um abraço também ao nosso amigo Davi. Então tá aí, minha gente. Vamos que vamos. Chega de falatório e vamos de música. Ao vivo para toda a nossa região, nosso programa. E pra começar bem, tem Zezé de Camargo e Luciano.
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0: 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Hora certa.
1: Muito bem, 4:15.
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0: Totéia Música do Jade e Jadson. Jeitinho carinhoso. 4:18. Já já a gente volta aí.
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1: Bem, minha gente, são 4:25 agora. 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
0: 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Quero aproveitar aqui e mandar um abraço lá pro nosso amigo Guilherme, né? O Guilherme lá do Cofesa. Lá do nosso amigo Zeca da Cofesa, grande Zeca palmeirense. Então tá aí, minha gente, são 4 horas e 29 minutos, vamos que vamos. É o programa do povo, finalzinho é tarde, né? Tá de chuvosa, que beleza, né? 4 e 29.
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0: Música do Zezé Camargo e Luciano, 4h40. Rapidinho a gente vai pro nosso comerciais, gente, e a gente já volta com mais música pra você, tá bom? 4h40, uma ótima tarde. E continua a chuvinha aqui em Tararé.
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0: Muito bem, a música do Jean e Giovanni. O grande amor da minha vida é você. 4h56, minha gente. 4h56 agora.
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0: Bem, meus amigos e minhas amigas, são exatamente 4h57. Essa é a hora certa. Pessoal das 5, né? Pessoal das 5 já estão se preparando pra ir embora, né? Vai ficar o pessoal das 6, né? Que tá esperando o horário pra ir embora e poder estar descansando depois de um dia inteiro de trabalho. Não é fácil, né, gente? 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

0: 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Um abraço lá ao meu amigo Cristiano, lá da CVM Engenharia. E também lá ao nosso querido amigo Sozinho. Um abraço, Jô. Jô tá lá ouvindo o programa. Ô, Jô, um abração aí. 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Quero aproveitar e mandar um abraço para a Fabiana, melhor secretária do Brasil, a nossa querida Japa. É, tava com o doutor Juliano lá. Um abração lá. 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Manda um abraço lá pro Ronaldo, né? Também para a doutora Rosinete Braga, popular Rose. Também lá para o João e também para o Pedro, né? Então tá aí, 4h59, minha gente, e a gente prossegue por aqui, tocando muita música boa aí para o nosso programa. E também tá chovendo, né, gente? Tá chovendo, que beleza. Uma bênção de Deus a chuva, né? 5 horas em pontinho, vamos que vamos.
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1: Bem, minha gente querida, agora são 5 horas e 16 minutos, 5 e 16, já estamos de volta. 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

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Ganhou uma agora de semana, hein, Ricardo? É, o Santão ganhou uma. 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Eu quero aproveitar aqui e mandar um abraço lá pro nosso amigo Fernando, Severo Davi, lá pro nosso querido amigo Edemar, o popular Didi aí no bairro Cruzeiro. Mandar um abraço lá pro grande, o popular Bagual, né? O grande João Luiz, neto do vô, né? Vô lá do André e também do Abelzinho. Isso aí. 5 horas e 20 minutos. Um abraço, meu amigo Zé Batata. Ê, Zé! Tá lá na Vila Santa Terezinha, Vila Chuva, né, Zé? Tá fácil, mas que beleza, né, gente? Chuvinha boa demais. Um abraço aí, Davi. Davi mecânico, nosso amigo Leandro. Um abração aí. Nem que chova.

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Horário brasileiro oficial de inverno, agora pontualmente 5:30 e pouco já. É Néstor Exata chegando no seu rádio, melhor do gauchão na 94, no cheiro do galpão. Aí também aparece sempre um caos curtinho para dar aquela descontraída na programação, fechando horário 18:25, tem caos de galpão. Valendo o toque, a participação, mensagem de texto pelo WhatsApp 15 3532 6081 ou 15 997 38 85.

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1: Aí no cantinho da memória se perdeu, como diz aquela figuraça, ô Vilma!
0: Por isso lembro um pouco
1: o Pastor Eli, hoje é sexta-feira. 24 de julho de 2026, hora certa, tempo no DPA, 26, faltando pra daqui a pouco, senhor.

É, agora 22, faltando para 6, ouvimos Portal Gaúcho, Trato Bom. 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

agora 18 minutos, faltando para as 18. Quem está no clique do mouse? Carlos Magrão. Essa aqui aproveitando, mandando pro pessoal ligadinho na programação 94, lá na Santa Terezinha. Aí, pessoal do CDHU. Alô, seu João, dona Tereza, Juliano, Leandro, Leonardo. Também a Thaís e todos da família. Também o seu João, motorista. Um abração, seu João. Também o Nelsinho. Grandes amigos do Noal da Cidade, sempre ligadinho na programação 94. E para essas bandas também tem ele, o Joaquim Veterano. Como é que tá, Joaquinzão? Aquele abração para você e todos os amigos do Noal da Cidade. Essa é bem sentida.

É, agora 14 minutos, faltando para as 18. Carlos Magrão, nós. 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

Agora 17h50, também conhecido e chamado de 10 para daqui a pouco. Aí falando na hora certa, falamos no tempo. 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

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Agora 6 minutinhos faltando para 6, quem tá no clique do mouse, os vizinhos. É novidade no meio gaúcho, a gaita e voz, só vou te dizer, é de arrepiar o arranjo que o gaiteiro faz na milonga. O Flavinho Alves é um gaiteiro também de mão cheia, com a sua passagem por vários conjuntos aí do Brasil afora, grande gaiteiro Flavinho Alves. E já que é milonga, vai lá pro Paulo Vaz, o Paulo Vaz gosta muito de uma milonga. PV. Duplamente falando, Paulo Vaz e Pé de Valsa. Também um abração para o Ademar Bonoto, também para o professor Machado, Chiru, e também o Zé Diniz, sempre nos bailes do pessoal Nisso Fandango, está lá expondo aí os apetrechos gaúchos lá no seu bolicho, o bolicho do Zé Diniz. É. E mais quem também aproveitando essa milonga para o amigo Carlinhos Português. 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Um abração, Carlinhos. E os amigos aí na Baixada Ligadão e aí pertinho também no Mercadão, tem um grande amigo Josué. Depois de mim, um dos melhores meio de campo que eu já vi jogar em Itararé, senhor.

0: que beleza de milonga, hein? Só gaita e voz, hein? A voz do Fabrício Luiz e a gaita Flavinho Alves, os vizinhos, a canha, que bagual de milonga. 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

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Então se bandimos pro Estradão, Júlio!

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0: 2 litros de leite de manhã na porta de uma casa conversando um com o outro.
1: Ah, é?
0: É, um olhou pro outro e falou, bom dia. E eu calado. Bom dia. E ele calado. Falou, não vai falar comigo hoje não? Não, hoje eu tô azedo.
2: Ué, tio Atijama do céu. Que cheiro é esse, tio?
3: Fala, primo do
4: Tijama. O meu nome é Comercindo.
5: Se botar o cheque, eu pago em boi. É o bicho.

muito bem, agora 18 horas, mais 9 em frente na 94, no melhor do gauchão, valendo toque, a participação, mensagem de texto pelo WhatsApp 15 3532-6081 ou 15 997-388594. É lá no bairro das Pedrinhas, bairro das Pedras e na região de Itapeba. Um abração lá pro Narciso, como é que tá, Narciso? E também lá pro amigo Rano, é motorista da Jundiá, também tá sempre dando carona para nós. Obrigado, Rano. E é o pessoal do bairro das Pedras, a pessoa do amigo Narciso e todos da Fazenda. E também pro Costelinha. Essa do Gaúcho da Fronteira vai para ele, que como poucos interpretam uma música do Gaúcho Fronteiro. É dono de uma abençoada voz, famoso Mancha Negra, aí da região de Itaberá, um bagual no locutor também. Um abração, Mancha Negra, e todos os amigos da região de Itaberá. Ao grande gaiteiro lá, o pessoal lá do Arroio Grande, tá lá por lá também ouvindo nós. Pessoal das fazendas Cambará, Goiabeira, toda a região de Itaberá, bairro da Estiva também. É bom demais. E também lá para os amigos da Rádio Camponesa, na pessoa do grande comunicador Adalberto Oliveira. Como é que tá, Adalberto? E os amigos do MST, sempre também precisando da gauchada da 94. Ainda também a Solange, dedicando para todos da família.

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Muito bem, agora 18 mais 17:94 no melhor do gauchão. 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Agora 18:19, quem tá no clique do mouse? Claudinei Osório da Silva, Tchaloco! Mandando um abração também pro pessoal ligado na programação 94, João Carlos, pessoal da Vila Santa Terezinha, ainda mais assim, também lá na Vila Joro Benê, também a Natália, sempre prestigiando a 94. E também mais quem também? 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Também um abração também para Delinda, ligadinha na gente. E mais quem também? Ah, sim, o amigo Abraão também, a sua avó, a Oristina, tá bem, tá lá ligadinho no nós. Obrigado pela grande companhia, participação na programação. A Raquel Marques. Raquel mandou um áudio muito comprido para nós, que Raquel tem que ser mais curtinho, mulher. Tá bom, Raquel? Obrigado também pela participação e todos os amigos da família.

0: É, muito bem, agora 18:25, vimos em grupo Tchelok dele, Surumbo dele, Vaneira, Os Fazendeiros. Uma valsa que na terceira idade é primeiro lugar, hein? Rosa Branca. É, e o Claudinei Osório da Silva, Tchelok, ligadão de nós. Obrigado, Claudinei.
1: Amigo Adejalma Santos, estamos na escuta aqui, quase chegando aqui em Tararé. Estamos na estrada aqui, ligadinho na 94 FM, no cheiro de galpão. Grande abraço, meu irmão.
0: Obrigado. Ei, Claudinei Osório da Silva, popular Tchelok, também participando aqui da programação. A Raquel agora mandou mais curtinho pra nós. Vamos escutar, então.
2: Não cobra não, Dejamos, sou tua fã.
0: Obrigado.
2: Não, cobra não de mim, tanto figurim. Tá grande, tá muito longe o Aldo, mas me desculpa, me perdoa.
0: Tá perdoada.
2: O Aldo meu, mandei pras pessoas, né?
0: Aham. Uhum.
2: Daí é ruim você me deixar o áudio, porque é ruim, né? Mas é ok, brigadão.
0: É, você chama é curtinho, é.
2: O Jotamba disse que creme, que mandar o áudio muito grande. Creme que Deus orienta. E agora foi onde eu bati, mas o bati é complicado, o Jota.
0: Sim, é, eu não, que eu diga.
2: Não, gosto mais de áudio pra ele.
0: Conheço.
2: E você cramou de mim, né, danadinho? Tudo ok, tá bem, brigadão.
0: Raquelzinha, é.
2: Deus abençoe isso também.
0: Eu que agradeço. Ok,
2: brigadão.
0: De nada, Raquel Marques. Ei, baixinha, só. Eu vou mandar peca. Um
2: pouquinho agora, tá?
0: Tá bom.
2: Vou aprender a mandar outro pra você, tá bom?
0: Obrigado. Feito, obrigado. Eu que agradeço, Raquel. Agora 3, faltando para 6:30. 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E vamos então chegando por calços de galpão, senhor.

0: tá com uma Maria, daquelas conversas demais da conta.
1: Sei.
0: Chegou lá no médico, o homem dela passando mal. O médico perguntou, falou, escuta, o senhor tem sentido muito mal? Antes que ele falasse, ela falou, ei, nossa senhora, esse homem tá na dor de barriga, o dia inteiro passando mal.
1: Ah, eu conheço o estilo.
0: É, passou um pouco, ele perguntou, e faz muito tempo que o senhor tá assim? Falou, faz. Ela entrou na conversa.
1: Sei.
0: Tem mais de ano que ele tá desse jeito, o homem tá prestando pra nada, não. Escuta, quantos anos o senhor tem? Antes que ele falasse, eu tenho 5. Aí falou, tem, 55, vai fazer 56 semana que vem. Aí o médico pegou e fez uma receita, entregou pra ela, falou, aqui, ó. Tô receitando um sonífero porque seu marido precisa de repouso absoluto. Ai. Falou, doutor, e é pra tomar quando? Não é pra ele não, é pra senhora.

vamos embora, chegando no final, o cheiro de galpão, agradecendo a companhia, a audiência, a participação, deixando registrar também os amigos lá do Bar e Mercearia Nunes, Tacalepau, Marco Velho. Que todos fiquem com Deus, um ótimo final de semana, nos falamos na segunda, se Deus quiser. Já na sequência chega ele, Léo Medeiros, o seu Rap Hour. Um abraço a todos, fiquem com Deus. E lembrando sempre, Brasil, minha pátria, Itararé, meu país. E para você que a assinatura faz a diferença, sem arrogância, com humildade, com transparência, onde tem ordem, tem progresso. E lembrando sempre, gauchada, primaiada, nunca faça para os outros o que não quer para você. É bom ser bom. Tchau, Horta!

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0: Olá, boa tarde, 18 horas com 34 minutos. Bem-vindo no ar, mais uma edição do Happy Hour, sextou! É, galera, 24 de julho de 2026, mais uma noite com você. É, a partir de agora você vai ficar comigo e vai rolar por aqui as melhores aqui na Melhor e Mais Ouvida. Depois do craque Djalma, a gente segue por aqui com a melhor programação e vale a indicação, hein? 3532-6081. Mande a sua mensagem, participe!
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0: 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Alô Eliseu, grande abraço, lá tem os três, hein? Chá esbelta, o melhor do Brasil. 18 horas com 53 minutos, vamos seguindo em frente com o nosso programa e vamos trazer a galera lá do Bar do Bento. Diga, Adão!
1: Fala, Léo, meu querido, é o Adão dos Peitinhos aqui do Bar do Bento. Tá maravilhoso aqui, tá um show ao vivo aqui, tá maravilhoso. Os peitinhos já tá gostoso, tá uma delícia. O Bento pediu pra você a folha seca. Manda um abraço pro Bento aqui, pro Coelho, Denilson. Tá um monte de pessoal aqui, não dá pra falar o nome, tem muito, bastante pessoa aqui. Um abraço, meu querido.
0: Obrigado, Adão. Um abração pra vocês também aí no Bar do Bento, lá curtindo a gente. Um abraço, Bento. Também a família lá no pessoal lá do distrito de Turiba. Lá, Turiba do Sul, né? O Zé Canito, a Célio, o Gerson, a família toda tá ligado lá também, né? Um abração, Bento. Obrigado aí pela participação. E o Adão também preparando aquele espetinho naquele tempero, né? Neste horário, hein, Adão? Esperto, hein, guri? O pessoal tá indo com aquele... Tem gente que tá ouvindo aí, deve tá com água na boca já, né? Eita, danado. Um abraço a toda a galera que tá ligado conosco nesta noite aqui no nosso Happy Hour. Falar nisso, aí tem mais gente chegando aqui, viu? Boa noite, Léo. Manda um alô pra galera, o Paulinho Açougue, é isso? Valeu, Paulo Alexandre Pontes, Vila Osório. Ô, Paulo, abraço. Obrigado pela participação aí. Tem mais gente chegando aqui, deixa eu ver.
2: Tudo bem com você?
0: Opa.
2: Que é a Dani Maria Beca, que é um músico do Oias. Um bom trabalho no serviço. Tudo bem com a Maria Beca. Tchau, tchau.
0: Maravilha.
2: Até amanhã, Deus quiser. Tchau, tchau, com Deus.
0: Obrigado, Adelino da Vila Beca participando também. Tá chegando o Ariel Santos. Alô, Ariel! É, boa noite, gente boa. Aqui é o Ariel Santos. Obrigado pelo gente boa aí, viu? Jardim da Vila Esperança. Ei, grande guri, né? Sempre curtindo a gente aí. Ele mandou aqui o contato dele para quem realmente quer fazer aí. Deixar o jardim naquele estilo, né? O jardim bonito na sua casa aí. E qualquer tipo de serviço também, né, o meu amigo Ariel? O contato dele, gente, pra você entrar com contato com ele, 15-997-990337. E é corintiano, viu? Vai, Corinthians! Um abraço, Ariel! Obrigado pela participação aqui. Tem mais gente aqui chegando? Vamos ver. Vamos ver quem tá, quem mais. O pessoal da Mercearia Nunes, rapaz. Olha, fazia hora. Um abraço, a galera da Mercearia Nunes. Um abração pra todo mundo aí. Deixa eu ver, tem mais gente chegando aqui. Vamos ver. Deixa eu ver o nome, quem é, né? É o Davi, né? Tá participando aqui. Eu queria pedir uma música super fantástico da turma do Balão Mágico. Essa é do 83, hein? É, vou tocar sim. Pode ficar ligado aí que você vai ouvir, viu? Tá bom? Muito obrigado pela participação. Ótimo final de semana pra você e todos os ouvintes aqui. O Ariel Santos pra você também, meu amigo. 18 horas com 53 minutos. Aqui na Melhor e Mais Ouvida, vamos trazer música. Vamos se mexer essa cadeira aí, pô.
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Muito bem, seguindo com o programa, 19 horas com 7 minutos. Boa noite, você que está chegando agora, você que já estava na companhia do meu amigo Djalma, obrigado pelo carinho também, todos que estão chegando, participando com a gente. Um abraço pessoal sanjano, lá o meu amigo Paulo Jaca, sempre acompanhando a gente aqui na programação da 94. Um abraço também lá para o André Tarugo. Alô, André! É, o André trabalhando muito, olha, tá correndo, hein? Um abraço pessoal do MM Mercado Móveis, São Gé do Paraná, um abração, gurizada! Ei, gente boa, um tapinha nas costas aí! E vai um abraço muito especial aqui pra galera que tá ouvindo a gente na Santa Terezinha. Tem uma galerinha grande lá, hein? É, vou citar alguns, mas muitos. O Edmilson, alô Edmilson! Um abraço pra você, gurinho, um abraço também lá pra Marisa Guedes e o Cadu, que não perde o programa. O meu amigo Julião, também o Luiz Soares, o meu amigo Ari da Copa Lori. A Silvia Paz e a família toda sempre com a gente aqui. Um tapinha nas costas também. Papo Yuri também, toda moçada, né? Belê! 19 horas com 8 minutos, a melhor. Cada um mandar um abraço aqui. Deixa eu ver rapidinho aqui, antes de tocar a próxima música. É, vai lá. Hoje tem aniversariante aqui ou não? É, alguém me confidenciou aqui que o William tá fazendo aniversário. Alô, William! Meu sobrinho! Tá ficando mais novo, guri? E a cervejinha, o churrasco, não é bolo, vai ter churrasco por aí, né? Um abraço vermelho! Abração pra você, muita saúde, muita paz, que essa data se repita por muitos e muitos anos. São os votos aqui do tio Léo Medeiros e toda a família Ivone lá em casa e todo mundo, viu? Um beijo no coração e que essa data se repita por muitos e muitos anos. Muita saúde, muita paz e, claro, muito sorriso no rosto, né? Um abração pra você, feliz aniversário ao nosso ouvinte, sobrinho William. Recebe um abraço aí de toda a família, né? Toda a família. Que beleza. Muito bem, 19 horas com 9 minutos. Deixa eu ver depois do aniversariante aqui. Tem mais gente fazendo aniversário. A gente manda aqui do Radiante o nosso abraço, o nosso carinho todo especial. Muito bem, vamos seguindo em frente com o programa. É, aqui a música não para. Eu vou atender agora aqui um ouvinte que pediu uma música aqui. Deixa eu ver. Aliás, o Davi, né? Ele que eu gostaria de oferecer para o seu pai, para o Jefferson e o pessoal da banda marcial do PACA de Araputi. É isso? E também ao maestro Admilson. Ah, muito bem. Olha só o que ele pediu. Tá saudade? Essa é do fundo do baú, hein? A turma do balão mágico!

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0: Muito bem, estamos de volta aqui na ZYD953, operando em 94,3 de Itararé, São Paulo. Sextou, galera, 24 de julho de 2026, juntos. Vamos aí até as 20 horas contigo, com a melhor programação por aqui. E, claro, a participação da galera que está chegando aqui. Fala nisso, tem gente chegando. Quem é? Deixa eu ver quem é.
1: Olá, boa noite. Como
0: boa noite.
1: Eu também estou bem, graças a Deus.
0: Obrigado, Raquel Marques.
1: Eu para você, meu esposo Carneiro. Eu mexi hoje, não apareceu nada para você aí não, tá? O senhor está com problema, senhor.
0: Ah,
1: o
0: celular está complicado.
1: Ai, eu tô muito programa, tá? Tô fazendo muita 10, tá muito gostoso do programa.
0: Obrigado.
1: Parabéns pra você também.
0: Bondade sua.
1: Do Balão Mágico. Eu amo esse musicão do Balão Mágico. Tá?
0: Olha só.
1: Fui gravar, não consegui gravar, não.
0: Tá certo.
1: Mas tá bom, valeu. E que você colocou a música do Balão Mágico, muito gostoso a música, tá?
0: Uhum.
1: E tá bem também, que é pra cima do Carneiro.
0: Quem mais?
1: E do Leite, Ricardinho também.
0: Uhum.
1: E todos os meus amigos também, especialmente para você, sua família também, todos vocês do rádio.
0: Obrigado.
1: Então, uma boa noite, cada um de vocês, tá bom? Boa noite, fica com Deus, abençoe.
0: Obrigado, Raquel.
1: Bye-bye, menino.
0: Bye-bye, menino. Obrigado pela participação aqui com a gente. 19 horas 22 minutos. Um abraço vai lá pra galera do Alto da São Pedro. Meu amigo Claudeci. Tá sumindo, Guri. O que aconteceu? Ah, muito trabalho. Senti firmeza, hein? Tapinha nas costas do Marcelão. Essa galera toda aí no Alto da São Pedro. Sempre ligado quando fala no Alto de São Pedro. Não podemos deixar de lembrar do pessoal da Casa Camargo também, né? Alô, André! Alô, Lúcio! Gente boa, sempre curtindo a gente, a Dita também, tá todo mundo ligado, que maravilha! E também um pouquinho mais abaixo ali, mais precisamente na Vila Beca, quem? A Dona Azusa, também a Tereza, ligada aqui na melhor!
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anunciado uma pausa por tempo indeterminado para desacelerar e lidar com o luto pela perda do pai, agora prepara uma nova fase musical, deixando os fãs em polvorosa com a expectativa. O retorno foi marcado por um comercial enigmático exibido durante a novela Quem Ama Cuida, da TV Globo, e a alteração de seu site oficial para eusemprevolto.com, com uma contagem regressiva. João havia prometido voltar melhor do que nunca, e parece que o momento chegou para a alegria de seus admiradores. Sim.

0: Muito bem, estamos de volta na melhor e mais ouvida, 19h36. 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Muito bem, um abraço para toda a galera da Tecicom, tá ouvindo a gente? Um abração, um tapinha nas costas da moçada aí. Gente, 19h37, tem gente pedindo música aqui. Aliás, a Beatriz Aparecida Werneck. Alô, Beatriz, boa noite. Tudo bem contigo? Imagino, né? Sexta-feira e tudo de bom. Um abraço, boa noite. Ela pediu aqui Ana Castela, esqueci, ou Scorpion. Vou rolar Ana Castela aqui. Se você quiser ouvir também o Scorpio, até o final do programa a gente toca para você, tá bom? Obrigado pela participação. E depois tem a participação também aqui da Inês, lá do Bairro de Serrada. Ai, Inês, obrigado pela participação aí. Tá aí Ana Castela, 19h37.
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2: Oi, Léo. Aqui do Cerrado. Eu queria ouvir aquela música Eu Amei Te Ver. É Thiago, não sei o que lá o nome do nome. Põe ela aí pra mim ouvir. Se achar, não achar, não tem problema. Uma boa noite pra você e um bom final de semana. Tchau, tchau. E ofereço pra todos que estão ouvindo.

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0: Muito bem, estamos de volta. Um abraço lá pro meu amigo Jorge, da JJ Marcenaria. Obrigado, Jorge! Ele, a esposa Josi, também lá, Duda. Não perde o programa, o Diogo também, né? Um abraço aí pra galera. Olha só, hein? Um abraço, amigo! Obrigado pela participação aqui com a gente. Que maravilha! Obrigado a todos aí, um forte abraço. Vou trazer uma música aqui, aliás, essa aqui, pra matar a saudade mesmo. A Maiara e Maraíza, e eu disse matar a saudade, ah, que saudosíssima, né? A Marília Mendonça.
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Ei, saudade da Marília Mendonça, hein? Que coisa, hein? Maiara e Maraísa também, né? Esse trio não precisa falar muita coisa, né? Bom demais! Faltando 9 minutinhos para as 20 horas. Nosso programa tá acabando essa sexta-feira, né, galera? Mas sabe como é que é? Sextou, né? Que bom! E a Sabrina tá curtindo lá na saia do Marcelaria. Obrigado, guri! Tá pelas costas da moçada aí, né? Tá lá curtindo a gente, os meninos, o esposo e a mamãe também, né? Obrigado pela sintonia de todos vocês com a gente nesta noite. Pra vocês, Marcos e Belucci. Com voz de

0: Marcos Belucci, domingo de manhã. Muito bom, final de semana chegando aí, né, moçada? Sextou, como diz o meu amigo Vicente de Moraes, né? Tem gente que reza pra chegar o final de semana. Vai com calma, agora tá legal, né? Tá chegando junto aí, pega a visão. Gente, faltando 6 agora pras 20 horas. A gente vai ficando por aqui, né? Mas não esqueça, amanhã a partir das 12 estaremos de volta no Revista 94, tá bom? Um abraço pessoal de Sorocaba que tá ligado com a gente. Tapinha nas costas lá do João Vento, da Ana, do Zé, todo mundo lá ligado com a gente. Quem mais? O Antônio. Quem mais é? O Vini. Essa gurizada aí, não vou te contar. Hein? Final de semana chega. Haja coração. Um abraço pra todo mundo aí. Pessoal lá de Itapetininga. Opa, meu amigo Zé Cássio, nosso conterrâneo. Ô, Zé Cássio. Zé Cássio não perde o nosso programa de jeito nenhum. Obrigado pela participação, sempre conosco, sempre ouvindo. Segundo ele, um dia sim, um dia não, ele tá curtindo o programa lá, né? Obrigado pela participação aí, Zé. Um abração para você, o Zé Cássio, nosso conterrâneo, sempre com a gente. Chegou mais gente aqui, o Nilson Aguiar. Vamos ver o que o Nilson está falando aqui, rapidinho, antes de encerrar o programa, né? Deixa eu ver o que o Nilson está falando aqui. Diga aí, Nilson. Vamos ver o Nilson Aguiar, que comanda amanhã, né?
1: E aí, Léo, beleza, rapaz? Como é que você está aí?
0: Tranquilo!
1: Abraço para você aí. Tamo junto e na sintonia.
0: Obrigado.
1: Sucesso, meu amigo. Tchê, Nilson Aguiar por aqui.
0: Amanhã.
1: Abraço.
0: Valeu, amanhã, a partir das 17, tá comandando por aqui, né? Toca aí o seu amor administrado. Ô, Beatriz, tá no final o programa aqui, não sei se vai dar tempo, mas vou ver se eu consigo tocar pra você, tá bom? Mas não vai dar tempo de eu tocar. Mas vamos fazer o seguinte, fica combinado, aqui fica marcado o seu pedido aqui. Amanhã você me cobra, tá bom? Fica combinado assim? Ah, não fica triste não, mas amanhã a gente rola pra você. A partir das 12, tem o esporte até as 13, tem

Convidado também amanhã tem? Então, e depois a gente rola a música a partir das 13 horas, né? Mais ou menos por aí, tá bom? Obrigado a todos, um ótimo final de sexta, né? Eu diria, vamos começar o final de semana naquele clima, né? Chegou sexta-feira com aquele sorriso largo na orelha, de orelha a orelha, meu amigo Ricardinho, um deles, corintiano, né? Vai, Corinthians! Ele, a Zuleide e a Isabel sempre tá com a gente nas noites aqui. Gente, fica combinado assim, então, tá chegando o Sorriso Maroto para encerrar o programa de hoje e amanhã. Não esqueça da resenha de esporte, hein? A partir das 12. Tá combinado? A gente se esbarra por aí.

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0: Som do Galileu, chegando mais uma vez até o seu lar, o programa A Voz da Libertação. Programa este tem como órgão informativo das igrejas Pentecostal Deus é Amor. A nossa igreja Pentecostal Deus é Amor está situada em São Paulo, na Avenida do Estado 4568 Liberdade, na responsabilidade da nossa irmã Erani Miranda. Aqui, na nossa cidade de Itararé, a nossa igreja Pentecostal Deus é Amor está localizado na rua Frei Caneca 1085, na responsabilidade do pastor João Vitor Lacerda. E está aqui conosco, na mesa de som, o nosso irmão Léo Medeiros, aqui que tem o imenso prazer de saudar é sua irmã em Cristo, cooperadora Edjane Nogueira e também cooperador Oséias.
1: Graças a Deus que já nos deu a vitória por nosso Senhor e Salvador Jesus Cristo. É, amados ouvintes, mais uma vez estamos aqui pela graça, pela misericórdia de Deus para dar o prosseguimento da obra de Deus. Queria desejar para você uma ótima noite, cheio de bênção, cheio de vitória na sua vida, no seu lar, na sua casa e também na sua família. Vamos de aviso das nossas igrejas Pentecostal Deus e Amor, que é pertencente ao campo de Itararé. Vamos falar da nossa sede central, que está localizado na rua Frei Caneca, número 1085, que está na responsabilidade do pastor João Vitor. Temos culto na segunda, na terça, na quarta, culto na quinta-feira. Também temos culto na sexta-feira. Sexta-feira temos culto em dois horários, às 14h30 e às 19h. Também temos culto no sábado. No domingo temos a oração e consagração das 9 da manhã, às 10 da manhã e à noite, às 19 horas. Também temos a nossa igreja Pentecostal do Amor, que está localizada no Jardim Alvorada, na rua Heitor Guimarães Cortes, número 100, que está na responsabilidade do pastor Horaci. Temos culto na segunda, terça, quarta, quinta, sexta, sábado e também no domingo. Cultos que serão realizados a partir das 19 horas. Também temos a nossa Igreja Pentecostal do Amor no Jardim Pauliceia, a rua Francisco Vicente da Silva, número 342, que está na responsabilidade do pastor José Edilson. Temos culto na segunda, terça, quarta, quinta e também nas sexta-feiras. Cultos que serão realizados a partir das 19 horas. Também temos a nossa Igreja Pentecostal do Amor, que está localizada na cidade de Itaporanga, na rua Gabriel de Volpe, número 566, bairro Arvão, que está na responsabilidade do presbítero Isaías Ramos de Paula. Temos o culto na segunda, na quinta, na sexta e no sábado. No domingo temos a oração e consagração das 9 da manhã às 10 da manhã. Também temos a nossa Igreja Pentecostal do Amor, que está localizada na cidade de Riversul, na rua Dom Batista, número 126, que está na responsabilidade da nossa irmã cooperadora Raquel. Temos na segunda-feira a oração das 18 às 19 horas. Temos culto na quarta, na sexta e no sábado. Cultos que serão realizados a partir das 19 horas. Está aí, mais ou menos, os avisos das nossas igrejas Pentecostais de Amor, que é pertencente ao campo de Itararé. Graças a Deus que já nos deu a vitória por nosso Senhor e Salvador Jesus Cristo. É, meus ouvintes, vamos agora pelas nossas redes sociais das nossas igrejas Pentecostal Deus e Amor.
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1: Graças a Deus que já nos deu a vitória por nosso Senhor e Salvador Jesus Cristo. É, amados ouvintes, queria mandar saudação especial aí para todos os nossos amados e queridos ouvintes que estão nos acompanhando, né? Você que mora no sítio, na chácara, na fazenda, nos bairros, Deus abençoe no nome do Senhor Jesus, né? Você que mora aí no norte pioneiro do Paraná, Deus abençoe, né? Todos aqui que moram no sertão, no fundão, Cerro Azul, Ouro Verde, Deus abençoe no nome do Senhor.

Janeiro do Paraná, Deus abençoe, né? Todos aí que moram no Sertão, no Fundão, Cerro Azul, Ouro Verde, Deus abençoe no nome do Senhor Jesus também todos que estão ali, no bairro das Fornas, nosso irmão Daniel e toda a sua família, né? Também os nossos irmãos aí, o nosso Rudney, ali no bairro da Pera Branca, Deus abençoe no nome do Senhor Jesus. Também todos que estão ali na cidade de Siqueira Campo, Tomazina, São José da Boa Vista, Salto do Itararé, Santana do Itararé, que estão nos acompanhando, né? A programação, Deus abençoe todos que estão na cidade de Curitiba, Londrina, Deus abençoe no nome do Senhor Jesus. Também queria mandar uma saudação especial para o nosso irmão Claudinei, nosso manjão na cidade de Venceslau Brás, Deus abençoe, né? Nosso irmão Elias, né? A cidade de Castro, né? Deus abençoe. Nosso irmão Luciano também está nos acompanhando, né? Toda a sua família ouvindo o programa Voz da Libertação. Também queria mandar uma saudação especial para o nosso irmão João, nossa irmã Leila, ali na cidade de São Jéssica, que estão acompanhando a programação, né? Também nosso irmão Silas, nossa irmã Guilmar, que está nos acompanhando. Deus abençoe, em nome do Senhor Jesus. Todos que estão ali também nas empresas, na Aralco, na Clabin, né? Na Forte Pallet, na Miraluz. Também Deus abençoe, em nome do Senhor Jesus, na Embalatec, nossos amigos de trabalho que estão nos acompanhando ali, né? O Horaci, o Everton, o Dorival, né? Os maquinistas que estão ouvindo o programa Voz da Libertação, Deus abençoe, no nome do Senhor Jesus, o Ezequiel, o Railan, Tec Segurança, que estão nos acompanhando o programa Voz da Libertação, Deus abençoe. Também queria mandar saudação especial para todos que estão aí no presídio, nas penitenciárias, regime semi-fechado, regime semi-aberto, nas colônias, né? No CR, ouvindo o programa Voz da Libertação, você que está internado aí no hospital, está nos acompanhando, Deus abençoe, no nome do Senhor Jesus. Também queria mandar uma saudação especial para todos que estão ali, né? Cidade de Sorocaba, Itapetininga, ouvindo o programa Voz da Libertação. Vamos rodar um lindo louvor, um oferecimento especial, né? Para todos os nossos ouvintes. Canta no programa Voz da Libertação, Ângela Gonçalves, Promessa de Vitória. Música.

0: Graças a Deus que já nos deu a vitória por nosso Senhor e Salvador Jesus Cristo. É, amados ouvintes, momento especial, momento da palavra de Deus.
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0: É, amados ouvintes, momento de meditação na poderosa palavra de Deus, que se encontra no livro de Salmos, capítulo 37, no versículo 4, aliás. Deleita-te também no Senhor, e te considerará o que deseja o teu coração. Olha só, deleita-te também no Senhor e te considerará o desejo do teu coração. Olha que palavra linda. Ao versículo 5, entrega o teu caminho ao Senhor. Confia nele e ele tudo fará. Entrega o teu caminho ao Senhor, confia nele e ele o fará. Olha só que coisa linda, palavra de Deus, né? Palavra de Deus, palavra viva, uma palavra de poder, uma palavra de autoridade, né? E a palavra de Deus é tudo para nós, tudo para nossa vida. A palavra de Deus, ela é insubstituível, né? Tanto para judeus como grego, né? Para todas as aceitações, Bíblia Sagrada, livro dos livros, né? Palavra de Deus que tem poder de curar, libertar, transformar, né? E fazer algo tremendo em nossas vidas. E a própria palavra de Deus está dizendo, deleita-te também no Senhor. Olha só, se deleitar, ficar confiante, pecar, aquela pessoa positiva, né? Aquela fé viva, aquele propósito vivo diante do Senhor. Deleita-te também no Senhor, que Ele considerará o desejo do teu coração. Às vezes passa anos, passa meses, dias. E a nossa vida é uma vida de sonhos. Nós vivemos vida de sonhos, vidas de projetos, né? A gente faz os planos, faz os projetos, entrega nas mãos de Deus. Deus sabe o que faz, né? Os dias para Deus, Ele pode resolver, porque mil anos para Deus é como se fosse uma vigília da noite, né? Deleita-te também no Senhor e Ele considerará o que deseja o teu coração. Qual é o seu desejo? Qual é o seu propósito? Você tem sonhos, tem projetos? Você já entregou na mão de Deus? Você já falou com Deus? Ele tem sonho, tem projeto, mas não colocou a fé em ação ainda, né? Não colocou propósito diante de Deus ainda. Então esse é o momento. Essa é a hora. De você ter os seus sonhos, ter os seus projetos. Entregar nas mãos de Deus. Né? E lutar também, né? É ter sonho, ter projeto e não lutar. Né? Eu tenho sonho de ter um carro, mas não vou atrás do trabalho para ver só que não vai conseguir. Deus tem. Um carro novo, uma casa nova, uma família boa, né? Adquirir bens, mas ficar parado também você não vai conseguir, né? Você tem que fazer alguma coisa, né? Se nós for ver biblicamente, né? Jó, ele era um homem rico, né? A Bíblia diz que ele era um homem muito rico. Mas qual é as fontes de bens que Jó tinha? Qual que é as fontes de riqueza? Jó, ele tinha três fontes, né? Fonte tremenda, uma fonte lucrativa na vida dele. Jó, ele tinha camelos, uma fonte, né, que rendia. Outra fonte, ovelhas, né, que a ovelha dá leite, dá, e outras coisas mais, né, a carne. E a outra fonte que Jó tinha é jumentas. Devia ter muita terra, né, para adquirir tudo isso. Imagine o sustento, a fonte que prospera, né? Nós também temos que ter umas fontes. Temos que lutar, temos que pelejar para nós conseguir algo que nós almeja o nosso coração. Mas primeiro tudo isso, você tem que fazer uma entrega total para Deus, né? Colocar nas mãos de Deus, né? E Deus tudo fará. Então você tem que primeiramente entregar o teu caminho ao Senhor, a sua vida, né? Primeiramente buscais o quê? O reino de Deus e a sua justiça. Porque a demais coisa o Senhor acrescenta. Entrega o teu caminho ao Senhor. Confia nele. E nele tudo fará. Que palavra linda, né? Palavra maravilhosa, a palavra de Deus. Já fez uma entrega para Deus na sua vida? Teus sonhos, teus projetos? Não fez ainda? Está na hora de fazer. Toma a decisão com Deus agora. Volta para Jesus. Reconcilia com Jesus. Volta para Jesus. Jesus está de braços abertos para te receber de novo. Fala comigo: Senhor Jesus, eu entrego a minha vida, a minha alma ao Senhor. Fala: Senhor Jesus, escreve o meu nome lá no céu, no livro da vida. Sela com teu sangue, Pai, o grande dia da vida eterna. Prepare aí seus documentos, pedido de oração, que a nossa irmã cooperadora de Jane vai estar fazendo aquela oração de muita eficácia em seu favor.
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3: Santo Deus, Pai poderoso, Criador dos céus e também da terra. É nesta hora, nesse momento, Pai amado, Pai querido, que eu estou aqui mais uma vez na tua presença, meu Pai. Que eu venho lhe pedir, Senhor, perdão dos meus pecados. Meu Deus e meu Senhor, que nesse momento venho apresentar sobre cada vida, meu Pai, que está orando comigo neste momento, meu Pai. Quantas vezes que estão ali, Pai, apresentando chaves, documentações, meu Pai amado, meu Pai querido, exame médico, meu Deus e meu Senhor. Oh, meu Deus e meu Pai, que o Senhor entra com a providência, Pai amado, Pai querido, porque o Senhor é aquele, Pai, que sabe. O Senhor é aquele, Pai, que conhece, que sabe que essa vida tem enfrentado, está passando, meu Pai. E que nesta hora o Senhor entra para neste lar, nesta casa, esta família, meu Pai. Oh, meu Deus e meu Senhor, quantas vidas estão passando por meio de ansiedade, depressão, meu Deus e meu Pai, desemprego, meu Pai. Quantas vezes que se encontra enfermo, meu Deus e meu Senhor, que o Senhor venha curar, levantar, meu Pai, essa vida que está nesta cama, meu Pai. Oh, meu Deus e meu Senhor, que já perdeu toda a movimentação do teu físico, meu Pai. Vai tocando os ossos, os nervos, no sangue, meu Deus e meu Senhor. Vai tocando este câncer, meu Deus, Pai, esse tumor, Pai amado, Pai querido, meu Deus e meu Pai. Venha visitar também aqueles que estão nas drogas, prostituições, nos crimes, nos tráficos. Aqueles que estão, meu Pai amado, meu Pai, nas prisões, meu Deus e meu Pai. Aqueles que neste momento, Pai amado, Pai querido, estão viajando, meu Deus, meu Senhor, que o Senhor venha livrar, guardar nas BR, nas rodovias, meu Pai, do acidente, meu Deus, meu Pai, do roubo, do assalto, meu Pai, em nome do Senhor Jesus Cristo, que Deus abençoe a todos e fique na paz do Senhor Jesus.
0: Graças a Deus que já nos deu a vitória por nosso Senhor e Salvador Jesus Cristo. E amados ouvintes, estamos aqui encerrando a nossa participação. Queria desejar para você uma ótima noite. Ficam todos na paz do Senhor Jesus. Leia bem longe daqui.
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Divulgamos a seguir um depoimento de fé prestado em agradecimento e reconhecimento a Deus Pai e aos seus santos. O senhor André Guedes sofreu um acidente de carro e ficou muito mal. Foi encaminhado para tratamento intensivo, onde permaneceu por 15 dias inconsciente. Nesse meio tempo, a mãe dele o visitou no hospital e com a cunhada, senhora Amélia da Silva Ribeiro, clamou aos céus em favor da vida e saúde desse filho. No dia seguinte a essa providência de fé, o senhor André recobrou a consciência, passou a apresentar progressiva melhora e superou as consequências do acidente que sofrera. Reconhecido pela recuperação da saúde e do bem-estar, o senhor André autorizou a tia, senhora Amélia, a enviar o relato da bênção que ele recebeu da Santa Vó Rosa e do Santo Irmão Aldo para o seu viver. Por sua vez, a senhora Amélia, grata e reconhecida aos céus pela vida desse sobrinho, direcionou ações de graças a Deus Pai e aos seus santos em depoimento de fé, remetido de Calmon, estado de Santa Catarina, recebido na sede desta Igreja Apostólica em novembro de 2024.

Ouvinte, muitos ainda não compreenderam a mensagem anunciada pelo Divino Mestre Jesus. Sem paz e sem o verdadeiro amor, sofrem porque não aceitam e nem vivem a mensagem que os anjos do poder do Pai anunciaram na noite em que ele nasceu, entoando: Glória a Deus nas alturas e paz na terra aos homens de boa vontade. Contudo, ainda é tempo de salvação e de renovação do Espírito para aqueles que aceitarem as palavras de nosso Senhor Jesus: Arrependei-vos e convertei-vos, para que venha para vós o tempo do refrigério pela presença do Senhor. Nosso Senhor Jesus Cristo é a fonte da vida perfeita. Ele tem poder para tornar participantes da vida eterna com Deus a tantos quantos a Ele se convertam e que, decididos a viverem uma vida com Deus, tomem a cruz de cada dia para seguir os seus ensinos. Basta apenas que nele creiam e confiem. Não importa onde estejam, nem a condição espiritual, moral ou social sob as quais estejam vivendo. Nosso Senhor Jesus é o Salvador por excelência. A Santa Vó Rosa é o Consolador que Ele preparou e enviou para completar a sua obra redentora. E o Santo Irmão Aldo é o Santo Pastor, os quais, juntamente com a Bendita Mãe Maria Santíssima, são poderosos e misericordiosos para ouvirem e atenderem ao clamor de um coração aflito e sedento de paz, que a eles recorra com esperança e fé, e estão sempre prontos para acolher a tantos quantos assim puderem crer.

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0: Estamos apresentando A Hora Milagrosa e na sequência vai falar-lhes o pastor James Alessandro Prates.
1: Os meus cumprimentos aos ouvintes do programa A Hora Milagrosa, desejando a todos muita paz e felicidades. É o meu desejo também que todos sejam alcançados pelo grande poder divino que hoje está disponível a todos quantos confiarem na Santa Vó Rosa como Espírito Consolador e no Santo Irmão Aldo como seu sucessor. Esses santos de Deus têm nesses dias uma responsabilidade muito grande de abençoar, de dar paz e uma vida cada vez melhor para todos aqueles que confiarem neles e acreditarem e terem muita fé nesse grande e extraordinário poder que Deus, Jesus e Maria Santíssima os fez participantes. Digo aos nossos ouvintes que é motivo de enorme contentamento tê-los como companhia nesse momento em que falamos de Deus, de seus planos de salvação e do quanto Ele e todo o seu poder fazem por aqueles que se interessam em ouvir e aprender dele, Deus, de Jesus, de Maria Santíssima, da Santa Vó Rosa e do Santo Irmão Aldo, algo que vai alimentar a fé de cada um e fazê-los mais felizes. Quem ouve este programa aprende muito sobre a vida, sobre os mistérios de Deus. Aqui falamos sobre temas de interesse de todos, temas e assuntos que fazem parte do cotidiano das pessoas. Abordamos muitos assuntos que falam a respeito da família, do quanto ela é fundamental para um viver mais feliz, do amor que os pais precisam ter para com os filhos e os filhos para com os pais. Ensinamos também que os vícios, como bebidas alcoólicas e o tabaco, fazem muito mal para a saúde e para a alma. Ensinamos aos nossos jovens a ter muito cuidado com as amizades e com as armadilhas que o nosso inimigo tem feito para prejudicar e até destruir a vida dos jovens. Mostramos a eles que a libertinagem do mundo, as festas regadas de bebidas e drogas, têm chegado até as cidades menores, onde até um tempo atrás não havia nada disso. Mas a missão da Igreja Apostólica é pregar, é ensinar, é mostrar a todos os humildes de coração que realmente têm se preocupado em santificar sua vida, que querem conhecer a Deus e fazer parte desta obra maravilhosa. E por que fazemos isso? Qual é o motivo da nossa preocupação? Em primeiro lugar, digo aos ouvintes que essa preocupação em libertar um povo do pecado não é algo somente desses dias, ou seja, não é de hoje que Deus, o Pai, luta para livrar o seu povo. As histórias da vida dos séculos passados, contados pelos profetas e reis na Bíblia Sagrada, no chamado Velho Testamento, encontramos muitas passagens contando o esforço que Deus fazia para livrar o seu povo, o quanto ele era persistente em fazer com que o povo se voltasse para ele. Na vida dos profetas, de todos eles foram assim. Deus usava o ministério deles para fazer com que o seu povo não misturasse com o pecado e não fizesse parte do pecado. E foi uma luta intensa. Uma prova disto é a vida do profeta Isaías. Este profeta é conhecido por ter profetizado a vinda do Filho de Deus a este mundo. Esta profecia ficou muito conhecida e é muito lembrada nos dias de hoje, pelo valor daquelas palavras e da forma perfeita como aconteceu. Tudo se cumpriu conforme as suas palavras. Mas a vinda do profeta Isaías não foi somente anunciar a vinda do Filho de Deus. Ele teve uma luta muito grande para fazer com que o povo de Israel, ou seja, o povo de Deus, não pecasse e não virasse as costas para Deus e vivessem de forma perfeita. Temos também o exemplo do profeta Moisés, que no passado teve a incumbência de dirigir um povo durante 40 anos naquelas terras, tudo com o objetivo de não deixar aquele povo se perder. Outro exemplo que temos é a vida do profeta Daniel. Deus o Pai traçou um plano para o profeta Daniel, que sem saber o que lhe esperava, foi levado como prisioneiro para a Babilônia. Lá ele teve que mostrar a uma nação inteira que o Deus dos céus, o Deus de Abraão, o Deus de Isaac, o Deus de Jacó, o Deus de Elias, era um Deus verdadeiro. E que esse Deus, puro e verdadeiro, era o autor da vida e criador de tudo e de todos. Porém, aquele povo, movido pelo pecado, só cria em deuses inexistentes. E com isso, muito entristecia a Deus. Porém, Deus, o nosso Pai, cheio de amor e misericórdia para com aquele povo, enviou o profeta Daniel, que através de sua fé, de sua coragem e de sua lealdade para com Deus, pôde convencer um grande número de pessoas a crerem em Deus e a deixar de seus pecados. Outro exemplo foi o próprio Jesus, que foi preso e crucificado por pregar uma doutrina pura que santificava, por mostrar a verdade aos homens, por ensinar como viver uma vida que agrade a Deus. Mas a missão dele, ele cumpriu. Deixou para todos nós um exemplo admirável de vida. Além, é claro, de sua doutrina, que até hoje é a mais pura em religiosidade, cuja doutrina a Igreja Apostólica prega nesses dias. Seus apóstolos também é outro exemplo do amor de Deus.

cuja doutrina a Igreja Apostólica prega nesses dias. Seus apóstolos também é outro exemplo do amor de Deus. Eles, enquanto tiveram aqui na terra, tudo fizeram para pregar e ensinar as pessoas de bem a seguir Jesus e os seus ensinamentos. E eles foram perseguidos por isso. Alguns foram mortos de forma cruel por ensinar a verdade e por alertar as pessoas de seus pecados. Tudo isso que mostrei aos ouvintes são alguns dos muitos exemplos que temos do amor de Deus para santificar um povo, a luta que ele sempre enfrentou para poder livrar os homens do pecado. Isto prova a nossa persistência em mostrar aos nossos ouvintes que é preciso a santificação, que é preciso viver nesta terra fazendo a vontade de Deus. Igreja Apostólica, e através do programa Hora Milagrosa, vem pregando aos corações humildes e sinceros o arrependimento dos pecados e a consagração de uma vida a Deus. Hoje não é diferente do passado, nem de nenhuma outra época. A luta que a Santa Avó Rosa enfrentou nesses dias para livrar seu povo do pecado e dos caminhos tortuosos é grande. Mas o que os ouvintes precisam entender é que essa é a vontade de Deus. Se ele sempre lutou para ver o seu povo santificado, se ele nunca mediu esforços para isso, por que que nesses dias seria diferente? Então entendam, o que acontece nesses dias não é diferente não. Deus, o Pai, não mudou seus planos para a santificação de seu povo, nem seus métodos para isso. Hoje, ele formou a Santa Avó Rosa e seu sucessor, o primaz Santo Irmão Aldo, para poder, à semelhança do passado, alertar o povo de seus pecados e ensinar o que agrada ao Pai. Se não for por essa direção divina e segura, não seria possível santificar um povo, não seria possível ensinar as regras de boa moral exigidas por Deus para a vida de um filho seu. Outro detalhe importante, que é bom que todos entendam, é que Deus, nosso Pai, ele pode pedir a consagração de seus filhos. Ele tem todo o direito para isso, afinal, ele é o nosso Pai. Ele que nos fez. E como nosso Criador, ele tem todo o direito de pedir a consagração e uma vida de moral elevada. Nos dias de hoje, ele formou a Santa Avó Rosa para retransmitir seus recados, seus conselhos e o que ele quer para a nossa vida. Amados ouvintes, vamos ser obedientes, vamos ouvir a voz da Santa Avó Rosa e do Santo Irmão Aldo. Precisamos ser fortes para dizer não ao pecado, precisamos ser fortes para vencer todas as tentações. No mundo existem muitas ilusões, que muito embora parece ser bonito, agradável e até mesmo dá a sensação de ser gostoso, mas não é. Isso tudo é ilusão, essa aparência linda logo se acaba. Essa sensação de prazer e bem-estar também logo se vai. E o que fica e permanece é o gosto amargo da derrota. É a sensação de infelicidade. O que permanece é a falta de paz e a falta de alegria. Exatamente porque as coisas que parecem boas no mundo duram muito pouco. Fiquem neste santo caminho. Se segurem nas mãos da Santa Avó Rosa e aceitem esses conselhos. Sejam sábios para fazerem suas escolhas. Os dias passam rápido e temos que nos preocupar com a nossa alma e com a nossa salvação. Por isso deixo um apelo aos nossos ouvintes e eu faço com o objetivo de ajudar a todos. Que as bênçãos divinas estejam com todos os nossos ouvintes. Amém. Agora farei uma oração em seu favor. Ó Santíssimo Deus, Onipotente Pai, muito te adoramos e prestamos todo o nosso louvor e contentamento. Prestamos louvores e ações de graças a Jesus, a Maria Santíssima, a Santa Avó Rosa e ao Santo Irmão Aldo, por tudo que temos aprendido nesta igreja. Ó Deus bendito, nesta oportunidade, falei a esses ouvintes sobre a importância de uma vida santificada. Mostrei a eles o quanto o Senhor se preocupa em ver seus filhos vivendo em santificação e o quanto o Senhor luta para isso. Ainda pude relembrar a eles que isto o Senhor sempre fez. O Senhor, ó Deus, sempre quis que seus filhos vivessem em santificação. Por isso mesmo, enviou à terra profetas para poder santificar um povo para o Senhor. Que bom, ó Deus bendito, que nesses dias temos o Consolador, a Santa e querida Avó Rosa, e também temos o profeta.

0: profeta Santo Irmão Aldo, que nos alerta sobre o pecado e lutam para que todos aqueles bons e humildes de coração, tenham a cada dia a paz e a felicidade. Neste momento tão solene de oração, suplico as bênçãos do Senhor a Deus, de seu Filho Jesus, de Maria Santíssima, da Santa Vó Rosa e do Santo Irmão Aldo, para todos os nossos ouvintes. Bem sei que muitos passam por problemas difíceis na vida. Alguns se encontram desempregados, outros passam por sérios e graves problemas de saúde. Enfim, são muitos os problemas que todos nós estamos propícios. Mas como temos a certeza que somos amparados e protegidos pelos céus, sabemos que nenhum mal vai nos derrotar. Unge, Santa Vó Rosa, a água e o óleo que muitos ouvintes colocaram próximo ao aparelho receptor, porque eles têm a certeza que, uma vez ungidos, esses elementos são ricos em virtudes e poder, e quando eles forem fazer uso dos mesmos, eles possam alcançar a graça desejada. Prezados ouvintes, recebam e aceitem em sua vida as bênçãos de Deus Pai, de Jesus Nosso Senhor, de Maria Santíssima, a Rainha dos Céus, da Santa Vó Rosa, o poderoso Espírito Consolador, e recebam e aceitem também as bênçãos do Santo Irmão Aldo. Amém.
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1: 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As notícias do governo federal que movimentaram o país no dia de hoje.
2: Olá, boa noite.
3: Boa noite para você que nos acompanha em todo o país.
2: Sexta-feira, 24 de julho de 2026.
3: E vamos aos destaques do dia.
2: Atenção, entregadores e mototaxistas.
3: A partir de segunda-feira, você pode negociar um novo veículo com juros mais em conta. Pablo Mundim.
4: O programa permite financiar um veículo zero quilômetro, como bicicleta elétrica, ciclomotor, motoneta, moto elétrica ou moto flex.
2: Proteção de mulheres na internet e enfrentamento da violência no ambiente digital.
3: Plataformas devem retirar em até 2 horas conteúdo íntimo não autorizado.
2: E está proibido o uso de inteligência artificial para criar imagens íntimas falsas.
3: É o que prevê o decreto que entrou em vigor esta semana, Luana Karen.
5: A norma engloba crimes e outros atos ilícitos praticados com o uso da internet que provoquem sofrimento físico, psicológico, sexual, político ou econômico.
2: E sancionada a lei que autoriza o uso do spray de pimenta para autodefesa por mulheres acima de 18 anos. Raquel Mariano.
6: O aerossol deverá ser de uso individual, intransferível e não poderá conter substância letal ou que cause intoxicação permanente.
3: Hoje, na apresentação da Voz do Brasil, eu, Helen Bernardes e Luciana Vasconcelos.
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3: Atenção, mototaxistas, motofretistas e entregadores de aplicativos habilitados no programa Move Brasil.
2: O início das operações da linha de crédito nos bancos para a compra de novos veículos começa na próxima segunda-feira, dia 27 de julho.
3: Nesta fase, a liberação do financiamento dependerá da análise feita pelas instituições financeiras.
7: Os trabalhadores que usam motocicletas e bicicletas como instrumento de trabalho terão um pouco mais de tempo para dar início à segunda fase da linha de financiamento do programa Move Brasil. As operações, que começariam em 13 de julho, foram adiadas para o dia 27 para a conclusão de testes tecnológicos e operacionais entre os sistemas dos bancos e do programa, explica o Alice Moreira, secretário de Desenvolvimento Industrial, Inovação, Comércio e Serviços.
8: Nós fizemos uma prorrogação do programa.